Minha gente do Brasil, são 21 horas e 3 minutos. Nós estamos tendo informações direto do jornalismo aqui da EBC, através do nosso companheiro e amigo Calil, grande jornalista, e de toda a equipe aqui da Agência Brasil, de que, infelizmente, a Venezuela teve outro abalo sísmico, outro terremoto lá há poucos instantes, né? 4.9 na escala Richter, né? 4.9 e na cidade de Caracas, na capital da Venezuela. Tremeu de novo a terra e, infelizmente, muitas pessoas, né, estão assustadas, o povo de lá da Venezuela preocupado. Em Pacaraima, no Brasil, tem muitos venezuelanos preocupados com os parentes que estão em Caracas, na Venezuela. A nossa solidariedade ao povo venezuelano e a nossa torcida para que tudo termine melhor, né, que esse momento difícil passe e que tudo se resolva e que as pessoas voltem a viver com mais tranquilidade. A nossa solidariedade.

0: Agora são 21 horas e 5 minutos, eu de cá, você de lá. É, nós temos aqui o Ciro Correia Brito, nosso querido amigo Ciro Correia Brito. Ele mandou, tá sintonizado, deixa eu ver aonde.
1: Nós estamos chique, né?
2: Tá aí passar 104.9 FM. Cleo de Max.
0: Porra, é o sonho, deixa aí, Celso.
2: É aqui, tudo bem, só saudades, ela diz aqui.
0: É a rádio. Muito obrigado, muito obrigado. 104.9.
2: Também falou, Hernani.
3: Chuva.
2: Aí,
0: chuva.
2: Boqueirão do Cesário, né? Boqueirão do Cesário. Era aqui. Na BR
0: Ciro Correia
2: 116. Ele mandou um áudio aqui. Fala, Hernani Severiano, a palavra é sua.
4: Isso, um abraço aí você, um abraço na Patinha, em todos que estão aí.
0: Sim.
4: Na Rádio Nacional.
0: Alô.
4: Toda a audiência da Rádio Nacional.
0: E seu sonzão da Rádio Nacional, dentro do caminhão do meu amigo Ciro Correia Brito, né?
4: Aqui no meu interior.
0: Aú, ele tá numa rodovia boa toda.
2: Falou bonito.
0: Parabéns.
4: Não deu certo,
0: Ciro Correia Brito.
4: O rapaz tava falando agora, eu tentei ligar, mas não deu certo.
0: Não deu certo, né?
2: Tá certo. A Fátima tá no telefone lá, deve tá ocupado, né?
0: Muito obrigado
2: e mandou um vídeo aqui. Paul
0: Sonzão, viu? Deixa eu ver o que o Ciro tá falando. Fala, Ciro!
5: Boa noite, Maurício, Celso, boa noite. Fátima, boa noite a todos. Deus de cara, vocês lá, positivo?
0: Positivo.
5: Boa noite aí, a turma do Amigos Amanhecer, Alemão, Zé Alves. Jacinho Topó, Etevaldo Brito, sabe tão bem que tá ligado aí, positivo?
0: Positivo!
5: Aqui, passando a carne assada aqui pra cá de Serra, sentido do Salvador, positivo!
0: Aham!
5: Fé em Deus, muita chuva, mas tá tudo sob controle.
0: Aham!
5: Mas, por favor, manda pra nós um alô pro Rony, Cláudio, Tia Laura, Thaís, positivo? Todo mundo curtindo o seu programa lá no Taguatinga, positivo?
0: Taguatinga, Tocantins.
5: Todo mundo curtindo

0: Eu de cá, você de lá.
1: Beleza. Tranquilo, ele ainda falou mais alguma coisa. Ciro Corrêa Brito, a palavra é sua, meu amigo Ciro, chama!
2: Jaguatinga, Tocantins, curtiu?
1: Tocantins, beleza! Muito obrigado, amigão Ciro Corrêa Brito, grande carreteiro do Brasil, passando lá pela carne assada, Seabra, com sentido a Salvador, Bahia! Muito obrigado, muito obrigado! Eu já estive aí, eu acho que eu tô lembrando do lugar, esse carne assada, a gente almoçou, perto de Seabra, eu não sei se a gente tava vindo de Salvador, vindo para Ibotirama, eu acho que no alto, né, eu acho, se eu não tiver errado. Obrigado, amigão Ciro Corrêa Brito. Boa viagem, um abraço grande para Rony, para Cláudia, tia Laura, para Thaís em Taguatinga do Tocantins. Alô, Rony, alô, Cláudia, alô, tia Laura, Thaís em Taguatinga do Tocantins. É o Ciro Corrêa Brito abraçando todos vocês através das ondas da Rádio Nacional de Brasília e Amazônia. Do Eu de Cá, Você de Lá, muito obrigado. Um abraço do Maurício Rabelo aqui também. Tem mais aqui, Enio Fausto, dizendo, Enio Fausto está na Agrovila 2, Bahia. Enio Fausto, dizendo, boa noite,

0: Fernando Cruz, é de Itapuranga, no estado de Goiás. Alô, meu querido amigo Fernando, como vai você? Tudo bom? Ele mandou um áudio aqui, fala Fernando Cruz, a palavra é sua. Boa noite!
1: Boa noite, meu nome é Fernando Cruz, aqui do estado de Goiás. Ah. Eu queria fazer uma reclamação aí com o pessoal da área técnica do site da radionacional.ebc.com.br.
0: Pois não, Fernando.
1: Quando a gente está ouvindo as rádios Nacional e Rádio MEC pela página do Google, se minimizar a página, reduzir o tamanho da página, os players das rádios param de tocar.
0: Ah, é?
1: E só abre novamente se mudar de rádio ou se atualizar a página e clicar novamente no player.
0: Tá.
1: A área técnica poderia dar uma observada o que, que está acontecendo,
0: tá,
1: por gentileza.
0: Tá bom, muito boa observação. Obrigado. Muito obrigado, meu querido amigo Fernando Cruz, em Goiás, né? Lá de Itapuranga, fazendo esse registro, pedindo o pessoal na técnica do site da EBC Serviços para verificar um problema que está acontecendo depois que mudaram a cara do site. Quando minimiza a página do site, o player das rádios Nacional e MEC param de tocar, depois precisa recarregar. Só toca se a página permanecer maximizada, viu? E esta é a colocação importantíssima para nós aqui do Fernando Cruz, de Itapuranga, no estado de Goiás. Muito obrigado, Fernando. Nós vamos passar com certeza aqui para... Vou passar daqui a pouquinho para o Carlinhos ali, da área técnica aqui, para cuidar direitinho para nós, tá bom? Muito obrigado, muito obrigado. É, homem, tá fresquinho aqui, né? Já tá indo embora, rapaz? Homem, são 21 e 11. Celção, qual a música que tá no ponto aí, meu amigo? Cachorro Amiguiri de Irineu. Depois, Filho de Maria, Chitãozinho e Chororó. E Ela É Demais, Rick Renner. 21 e 12.

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0: Minha gente, agora 20 horas e 24 minutos, eu de cá, você de lá, pela Nacional, para todo o Brasil, muito obrigado. Temos aqui, lá do estado do Piauí, Erenilda Maria Nunes, dizendo boa noite, caro amigo Maurício, estou te ouvindo aqui em Queimada Nova, no Piauí. Sou Erenilda Maria Nunes. Tudo bom, Erenilda? Um grande abraço, muito obrigado pelo seu carinho. Ela dizendo que a mãe não perdia o programa do Luiz Alberto, né? Dona Maria Vitória, manda um abraço, é para ela, para a tia Sofia. Obrigado, Erenilda Maria, aí de Queimada Nova, do estado do Piauí, muito obrigado, muito obrigado. O Ciro Corrêa Brito falou, pois eu tô ligado aí na carne assada, vindo de Salvador, né, para Ibotirama, parei aí na carne assada de Seabra, né, Bahia, para a gente almoçar, foi muito bom. Parece que eu passei na Serra do Pai Inácio também, bom demais, né? Deixa eu ver aqui, Maurício Rabelo, boa noite, lá de Roraima, deixa eu dar uma olhada, Antônia de Roraima, dizendo quero fazer amizade. Essa é a minha foto, é uma moça bonita, viu? Muito bonita, tá dizendo boa noite, eu quero fazer amizades principalmente com caminhoneiros, né? Caminhoneiros do Brasil, por favor, me ajude a arrumar uma amizade boa. Me sinto muito sozinha, sei que essa rádio é muito boa, vai longe, né? Então gostaria muito de fazer amizades através da Rádio Nacional. E ela mandou até um áudio aqui, é a Antônia, lá de Roraima. Antônia, fala aí, moça.
1: Boa noite.
0: Boa noite. Eu posso passar o número do seu telefone no ar? Posso passar o número do seu telefone no ar, Antônia? Posso? Manda um sim aí pra nós ou não, viu? Mas pra gente ajudar você a arranjar uma amizade, né? Tem que ter um contato seu. Posso? Ela diz que ama o eu de cá, você de lá. Muito obrigado, Antônia. Um abraço grande, viu? Muito obrigado. Tem aqui Durval Barros dizendo boa noite. Boa noite, Maurício. Aqui é Durval de Formosa do Rio Preto, Bahia. Toda a escuta do Eu de Cá, Você de Lá. Mando um alusão para todos os ouvintes. Mando um alô para todos do grupo Amigo do Amanhecer. Para o Gertinho Topógrafo, João Batista Alemão. Todos que estão ouvindo. Obrigado, Durval Barros, Formosa do Rio Preto, Bahia. Muito obrigado. Muito obrigado. 93 é do Pará. Boa noite, Maurício Rabelo. Quero mandar um abraço para a amiga Arlete e o patrão Cleudimar. Aqui é Jaqueline, né? Então, amiga Arlete e o patrão Cleudimar. A Jaqueline do estado do Pará, que gosta muito do nosso programa, né? E pede uma do Zezé de Camargo e Luciano. Uma boa, né? Uma boa do Zezé de... Ô, Celso, acha caro ou coroa aí, meu amigo, hã? Então vai, essa sua boa. Essa aí já tocou demais, rapaz. Então, tem uma aqui pedida também do Zezé, Deus do Zezé de Camargo e Luciano. Então já aproveita e manda essa. É a Cícera Marinho, lá do estado do Maranhão, pedindo a música Deus do Zezé de Camargo e Luciano. Obrigado, Cícera Marinho. Muito obrigado, muito obrigado. Tem mais aqui do estado da Bahia. Boa noite. Boa noite, caro amigo Maurício Rabelo. Luciano Sardeiro da Silva, de Cristópolis, Bahia. Estava na área pelo aplicativo, né? Luciano Sardeiro da Silva, de Cristópolis, Bahia. Muito obrigado, muito obrigado. Luciano Silva, né? Muito obrigado, amigão Luciano Silva, Cristópolis, Bahia, Brasil. Conheço Cristópolis aí, a terra boa. O Ciro Corrêa Brito dizendo, Maurício, olha a foto do Morro do Pai Inácio aí, bonita. Já

0: E no pé desse morro aí, lembro muito, meus meninos, é tudo pequenininho, hoje tá tudo maior do que eu, né? Um grande abraço, Ciro Corrêa Brito, boa viagem, muito obrigado, muito obrigado. Tem aqui 95, é de Roraima, Maurício, é Antônia dizendo, pode passar o número do telefone, sim, muito obrigado, é o nome dela, Antônia, o telefone é 95DDD, depois, 95DDD, peraí, Celso, tá bom, já. Depois 98437, aham, 9276, é isso mesmo, né? Então vou repetir aqui, é o telefone da Antônia lá em Roraima que quer fazer amizades, ela se sente muito sozinha, né? É uma moça muito bonita, Antônia, o telefone dela é 95DDD, 95, depois, né? Preste atenção aí, 95DDD, ih, rapaz, misturei o trem tudo aqui, mas vai dar certo. 95DDD, depois 98437-9276. 95DDD, depois 98437-9276. Esse é o número dela. Vamos para o intervalo já, a gente volta.
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Pois é, gente, agora 20h34. Tem um recado aqui do Valdivino. Ele está dizendo: Maurício Rabelo, boa noite, eu sou Valdivino, estou aqui em São Paulo, né? É, Jabaquara, um prazer ouvir o seu programa, eu de cá, você de lá. Quero ouvir uma música. É, pera aí, só um minutinho aí, vocês vão bater um no outro mesmo, né, rapaz? O Anderson e o Celso discutindo aqui, mas olha, só coisas boas, simples e banais, mas parece que vai bater um no outro aqui, brabo, viu, rapaz? É, eu quero mandar um alô, quero ouvir amanhã, talvez, com a Joana, viu? Para recordar, viu, Celso? É, amanhã, talvez, da Joana, é o Valdivino lá do Jabaquara, em São Paulo. Alô, Valdivino, que alegria receber sua mensagem. Amanhã, talvez, Joana.

0: Pois é, gente, agora 20h36, eu de cá, você de lá. Nós vamos tocando em frente aqui, deixa eu... 92 é lá do Amazonas. Boa noite! Boa noite!
1: A Rádio Nacional AM de Brasília 980, sua faixa é de 306,12 metros. Como é que eu fiz isso? Calculando 300 mil... Pelo número da frequência AM, aham, onda OT, OC, enfim.
0: E OM, né?
1: Aham. Tá o certo. Comprimento de onda de uma emissora é calculado dividindo 300 mil, que é a distância que a luz percorre em um segundo pela frequência da emissora. Ah. Dividindo 300 mil por 980, logo chega seu resultado de que a onda emitida pela rádio tem 306,12 metros de comprimento.
0: Tá certo. Esse é o nosso ouvinte lá de Manaus, é o Davi Monteiro. Obrigado, Davi. Ele tá perguntando para você, Anderson, você que é o sabichão aqui. Você que sabe, da, sabe o que o seu Madruga pensa da Glória, da Dona Florinda e da Bruxa do 71, você sabe? Sabe, não? É, né? O seu Madruga pensa da Glória, da Dona Florinda e da Bruxa do 71. Vamos ver o que, que ele fala. Fala, meu amigo Davi!
1: Olha o que o seu Madruga pensa da Glória, da Florinda e da Bruxa do 71. Escuta essa, Maurício!
0: Pois não! Opa! Opa! Eu tô escutando, é o Rick Renner cantando aí.
1: O que o seu Madruga pensa da Glória, da Dona Florinda e da Bruxa do 71? Ah, é assim.
0: Ela é demais. Ela é demais, né? Ela é demais. Seu Madruga pensando na Dona Florinda, né? A da Bruxa do 71. Aí, é a Dona Clotilde, Zé. E a Glória? Quem é a Glória? É a vizinha, né? E ele ainda mandou mais, hein?
1: Maurício Rabelo.
0: Diga.
1: No momento...
0: Davi
1: agora
0: Monteiro.
1: Agora há pouco, no, durante a apresentação do Festival Folclórico de Parintins, a cerimônia de abertura, né?
0: Sei.

0: A torcida azul e vermelha virou verde e amarelo porque começou a apresentação cantando com a galera azul e galera vermelha, o hino nacional brasileiro, Paula Gomes, do Caprichoso, vestido azul, e Julieta Câmara vestindo o vestido vermelho. Mas na hora delas cantarem o hino nacional, cadê a voz delas? Como é que pode uma emissora com uma TV A Crítica aqui de Manaus, uma equipe toda preparada para transmitir o festival, passar esse mico, esse vexame em rede nacional, regional, né? Teve jeito, né? A galera foi cantando, né? Enquanto as duas lá ficaram cantando lá,
1: margens plásticas, vergonha,
0: constrangida, tadinhas, né?
1: Né?
0: Mas é assim mesmo, né?
1: Davi? É assim mesmo. Davi Monteiro, direto de Manaus, Amazonas, obrigado, Davi Monteiro, um grande abraço, viu? Gostei demais. Ele tá dizendo, a Glória é uma deusa, Dona Florinda uma louca, a bruxa do 71, a feiticeira, ela é demais. Pois é, gostei, meu amigo Davi Monteiro de Manaus, Amazonas, Brasil, muito obrigado, muito obrigado. E o seu Madruga tá dizendo assim, o seu Madruga se humou de lá de Iraquara, Bahia. Fala, seu Madruga, a palavra é sua.
2: A dona Creutida, eu amo ela demais, Maurício.
1: Você ama ela demais.
2: Dona Creutida, eu amo ela demais. É nóis, seu Madruga.
1: É nóis, seu Madruga.
2: Essa mulher aí, fala pra ela que eu amo muito a dona Creutida, a bucha 71. Era minha sogra.
1: É, minha sogra, né? Tá certo. Dona Clotilde, a bruxa do 71, era minha sogra, dizendo. É o seu Madruga de Iraquara, Bahia, respondendo o Davi Monteiro de Manaus, Amazonas. Eles brincando com os personagens do Chaves, né? Que encanta até hoje o coração das crianças, dos novos e dos velhos também. É o Chaves, o seu Madruga, é o Kiko, vou te contar, e aquele, deixa o tubo, tá descansando a preguiça, como é o nome dele, rapaz, é o Jaiminho, como é que ele fala assim, eu estou evitando a fadiga, né, em Pindamandape, exatamente, e você tá indo pra onde lá que você fala com os seus meninos? Acapulco, Davi Monteiro, o Anderson Vareta tá indo para Acapulco, né? Quem determina é o Davi, é o João e a Luna também. Dona Mônica paga a conta, né? Um abraço grande, muito obrigado, seu Madruga, aí na Bahia. A Iranete, lá de Palmas, do Tocantins, está dizendo, boa noite, tudo bom, meu amigo Maurício Rabelo, tudo jóia. Vou te mandar uma mensagem gravada de áudio, mandar de volta, por favor, manda de volta, viu? Ela está dizendo, vou te mandar uma mensagem de parabéns para minha filha Gabriele. Desejo muitos anos de vida, saúde, paz, felicidade para Gabriele. Que esta data se repita por muitos e muitos anos. A Rafaela já dormiu, ia mandar ela gravar o áudio, mas não deu tempo, né? Que peninha. Mas, olha, Gabriele, parabéns, felicidades, muitos anos de vida. É a sua mamãe, a dona Iranete, que está lhe desejando tudo de bom. E também o seu pai, o Evilson, nós aqui do Eu de Cá, Você de Lá, a Fátima, o Anderson, o Celso e eu, da Rádio Nacional, parabenizamos você também, todos os seus irmãos, o seu avô, seu Quintino, a dona Maria de Jesus, a Rafaela, que está dormindo. Parabéns,

0: Opa, agora 21 horas e 43 minutos. É o programa Eu de Cá, Você de Lá. Mandar um abraço aqui para o meu querido amigo, o meu amigo Sebastião Lima, é o meu amigo Nego Lima, né? Grande abraço, meu amigo Nego Lima. Um abração para você. Ele está nesse momento junto com o governador do Tocantins, Vanderlei Barbosa, lá em Araguaína, né? Os dois abraçados lá no centro da cidade. Já está no espetinho do Alex lá. Um grande abraço, meu amigo doutor Nego Lima. Dê um abraço aí no governador Vanderlei Barbosa também, no centro de Araguaína, no Tocantins. Olha, Ceiça, Manuel de Helena. Alô, Ceiça, Manuel de Helena. Boa noite.
1: Boa noite, Maurício Rabelo.
0: Boa noite.
1: Que é Maria da Conceição, de Alto Parnaíba, no Maranhão.
0: Uhum.
1: Gostaria, Maurício, que tocasse os parabéns aí para Manuel de Helena, de Alto Parnaíba. Faz aniversário nesse dia de hoje, nesse dia 26 de junho.
0: Uhum.
1: Que Deus possa nos abençoar com vida, saúde, vida longa para ele.
0: Uhum.
1: Que ele tenha muita paz. Assim também vocês. Um
0: obrigado,
1: abraço,
0: obrigada. Cícia, muito obrigado. Ela falou.
1: Aí queria também que tocasse a próxima música aí, oferecida para ele, se for possível.
0: Na hora.
1: Messias e Cauã. Mensagem não respondida.
0: Messias e Cauã Celção, mensagem não respondida. Beleza. Não respondida. Deve ser boa a música, viu? Você conhece aí? Tá, vamos cantar os parabéns, então. Parabéns. É pra você, viu? Manuel de Helena. Parabéns, Manuel de Helena. Em Alto Parnaíba, no estado do Maranhão. É a Ceiça que está lhe cumprimentando pela passagem do seu aniversário hoje. Abraçando-lhe com muito amor e com muito carinho. Muita gratidão por tanta dedicação. Grande abraço, Manuel de Helena. Felicidades, muitos anos de vida. E a música que ela pediu para dedicar a você é Mensagem Não Respondida, de Messias e Cauã. É daqui a pouco, viu? Daqui a pouco. Muito obrigado, Ceiça. Muito obrigado, Manuel de Helena, Alto Parnaíba, no estado do Maranhão. Muito obrigado, muito obrigado. Jeroninho Negão do Japão mandou essa mensagem aqui. Alô, Jeroninho, boa noite.
2: Aqui é o aniversário do casamento da doutora Zoraida com o doutor Ivanilson, né? Tá foi aniversário hoje, né? Fazendo um ano de casamento, né? Um ano de casamento. Eles têm um ano que casaram.
0: É mesmo?
2: Tá.
0: Tá.
2: Bom demais.
0: Ivanilson, né?
2: Tô mandando pra você, doutor José Maurício Rabelo. Você faz parte da nossa família. Você mora dentro do nosso coração.
0: Obrigado,
2: você é o cara da confiança, meu amigo. Um abraço. Fica com Deus. Deus proteja você.
0: Aham. Que coisa boa! E ele, o negão do Japão, fez uma... Ele não estudou, eu acho que foi quase nada. O cara tem mais inteligência do que muita gente que esquentou banco de faculdade demais. E ele fez uma homenagem para a nora dele, que é a doutora Zoraide, uma grande advogada de Brasília, do Tocantins, de Goiás, do Brasil. E o marido dela, que é filho do negão do Japão, o Ivanilson. A homenagem é essa aqui, quer ver? Escuta aí.
3: Deus abençoa esse casal. Cuida deles com tua mão poderosa. Protege o amor que eles têm um pelo outro.
0: Uhum.
3: Que nenhuma inveja, fofoca ou briga tire a paz que o Senhor colocou entre eles. Quando vierem os dias difíceis, que eles lembrem do porquê começaram.
0: Uhum.
3: Que o amor seja mais forte que o orgulho. Uhum. Que o perdão vença o silêncio e que a fé segure o que o mundo tenta soltar. Deus, entra nesse relacionamento, restaura o que foi quebrado, acalma o que está ferido, renova o que parece perdido. Que o respeito nunca acabe, que a admiração continue viva e que o carinho seja o abrigo deles nos dias de dor. Livra esse casal da traição, das palavras ditas com raiva, das pessoas que torcem contra. Coloca a tua presença entre eles, para que cada olhar, cada abraço e cada decisão tenha o teu toque. Abençoa os planos, a casa, o futuro e os sonhos que eles constroem juntos. Que o amor deles seja firme, abençoado e guiado por ti todos os dias.
0: Obrigado, amigão. Jeroninho Negão do Japão. Obrigado, dona Neca. ambos abraçando o casal, casal que está de aniversário, primeiro aniversário de casamento da doutora Zoraide e do Ivanilson, é o primeiro ano que vem centenas, que chegue 100 de casamento, bom demais, né? Parabéns, doutora Zoraide, parabéns, Ivanilson, quem manda é o Necão do Japão, né? E também a dona Neca, toda a família e todos nós aqui do Eu de Cá, você de lá, felicidades, muitos anos de vida, que coisa boa. Ô, meu amigo Celso,

0: Muito bem, obrigado, amigão negão do Japão, aí em Paranã, no estado do Tocantins, muito obrigado, lá do estado do Pará. Boa noite, amigo Maurício Rabelo, aqui é o Luciano Catanhede, na Rádio Brega Brasil, de Novo Horizonte e Pixuna, no Pará. É, tá sempre no ar aqui, retransmitindo o Eu de Cá, Você de Lá. Muito obrigado, amigão Luciano Catanhede, Rádio Brega Brasil, Novo Horizonte e Pixuna, no Pará. Muito obrigado, muito obrigado. Tem mais aqui, João Batista Mendes dizendo boa noite. Maurício Rabelo aqui é Negudão, caminhoneiro de Orocó, Pernambuco. Manda um alusão para o sargento Beto em Orocó e o motorista da Transbione. Obrigado, Negudão, caminhoneiro de Orocó, Pernambuco. Um abração para o sargento Beto em Orocó e motorista da Transbione. Bom demais, bom demais. Opa! Geraldo Neto falou assim: alô, Geraldo Neto, a palavra é sua. Boa noite.
1: Alô, meu amigo Maurício Rabelo. Estamos aqui em Natal, acompanhando pela 95,3. Ei, rapaz, esse caminho aí de Brasília, passando lá pela Carnaçada de Seabra. Ah, rapaz, já fiz muito.
0: Já fez.
1: Da última vez, agora a gente foi por dentro.
0: Ah, é.
1: Fomos por aqui, Cajazeiras, Petrolina, Juazeiro, Morro do Chapéu.
0: Aham.
1: Já saindo ali depois de Seabra, só justamente na Carnaçada. Pra tirar pra Brasília. Da última vez, você se lembra que eu fui mandando mensagem?
0: É,
1: fui ouvindo no, com um radinho no ônibus,
0: no
1: ouvindo
0: ônibus
1: pela onda curta, e quando foi chegando mais perto, pelos 980. Pois é, meu amigo. Caminho bonito, caminho bonito. Lá em Seabra, eu gosto muito de parar no Guarani, no restaurante Guarani da minha amiga Perla. Também muito bom.
0: Guarani.
1: Abraço pra turma de Seabra e todo mundo nesse caminho de Natal a Brasília. Caminho bonito. Valeu, Maurício. Tamo na escuta.
0: Fala,
1: dá um abraço pra minha amiga Márcia Dias. Ontem a gente tava batendo um papo. Descobri que a família dela mora todinha aqui perto da gente, aqui na Zona Norte de Natal, em São Gonçalo do Amarante. Olha, coisa boa, né?
0: Coisa
1: valeu,
0: boa.
1: Márcia. Um abraço.
0: Falou.
1: Tamo junto, minha amiga. É isso aí, Maurício. Abraço pra você e toda a turma do Eu de Cá, Você de Lá.
0: Beleza pura. Muito obrigado, amigão Geraldo Neto, da Rádio do Instituto Federal do Rio Grande do Norte, que retransmite o Eu de Cá, Você de Lá. Muito obrigado, amigão Geraldo Neto, e contando histórias das viagens que ele faz. Anda muito esse rapaz, mas também cuida de muitos interesses, né? Interesse na comunicação de qualidade lá em Natal, no estado do Rio Grande do Norte inteiro. Grande abraço, amigão Geraldo Neto. Um abração para a Márcia Dias, nossa querida colega aqui e amiga, muita, ela trata de todo mundo, ela faz comida gostosa e traz para todo mundo aqui. É muito generosa, nossa amiga Márcia Dias. Obrigado, Geraldo Neto. Dê um abraço aí na Perla, lá do restaurante Guarani, não é? Lá na região de Seabra, Bahia, muito obrigado. Um abraço, Geraldo Neto. A Iranete está agradecendo. Obrigado, Iranete, aí na Cachoeira do Edilson. Muito obrigado. Muito obrigado, viu? Um abraço grande. O Valdivino está lá em São Paulo, no Jabaquara. Pediu a música da Joana. A música Amanhã Talvez. Tem aí, Celção? Amanhã Talvez, da Joana. Se você tiver, vai ser bom demais. Então vamos tocar para ele. Se não tiver, nós tocamos daqui, né? Obrigado, Cabocão, aí, Valdivino no Jabaquara, em São Paulo. Amanhã, talvez, Joana. Boa toda, né? Bom demais. Celção, se você puder, deixa eu coloca aqui. Bom demais. Agora são 21 horas e 54 minutos. Eu de cá, você de lá. Alô, querido amigo, aí em São Paulo, Valdivino. Muito obrigado, muito obrigado. Quero também mandar essa música aqui, mandar um boa noite aqui, Maurício Rabelo, um abraço para Sandro Oliveira, Fazenda Liberdade, Jacareacanga, no Pará, uma moda do milionário José Rico. Muito obrigado, Sandro Oliveira, Fazenda Liberdade, Jacareacanga, no Pará. Homem, agora sim, cantando para o Brasil, Joana. Amanhã talvez. Alô, Valdivino, no Jabaquara, em São Paulo, é a sua música.

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1: E a gente agora 22 horas e 13 minutos, eu de cá, você de lá, 66 é lá de Mato Grosso, vou atender aqui, Mato Grosso, aceite meu convite, ah, muito bem, Maria de Lourdes, obrigado, Maria de Lourdes em Mato Grosso, muito obrigado, muito obrigado. Tem mais aqui, boa noite, Maurício Rabelo e toda a equipe do Eu de Cá, Você de Lá. Manda um alusão para todos da Iraquara FM na Bahia, que retransmite o seu programa, viu, Maurício? Eu sou o Marcos Bispo, diretor da Rádio Iraquara FM da Bahia, na Chapada Diamantina. Alô, alô, Marcos Bispo, diretor da Iraquara FM. O meu abraço, o meu muito obrigado por nos colocar aí nas residências, nos rádios e nos corações das pessoas de Iraquara, Bahia. Muito obrigado, Marcos Bispo, vindo a Brasília, venha nos visitar, vai ser uma alegria muito grande recebê-lo aqui em nosso programa, viu? Muito obrigado. Tem mais aqui, 11 de São Paulo. Boa noite, toque a música Teu Olhar com Leandro e Leonardo. Eu sou João Lopes de Caetité, Bahia. João Lopes, Caetité, Bahia, Brasil. Muito obrigado, João Lopes, muito obrigado. Tem o Elias também, mandou a mensagem para nós. Alô, Elias, boa noite. Ele dizendo boa noite, caro amigo Maurício Rabelo. Aqui o Elias Maia, de Morada Nova, no Ceará. Elias Maia, de Morada Nova, no Ceará. Boa noite a todos, Deus abençoe. Maurício, se possível, toca uma música do André Andrade, Pássaro Sem Ninho, oferecendo a todos que estão na sintonia do programa Eu de Cabo.

0: Você de lá, muito obrigado, Elias Maia, Morada Nova no Ceará, muito obrigado. A música é Pássaro Sem Ninho, viu, Celção, do André e Andrade, muito obrigado, muito obrigado. Tem mais aqui do estado do Piauí, terra querida. Fala, Piauí, boa noite. Boa noite.
1: Aqui é Charles José de... Boa noite, Maurício Rabelo. Aqui é Charles José de Teresina, Piauí. Aô. Homenageando vocês aí da Rádio Nacional, eu de cá, você de lá. Aham. E pedindo música de Aguinaldo Timóteo. Para nós ouvir aqui, com o grande Aguinaldo Timóteo, viu? Para ouvir o senhor Haroldo José aqui, direto do bairro Filha Já. Aham. Homenageando... Brasiliense, primas e primos que eu tenho aí em Brasília, e os amigos, tem professora, tem a tia, tem uma tia de minha mãe também, aham, tem uma tia da minha, uma prima da minha mãe, que é tia do senhor Haroldo também.
0: Haroldo José.
1: E o do Timanel Serico, aquele abraço, bom dia, boa noite, aham, tchau, tchau, Brasil, Brasil, aô, Brasil, Flamengo!
0: Ele
1: meu áudio,
0: está em Teresina, Piauí.
1: Mim, mostrar meus amigos ali na Rádio Pioneira, que eu trabalhei lá também, gosto muito lá. Tchau.
0: Rádio Pioneira.
1: Eu mandei um áudio aí no Saudada, pô. Desde hoje eu mando rir nada.
0: Homem, pelo amor de Deus, obrigado, obrigado, amigão. Haroldo José, o moço da Rádio Pioneira e de Teresina. Muito obrigado, amigão Haroldo José. Em Teresina, Piauí, fala bonito, né? Ele está cumprimentando a todos os parentes, os amigos aqui de Brasília, os amigos do Piauí inteiro, especialmente de Teresina. Muito obrigado, Haroldo José. Um grande abraço. Tem mais aqui. Falando comigo direto da Bahia, boa noite! Opa, pera aqui. Me... Boa noite, é aqui, opa!
2: Ô, Maurício, boa noite, Maurício! Aqui é Ivo da Vita Alex, você abre, Maurício! Oh. Aqui pra nós tá muito librinando, Maurício, muito vento, librina, Maurício, é pra nós, viu, frio demais!
0: É librina!
2: Maurício!
0: Ah.
2: Meu amigo, vou pedir você aí, Carlitos Baduí, Garça Pantaneira, viu? Garça Pantaneira. Eu preciso para todo mundo do grupo aí, desse... que é ouvindo nós aí, Maurício.
0: Falou.
2: Programa lindo demais, programa você é bom demais, Maurício. Maurício, tá escutando você no radinho de pilha, Maurício. Radinho não, um rádio mensageiro, quatro pilhas, um rádio estourado. E aqui,
0: estourado.
2: Que é que só pega FM, né? Aqui na... só dá FM aqui. Aí eu tô nesse rádio de quatro pilhas aí. Ondas curtas. Onda média, ondas curtas. Rádio é bom demais, Maurício.
0: Rádio bom demais,
2: me escuta,
0: né,
2: bem. E você, aquela voz linda que você tem, Maurício, aquela voz boa que você tem. Você fala alto, limpo. Rádio é boa, Maurício, que é uma beleza, viu, Maurício?
0: Falou, Ivo.
2: Pois um abraço, Maurício, eu fiz pra todo mundo do grupo, Maurício. Aí, Zabita Alex, você abre, meu amigo.
0: Beleza, pura.
2: Todo dia nós começa, Maurício, mas tarde tem mais ainda,
0: tem
2: viu?
0: Mais, ele ainda mandou mais.
2: Ô, Maurício, a cara da serra. A cara da serra fica perto de onde aqui, Maurício? É Ceabra.
0: Ceabra.
2: Que perto do posto Carnaçada, aí você abre, viu?
0: Aham.
2: E aí tem mais um colega aí junto com nós aí, viu? José Valdo aí.
0: José Valdo.
2: Daí do Campestre, atende ele aí, Maurício. Aham. Aquele da Vita Alex, você abre, meu amigo.
0: Ô, viva Alex, você abre.
2: Maurício. Atende nós, Maurício.
0: Atende nós.
2: E o José Valdo tá no pé de tá aí, escutando você aí, Maurício.
0: É.
2: Nós aqui de Ceabra, atende nós, Maurício. Aham. Vai no áudio aí, procura.
0: Valeu! Obrigado, obrigado, amigão Ivo, em Ceabra, Bahia, bem perto do posto Carne Assada, muito obrigado. E tem lá em Campestre o José Valdo, ouvindo eu de cá, você de lá. Muito obrigado, José Valdo, no Campestre. Obrigado, meu amigo Ivo, aí em Ceabra, Bahia, Brasil. Muito obrigado, muito obrigado. Tem mais aqui. Tino Marcineiro falando assim. Alô, Tino, boa noite.
3: Boa noite, Maurício Rabelo. Tino Marcineiro de Paraná, no Tocantins. Maurício, tô ligado aqui, meu amigão.
0: Aham.
3: Obrigado aí pelos alô, obrigado pelas modas que você manda aí pro Tino Marcineiro. Maurício, tô ligado aqui, meu amigo.
0: Beleza.
3: Se você puder tocar aí pra mim, você toca aí o... Lapidação Zé Mulato e Cassiano. E ofereço pra essa turma de gente boa que acompanha a Nacional. Negão do Japão. Joaquim do Engenho, o Apolinário lá para as bandas de Cavalcante, todos os nossos amigos aqui da região de Paraná, aqui município de Paraná, os amigos da região do Albino, os meninos Arcanjo da Paixão aqui na Fazenda Tamboril, João de Braz, Tonho de Braz e Regine de Braz. Um abraço do Tino Marcineiro para essa turma de gente boa que é companheiro da Rádio Nacional. Falou, Maurício.
0: Ah, beleza pura. Muito obrigado, meu querido amigo Tino Marcineiro, em Paraná, no estado do Tocantins, pedindo Zé Mulato e Cassiano. Pedindo Zé Mulato e Cassiano a música Lapidação para andar para o Joaquim, Joaquim do Engenho, Apolinário, na região de Cavalcante, o Negão do Japão também, mandando também para o Tonho de Braz, o Regino de Braz, o João de Braz, mandando para todo o povo de Paraná, de Arraias, de Cavalcante. Obrigado, obrigado, amigão Tino Marcineiro. Um grande abraço. A música é Lapidação, do Zé Mulato e Cassiano. Muito obrigado, muito obrigado. Pera aqui, deixe-me ver agora. São Paulo falando assim. Alô, São Paulo.
4: Boa noite, Maurício. É que é o Zé Lourenço falando de São Paulo. Estou conectado na rádio do Rancho de Lajeiro, Pernambuco.
0: Ah, é?
4: Do nosso amigo Josinaldo Matias. Eu gostaria que você rodasse uma música aí do Augusto Soares, Telefone a Cobrar. Eu ofereço para você, todos os ouvintes que estão curtindo aí a Rádio Nacional de Brasília. E você tá de parabéns, seu programa é nota 10, viu?
0: Obrigado.
4: Eu mandei um tchauzinho aí, porque essa semana, acho que quase semana passou, e eu pedi uma música aí pra você.
0: Ah.
4: Aí eu fiquei escutando, mas graças a Deus você tem muitos ouvintes. Garrei no sono e não vi nada mais.
0: Mas você vai ouvir hoje.
4: Não deu tempo pra você ver. Quando foi no outro dia eu apaguei. Rapaz. Aí eu estou lhe mandando a resposta
0: Soares,
4: hoje. Espero que hoje eu vá dormir e escute essa música do Augusto
0: Soares,
4: tá bom,
0: mano? Rapaz, você vai ouvir.
4: Se não rolar, também não tem problema,
0: não,
4: tá bom?
0: Você falou aqui, tá?
4: Não importa, é uma amizade.
0: É o Zé Lourenço.
4: Zé Lourenço, aqui de São Paulo.
0: Beleza.
4: Curtindo Zé... pela Rádio do Rancho do Lajeiro de Pernambuco, tá bom?
0: Rádio
4: amigo Josinaldo Matias.
0: Josinaldo Matias.
4: Ô, Maurício, se você puder, eu gostaria que você me mandasse o link aí da rádio. Pra mim entrar, curtir a rádio mesmo de Nacional de Brasília, que nem eu curto a rádio de Rancho do Lajeiro, viu?
0: Rapaz.
4: Lá o locutor é nota 10, você também é outra nota 10. Se você puder me mandar o link da rádio, eu acho bem melhor, porque eu fico sintonizado na rádio, tá bom? Valeu, obrigado.
0: Beleza.└ם////===================================================================================================================================================================================================================================================================================================================================================================================================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
4: Programação da Rádio Nacional. Que nem eu acompanho a programação da Rádio Rancho do Lajeiro, viu?
0: Pernambuco. Rancho do Lajeiro, em Pernambuco.
4: Se você puder mandar o link, eu agradeço demais,
0: eu
4: viu? Muito obrigado.
0: Aguarde. Obrigado, obrigado, amigão Zé Lourenço. Aí, em São Paulo, ouvindo eu de cá, você de lá, pela Rádio Rancho do Lajeiro, em Pernambuco. Propriedade lá do Josinaldo Matias. Muito obrigado, José Lourenço, pedindo a música do Augusto Soares, Telefone a Cobrar. Deve ser Telefone a Cobrar, né? Obrigado, Zé Lourenço. Olha o link da Rádio Nacional, é radios.ebc.com.br, viu? radios.ebc.com.br. Aí você procura lá, vai aparecer um rádios, aí você vai achar a Rádio Nacional de Brasília AM, ou se não, a Rádio Nacional do Amazonas. Tudo vai dar no Eu de Cá, Você de Lá, tá bom? Eu vou mandar por escrito aí, ó. Rádios.ebc. Homem, vem aqui, não erra não, EBC. Onde é ponto, eu botei vírgula, vai ser burro, rapaz. Rádios, ponto, EBC, ponto com, é pequeno demais o negócio, ponto BR, beleza. Já foi, o link é esse aí. Ou você acha também, viu, Zé Lourenço, peraí, ou você acha também no RádiosNet. Ou você acha também no Google, você vai lá no Google, procura Rádio Nacional de Brasília, AM. Eu de cá, você de lá. Vai lá no Google, você escreveu assim, você vai achar nós na hora, viu? Um abraço, meu amigo Zé Lourenço. E a música que ele pediu é Telefonema a Cobrar. Telefone a Cobrar, Augusto Soares. Levanta, Celso Ribeiro.
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0: Opa, lá do Tocantins. Deixa eu dar uma olhada aqui, é o Pedro Costa. Alô, Pedro Costa, a palavra é sua. Boa noite.
6: Boa noite, Maurício Rabelo.
0: Opa.
6: Quem fala é Pedro da Costa Dias de Arraia. Juriti, Pedro Juriti.
0: Pedro Juriti.
6: Então, eu assisto a rádio todo dia, entendeu?
0: Sim.
6: Aí amanhã, ou segunda, você manda um alô pra mim, tá?
0: Tá hoje.
6: Prefira a música de André Andrado, Passa o Seninho, tá?
0: Então
6: oferecido pro pessoal de rádio tudinho, tá?
0: Tá,
6: eu sou fã da rádio, tá? E eu quero que você manda alô pra mim todo dia. Pedro da Costa Dias, apelidado por Juriti, tá?
0: É o Pedro Juriti.
6: Pode falar que eu não me importo não, tá?
0: Tá.
6: Beleza? Eu agradeço demais, tá?
0: Tá,
6: vamos falando.
0: Aham, vamos falando.
6: O Negão do Japão me conhece, tudo bem?
0: Aham,
6: beleza? E o Luciano Sampaio aqui também é amigo meu, tá?
0: Luciano,
6: manda um alô
0: Sampaio
6: pra eles tudo, beleza?
0: Beleza.
6: Então falou, Maurício Rabelo. Vamos
0: falou.
6: Falando. Sou primo do Adão do Britador,
0: ah,
6: tá?
0: Ah, meu amigo
6: beleza?
0: Demais, o Adão do Britador.
6: Aí, segunda-feira você manda alô pra mim, tá?
0: Tá bom.
6: Eu assisto
0: demais.
6: A rádio, tá? Quando for segunda-feira, 9 horas, você pode mandar o um alô
0: aí,
6: pra
0: Fatinha,
6: mim, que eu tô
0: por favor.
6: De mutuca ligado.
0: Pedro,
6: quero que
0: Pedro
6: você manda a música
0: Juriti,
6: de André Andrade. Passa o Seninho pra mim, tá? Beleza?
0: Então
6: falou, boa noite, Maurício Rabelo.
0: Passa o Seninho,
6: André. E se
0: meu
6: lado chegar aí, você querer mandar também 10h30, pode mandar, tá?
0: Oh.
6: Beleza? 10h30 eu tô alarme com você, beleza? Hoje,
0: oh,
6: tá?
0: 10h30.
7: Boa noite, Maurício Rabelo. Tô na escuta,
0: pura,
7: tá? Tô aqui deitadinho escutando. Vê se você manda minha mensagem hoje, tá? Beleza? Espera a música de passe aí. Quando ele andar também. Você tá falando aí, tá beleza? Pedro da Costa de Deus.
0: Pedro da
7: Pedro Juriti, beleza?
0: Pedro Costa é o Pedro Juriti. Alô, meu querido amigo. Alô, meu amigão de Arraias do Tocantins. É o Pedro da Costa. É o Pedro Juriti. Muito obrigado, Juriti, em Arraias do Tocantins. Pedindo André e Andrade, Pássaro Sem Ninho. Obrigado, viu, Pedro? Você fala fácil, fala bonito, viu? Muito obrigado. Obrigado aí pela paciência também. Você mandou o recado ontem, não deu certo. Hoje está dando certo, né? Um grande abraço. Pedro Juriti, Arraias no Tocantins, amigo do Negão do Japão, primo do Adão do Britador. Então é meu amigo demais. Obrigado, viu, Juriti? Um abraço. A música tá no ponto aí, Celso, tá? Toca pra nós aí, André e Andrade, Pássaro Sem Ninho. Boa toda! Não, peraí, vai ter um comercial daqui a pouco, tem não? Inimigo do Peito, quem canta? Quem é? Hã? Alan e Aladim. Não, eu, Augusto, e Garça Branca, Carlito e Baduí. Manda!

0: tempos de alegria. Eu lembro aqui dos meus irmãos e meus amigos.
1: Essa música me faz lembrar o meu pedacinho de chão onde eu nasci, a Capelinha do Chumbo, Minas Gerais. Lembrar do meu pai, da minha mãe, dos meus irmãos, dos meus amigos, meu querido lugar, Juliano e Jardel.

0: música linda, viu, Juliane Jardel, meu querido lugar, né? Leva a gente para os nossos tempos de criança, de adolescência, de juventude. Muito bom recordar, faz a gente sofrer, sentir saudades, mas é bom, né, a gente lembrar de cada pedacinho do nosso chão, lembrar dos nossos irmãos ainda pequenos, eu também muito pequeno, minha mãe, meu pai, os dois duros lá, trabalhando muito e cuidando da união dos filhos, da educação de todos nós. Muita simplicidade e muito amor que deixou marcas e jamais será esquecido. Fala, Maria do Rosário.
1: Vamos lá. Boa noite, meu amigo Maurício Rabelo.
0: Boa noite.
1: Programa Eu de Cá, Você de Lá. Mande um alô para todos os municípios do Canta. Para meu amigo do Amanhecer. Mande um alô. Assina o amigo Francisco Jardim Souza, Vila Otemar de Souza Pinto, Roraima.
0: Otomar de Souza Pinto foi governador de Roraima. Otomar de Souza Pinto.
1: Está meio apagado aqui. Otomar de Souza Pinto, Roraima.
0: Tá bom. Agora, 11 é São Paulo. Fala, São Paulo. Boa noite.
2: Boa noite, Maurício. Vem meu áudio aí, Maurício.
0: Homem!
2: Esperando, Maurício.
0: Pronto.
2: Alô, chegando aqui.
1: Quem é?
2: Já em Jordanésia, Maurício. Daqui a pouco cheguei em São Paulo. Daqui a pouco acabou o programa, Maurício.
0: Pelo amor de Deus, rapaz. Pelo amor de Deus, bom demais. Espera aqui, vê meu áudio. O áudio dele tá aqui em cima aqui. Fala, cabocão. Fala aí, a palavra é sua.
2: Pô, Maurício Rabelo, aqui é o João Paulo Alves, morador de Santa Nertina.
0: Ah.
2: Subindo aqui, pertinho a São Paulo, saí de Ribeirão Preto, agora passando por Limeira de vez aqui com a Americana.
0: Opa!
2: Manda uma alusão para todos os motoristas.
0: Aham!
2: E a todos que estiverem na sintonia, aquele abraço.
0: Valeu, obrigado!
2: Eu ofereci qualquer música aí para toda a galera aí.
0: Tranquilo.
2: Tudo de bom.
0: Valeu, João Paulo Alves, e ele falou assim.
2: Boa noite, Maris!
0: Oi,
2: Maris!
0: Tá em Americana, São Paulo. Falou!
2: Tô chegando aqui.
0: Esse é João Paulo Alves.
2: Já em Jordanésia, Maurício.
0: Daqui a pouco eu chego em São Paulo, não atende. Valeu, muito obrigado, amigão João Paulo Alves, chegando em São Paulo, ouvindo a Rádio Nacional. Muito obrigado.
1: Alô, vamos ouvir aqui a mensagem do Edivaldo.
0: Oi, Edivaldo, boa noite.
3: Olá, boa noite.
0: Boa noite.
3: Aqui Edivaldo, São Pedro Xingu.
0: São Pedro Xingu.
3: Eu queria ver se tinha como procurar os parentes de Euclides Pereira da Silva.
0: Aham. Ó, eu tenho que mandar depois, hoje não dá mais tempo, já está no finzinho do programa.
1: O nome,
0: Euclides,
1: né?
0: Pereira da Silva, né? Qual que é o número, qual que é o nome dele aí?
1: Edivaldo.
0: Edivaldo de onde?
1: Edivaldo do Pará.
0: Do Pará, né? Edivaldo, depois, deixa eu mandar um áudio para ele aqui. Edivaldo, mande para nós aqui o nome dos parentes do Euclides Pereira da Silva, viu? Manda um telefone fácil para falar com vocês, né? Os parentes de Euclides Pereira da Silva, o número do

O telefone do Edivaldo, anote aqui, 94DDD, se tem alguém que é parente de Euclides Pereira da Silva, ligue para o Edivaldo. O número do telefone dele é 94DDD, depois 99290-9308, 9290-9308. Deixa eu tocar um pedacinho da música do Augusto Soares, Telefone a Cobrar. Toca para nós aí, Celso. É o moço lá de Zé Lourenço.

0: hoje em
1: pois
0: diante.
1: Pois é, infelizmente não deu para tocar a música inteira, mas um pedaço a gente tocou, né? Obrigado, obrigado, tem um moço aqui, lá, deixe-me ver, lá da Bahia, falo pelo menos um pedaço aí, vai, do seu áudio, segura aí.
2: Fala Maurício Rabelo, boa noite. Aqui é Leonardo, fala aqui de Santana, no oeste da Bahia.
1: Tudo bom, Leonardo?
2: Rapaz, estou ouvindo o programa Eu de Cá, Você de Lá todas as noites aqui. Eu já coloco meu radinho aqui no, na travesseira da cama.
1: É, rapaz, que
2: pra ouvir o Eu de Cá, Você de Lá. Estou ouvindo aqui pela
1: Santana, Bahia.
2: 980 AM. 980. Né, o sinal chega forte, bom.
1: Coisa boa.
2: Aqui na Bahia.
1: Aham.
2: Maurício?
1: Aham.
2: Se você puder, Maurício, toca uma música aí do Gini Geno.
1: Não dá tempo.
2: Garota Manhosa.
1: Vou ficar devendo para você, você não fica zangado não, viu? Mas muito obrigado. O nome dele é Leonardo, lá de Santana. Obrigado, Leonardo, aí de Santana, Bahia. Muito obrigado, Leonardo. Tá quase no finalzinho. São 11 minutos, Sim, Celso? Não. 11 minutos? Marcilene Correia falou assim. Fala, Marcilene.
3: Boa
1: Oi.
3: Boa noite, Maurício Rabelo.
1: Boa noite.
3: Aqui é Marcilene Correia.
1: Uhum.
3: Quero mandar um alô especial para... meu esposo, Arimateia,
1: uhum.
3: Aí no Garimpo.
1: No Garimpo,
3: e
1: né?
3: Para todos da Rádio Nacional.
1: Tá bom.
3: E oferecer a canção Deus e Eu no Sertão.
1: Ô, Marcilene, vou ficar devendo aí a música, viu? Tá no finalzinho. Obrigado, Marcilene Corrêa. Um abraço, seu marido, no Garimpo.
4: Boa noite, Maurício Rabelo, Celso, Fatinha.
1: Francisco
4: boa noite a todos os ouvintes.
1: Opa.
4: Francisco de Assis, de Boa Vista, Roraima. Motorista de aplicativo.
1: Tudo bom?
4: Mandou um alô aí pra todos os motoristas de aplicativo e pra minha esposa Antônia.
1: Valeu.
4: E os dois irmãos, um que mora em Teresina, Raimundo Nonato, e o Carlos Augusto, que mora em União.
1: Alô. Obrigado, obrigado,
5: obrigado
1: Francisco de Assis. Gente, fiquem todos com Deus. Tchau, Fatinha.
5: Tchau, tchau. Até
1: tchau,
5: segunda,
1: Celso.
5: Se Deus quiser.
1: Tchau. Fiquem todos com Deus. Um abraço. Minha mãe, benção. Meu pai que está no céu, sua benção. Marlene, um beijo. Tchau, Brasil.
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2: Agora 11 horas em Brasília. Muito boa noite para você, ouvinte da Rádio Nacional. Seguimos juntos por aqui, eu, Márcia Dias, Anderson Freitas e, claro, você conosco. Agora em rede pela Nacional da Amazônia, em rede também pela Nacional do Alto Solimões e em rede, em parceria também com a IFRN, Rádio IFRN, lá no Rio Grande do Norte. Vamos com Lenine, a rede.

Se teu pai viajava, que saudade, né, Chico? Mas menino, tava em Pernambuco, tava em São Paulo, tava na Bahia. Ô, vai viajar. Ô, você responde. Isso é um baião de classe. É baião de quem sabe fazer.

Aí você ouviu para todos Dominguinhos de Chico Buarque de Holanda, Moça Bonita, Jorge Benjó e Tim Maia de Jorge Benjó, e a rede Lenine dele e Lola Queiroga. Música brasileira em primeiro lugar, são 11 horas e 13, Skank, depois tem Bete Carvalho.

0: Você ouviu Nara Leão, música de Roberto Carlos e Erasmo Carlos, Além do Horizonte. Bete Carvalho, de João Bosco, é o de Blank, o Bêbado e Equilibrista, e Skank, de Chico Amaral e Samuel Rosa, Garota Nacional.
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0: Rita Lee, Milton Nascimento, Mania de Você.

gente com Caetano Veloso, família Titãs, de Arnaldo Antunes e Tony Bellotto, e Maria de Você, Rita Lee, Milton Nascimento, de Rita Lee, Roberto de Carvalho. Boa noite para os nossos ouvintes pela Nacional em São Paulo e também no Rio de Janeiro. São 11h41. Adeus, América, Joyce.

Moraes Moreira, sucesso dele, Fred Góes e Zeca Barreto, Sintonia. Ouvimos também Zumbi, Jorge Benjor e Adeus América, Joyce de Haroldo Barbosa e Geraldo Jacques. Fechando nossa hora, nossa participação, deixo você com Diogo Nogueira, Samba para os Poetas. Agora Amor é com você, Toninho Horta, seu Jorge, Sérgio Mendes, e a gente continua junto.

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1: Olá, ouvinte da Rádio Nacional, aqui estamos chegando com a programação musical que você gosta de ouvir. Muito prazer, eu sou Márcia Dias e juntos a gente ouve agora Alceu Valença, música dele, Anunciação.

Ouvimos extra Gilberto Gil, de Gilberto Gil, Família, Nando Reis e Dois Reis, de Arnaldo Antunes e Tony Belotto. 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Música brasileira em primeiro lugar, Sangue Latino, Secos e Molhados, de João Ricardo e Paulo Mendonça.

0: Você ouviu Mais Feliz, Adriana Calcanhoto, de De Palmeira, Cazuza e Bebel Gilberto. Ouviu Epitáfio, Titãs, de Sérgio Brito.
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0: Agora a gente ouve Raul Seixas, música dele, Ouro de Tolo.

0: Você ouviu Mais Bonito Não Há, Tiago York e Milton Nascimento, de Milton Nascimento e Tiago York. Beleza Pura, A Cor do Som, de Caetano Veloso.
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0: Tocando pra você agora Cocada com Roberta Sá e Trio Madeira Brasil, a música de Roque Ferreira. Na sequência tem Princesa, Alice Caymmi, de Márcio Nepomuceno.

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1: Eu sou Márcia Dias, muito prazer. Seguimos juntos aqui na programação da sua Rádio Nacional. Bom demais ter a sua companhia. Vamos ouvir Queixa, Caetano Veloso, música dele.

Ouvimos Bete Balanço, Cássia Eller, de Roberto Frejá e Cazuza. Ouvimos Disfarce e Vem, Marcos Vale, de Marcos Vale e Ronaldo Bastos. 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Agora a gente ouve Caravana, Geraldo Azevedo, dele ao seu Valença.

Ouvimos aí Diana, Boca Livre, de Toninho Horta e Fernando Brandt. Um pouco mais de consideração, Martinália, de Toquinho e Vinícius de Moraes. 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Música brasileira em primeiro lugar, tocando Seu Jorge, Samba Rock, a música de Gabriel Moura, Jovi Juviano.

0: Ouvimos Tim Maia, de Gilberto Gil, aquele abraço. Paralamas do Sucesso, de Herbert Viana, Bi Ribeiro e João Baroni, Alagados.
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0: Música brasileira em primeiro lugar, tocando Zélia Duncan, Alma, de Arnaldo Antunes e Pepeu Gomes.
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0: Ouvimos Acabou Chorar e Adriana Maciel, de Moraes Moreira e Luiz Galvão. Não Vai Embora, Marisa Monte, de Marisa Monte e Arnaldo Antunes.
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0: Vamos ouvir agora Candeeiro Encantado, Lenine, dele e Paulo César Pinheiro.

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1: Muito obrigada a você aqui na nossa sintonia. Valeu demais pela sua boa companhia aqui conosco. Vamos com Rita Lee, dela e Lee Marcucci, Jardins da Babilônia.

0: Ouvimos Eu Também Vou Reclamar, Raul Seixas, música dele, Flores, Fred Martins, de Fred Martins e Marcelo Diniz.
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0: Música brasileira em primeiro lugar, tocando Chico Buarque, dele, Corrente.

Ouvimos aí Coisas do Brasil, Guilherme Arantes, dele, e Nelson Mota. Ouvimos Pensar em Você, Chico César, música dele. 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Vamos ouvir Sérgio Sampaio, Viajei de Trem.

0: Você ouviu O Segundo Sol, Nando Reis, música dele? João e Maria, Nara Leão e Chico Buarque, de Chico Buarque e Sivuca. Viajei de trem, Sérgio Sampaio.
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0: Agora a gente ouve Ando Meio Desligado, Ney Matogrosso, de Rita Lee, Sérgio Dias e Arnaldo Batista.

0: Agora sucesso de Gilberto Gil e Liminha, na voz de Gilberto Gil, vamos fugir.
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0: Ouvindo agora Biscate, Adriana Calcanhoto e Martinália, de Chico Buarque de Holanda.

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1: Seguimos aqui com a programação da sua Rádio Nacional, programação que você gosta de ouvir. Eu sou Márcia Dias, vamos juntos ouvir Djavan e Letícia Sabatella, música de Gilberto Gil, Refazenda.

0: Você ouviu Umba Baraúma, Jorge Benjó e Mano Brown, de Jorge Benjó. O Mar Serenou, Clara Nunes, de Candeia.
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0: Música brasileira em primeiro lugar, hora de ouvir samba nordestino com Fagner e Zé Cabaleiro. A música de Fagner e Zé Cabaleiro.

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2: Vamos tocar pra você agora, Lenine. O impossível vem pra ficar.

0: Você ouve o Impossível? Vem pra ficar, Lenine, dele, Vinícius Calderoni.
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0: Bem, seguimos por aqui, trazendo mais música pra você.

Você ouviu Bola pra Frente, Maria Rita, de Xande de Pilares e Bernini. Desfruta Alice KM, Raquel Reis, de Raquel Reis, e Lilás, de Javan, música dele. 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A gente toca agora a linha do Horizonte, Azmuth, música de Paraná e Paulo Sérgio Vale. Na sequência, Ouro e Sol, Luí Coimbra, de Sting, a versão Zé Cabaleiro e Luí Coimbra.

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1: Aqui seguimos com a programação da sua Rádio Nacional. Muito obrigada a você que está na nossa companhia. Um Certo Alguém, tocando agora Lulu Santos, música dele.

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Outro lugar, Milton Nascimento, música de Helder Costa. 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Agora a gente toca Caetano Veloso, Você é Linda, música dele.

0: Ouvimos O Dia em que Faremos Contato, Fátima Guedes, de Lenine Braulio Tavares. Taregué, Maria Gadu, de Maria Gadu.
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0: Agora a gente ouve Malandro, Jorge Aragão, de Jorge Cruz e João Batista de Alcântara.

0: Ouvimos Ogum Criolo e Maíra Andrade, de Criolo, Daniel Ganjaman e Marcelo Cabral. Paisagem da Janela, Beto Guedes, de Lô Borges e Fernando Brant.
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0: Agora tem Daniela Mercury de Márcio Melo, Beat Lamento.

0: Você ouviu Menino do Rio, Baby do Brasil, de Caetano Veloso? Vida Real, Maria Bethânia, de Caetano Veloso.
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0: Hora de ouvir Essa Moça Tá Diferente, Bossa Cuca Nova e o Wilson Simoninha. Música de Chico Buarque, de Holanda.

0: essa moça.
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2: Vamos tocar Estampas Eucalol, Xangai, música de Hélio Contreiras.

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0: Alô, meu Brasil, bom dia. Começando mais um Brasil Rural, hoje no seu sábado, dia 27, trazendo o melhor da música. Ô, Rafael, tá tudo bem, Rafael? Quem é que tá aí contigo? Luciano. Tem Lucinha, não tem? Lucinha Safatli? Tem Lucinha. Quem mais tá aqui na operação? Tem o Chico Peixe, tem... Tiagão, não pode falar, não, hoje, moço, quero saber de hoje. A Graciela tá de folga. É, o Tiagão tá na área, o Álvaro, tá todo mundo bom. Um abraço para essa galera toda. Eu sou o Luciano Barroso, a produção da Bruna Alves e Cléo Borges. Na mesa de som, já falei do Rafael. Programação musical Jaider Ribeiro de Amorim. A colaboração da Delgrácia Pinto, os colegas que estão no CIA, no Rodeador, bom dia. Aê, tem cerveja gelada aí, bebê. Lá vamos nós, vagabundo, Gustavo Lima e Luiz Fonsi.
1: Ei, parou, parou, parou, segurou. Tem cerveja aí?
2: Tem.
1: E tá gelada?
2: Tá.

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1: Este é o Brasil Rural no seu sábado. Uma ótima manhã, seja feliz. Emilson Recife pediu as andorinhas Trio Paradadura Barreirito. Luzia da Silva de Ortigueira no Paraná. Xote do Caminhoneiro, os filhos do Rio Grande.

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1: Estamos juntos no Brasil Rural, melhor da música no sábado. Você pede durante a semana e vai acumulando. Não, sábado a gente atende. Não é, Neri? Neri Camargo, Chácara Samambaia, se não tivesse ido, Bruno e Marrone. Alô, Jair Benedito de Trombas. Oi, Jair. Morena, bonita, Gino e Gino.

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1: O Brasil Rural com você até às 7h20. Lá vamos nós, Domingos dos Reis, Engenho 2 é Calunga, em Cavalcante, Saudade Pica-Pau é o trio Alto Astral, e a Maria José, aqui em Brasília, pediu Coração Matuto com Anísio Cunha.

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1: Estamos juntos, meu Brasil Rural. Ah, não. Dá tempo aqui mais uma. Ô, Ângela, vou atender você agora, Ângela. Ângela Maria, Niquelândia, Goiás. Frio da madrugada, Rio Negro e Solimões.

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1: Alô, meu Brasil, bom dia, Nacional Brasília, Nacional da Amazônia, Nacional do Alto Solimões, IFRN de Natal, bom dia, obrigado pelo carinho, Natal. Alô, Nossa FM em Pernambuco, bom dia, rádio lá em Portugal, ó, Diego Maradona em Portugal, Colômbia tem Buenos Dias, Colômbia, Guiana Francesa e Bélgica, bonjour, nos Estados Unidos, Canadá, Inglaterra, Guiana Inglesa, good morning, na Alemanha, moin, no Japão é konnichiwa, e o sucesso vem com Luiz Lopes de São Sebastião, pedindo É Madrugada, Trio Nordestino e Eduardo Lobo da Estrada, em Oriente, São Paulo. Obrigado ao Homem do Campo.

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1: Este é o nosso Brasil Rural. Ô, gente, amanhã, domingo, eu estarei lá na Associação Mista em Planaltina. Vai ter um evento lá. Vamos lá? Vamos participar? Bernadete de Ortigueira, no Paraná. Nero Cortez, em Santa Catarina. Elson Cortez, na Bahia. Na Garupa do Destino. Nero Cortez e o Roberto Carlos pediu Homem Milionário José Rico.

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1: Este é o som do Brasil. O Brasil está ligado, o Brasil Rural, Osemar em Braslândia, o Homem Espingarda, Zé Mulato e Cassiano, e Maria Aparecida em Rondônia, Barquinho de Ouro, Guilherme Silva.
2: Pessoal, vou dizer pra vocês agora a pura filosofia do Cerrado.
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Seja bem-vindo ao Som da Nacional. Dona Marilu, oi, seu nego, tá tudo bem? Aí no sítio Recanto das Flores, que beleza. Dona Marilu, como eu chorei, Lourenço e Lorival, Matheus em Rondonópolis, fala, motora, cordão de ouro, trio, parada dura.

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2: Bom dia, meu Brasil. Bom dia, Porto FM, em Porto Franco, no Maranhão. Universitária de Boa Vista, Roraima. Serra Dourada, Novo Brasil, Goiás. Rádio Placar de Ortigueira, no Paraná. Rádio Cidade FM de Bom Jardim, no Maranhão. Rádio Alta FM de Lago da Pedra, no Maranhão. A BR FM em São Francisco, Minas Gerais. Rádio Comunitária Alternativa de Terra Alta, no Pará. A Nossa FM, Bar do Chapéu, São Paulo. Tem a Nossa FM também em Pernambuco. Rádio Mais FM de Maceió, em Alagoas. Bom dia, pessoal. Pedro Ribeiro, vem pra mim, cabelo loiro, Gino e Geno. Oi, Pedrão, tá tudo bem em Guaraí, Tocantins? O Adeilton de Jânio Quadros, na Bahia. Roupa de lua de mel.

Você está ouvindo o Brasil Rural, seja bem-vindo, bom sábado. Sindália está no Gama. Nasci e vou morrer vaqueiro. Não, que dá no Gama, gente. Ô Sindália, perdão, eu sempre confundo. É Sindália Gama, ela tá no Maranhão. Pediu Edgar Mão Branca, nasci e vou morrer vaqueiro. O Ribamar de Macapá. Obrigado, meu querido. Beijo do adeus, João Moreno e Mariano.

Esperamos por lá. Saudade de Galego Abaiador. Alôzinho!

Seja bem-vindo ao Som da Nacional. Lá vamos nós, fazendo festa. Ô, Emerson André, Facebook. Você se lembra que você pediu essa música, Seguindo Seus Passos, Felipe Falcão? O Antônio Gentil, Vontade Dividida, Milionário José Rico.

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1: Ei, pessoal da Associação Mista, amanhã, lá na Associação Mista, nós vamos ter lá um evento, tá? Que é muito importante a participação de todos. Eu estarei lá a partir das 9 horas da manhã. Manuel de Aquino, Marabá, igualzinho a você, Amado Batista, e o Berranteiro, Boiadeiro Berranteiro. Luiz Eduardo Magalhães pediu Casa de Caboclo, Rick Renner.

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Galo, meu Brasil lindo. Serra Verde FM de Viçosa, no Ceará. Rádio Liberal de Morada Nova. Universitária FM de Teresina, no Piauí. Três Rios FM, Uruçuí, no Piauí. Obrigado, pessoal da Rádio Mix, Castanhal, Pará. Novo Tempo, Uruçuí, Piauí. Rádio Antares de Teresina, Web Aventura Regional, Belém, Piauí. Um abraço. Ô, rapaz, ô Zé Flamengo, você está bem? Tum, tum, tum de saudade, Amado Batista e Roberta Miranda. Sebastião Dantas pediu Chico Rei Paraná. Você não sabe.

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1: Este é o som do Brasil. Estamos juntos com o Brasil Rural. O Francisco Roque, Cajari, Flores em Vida, Zezé de Camargo e Luciano. O Nero Cortez falou, roda a música do Frank Aguiar, aquela do Frank Aguiar, eu tenho Prenda. Vou rodar pra você, Nero, Prenda com Frank Aguiar, tá bom?

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1: Estamos juntos, meu Brasil. Bom dia, um ótimo sábado para você. Ô, José Caetano, tá tudo bem aí em Ribeiro Gonçalves, no Piauí? O menino da canoa Barreirito e o Antenor Felipe, aqui em Planaltina de Goiás, pertinho da gente, Canarinho Prisioneiro, Chico Rei, Paraná.

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1: Seja bem-vindo à Rádio Nacional, sempre. Edgar, como eu morreu em Uberlândia, pediu Tereza Cabocla ou Cabocla Tereza, com Sérgio Reis. Depois o Percival Cavalão, Rastros na Areia, com César Menotti e Fabiano.

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1: Olá, ouvintes das rádios Nacional e MEC. Eu sou Renata Lima e este é o Bate-Papo com a Ouvidoria, o espaço de escuta cidadã da Empresa Brasil de Comunicação.
2: Eu sou Edson França. Há programas que acompanham o esporte. Outros ajudam a contar a história do esporte brasileiro. O estádio faz as duas coisas há quase 5 décadas.
3: E eu sou Gal Basso. A partir das manifestações recebidas pela ouvidoria da EBC, vamos conhecer um programa que atravessa gerações e continua encontrando novas formas de dialogar com o público.
1: Em setembro deste ano, o estádio completará 50 anos. Ao acompanhar atletas, modalidades, competições e personagens, o programa ajuda a contar a trajetória do esporte brasileiro.
2: Atualmente apresentado por Marília Arrigoni, o programa vai ao ar de terça a sexta-feira, às 18h30 na TV Brasil, trazendo reportagens, entrevistas e análises sobre diferentes modalidades esportivas. Mais do que acompanhar resultados, o programa mostra esporte como ferramenta de inclusão, cidadania, saúde, educação e transformação social.
3: Essa capacidade de renovação ganhou um novo capítulo em 2024 com a estreia do Estádio Um Primeiro Tempo.
2: Apresentado por Maurício Costa, o programa vai ao ar de segunda a sexta-feira às 12h30 e recentemente ultrapassou a marca de 500 edições na TV Brasil.
1: As manifestações recebidas pela ouvidoria mostram que o estádio construiu uma relação muito especial com seu público.
3: Venho solicitar o retorno do programa Estádio das segundas-feiras. Meu pai assistia ao programa, causava bem-estar. Peço a reativação.
2: A área responsável informou que o estádio continua integrando a programação da TV Brasil e destacou que o programa vive um momento de renovação, com a manutenção da edição tradicional e a criação do Estádio Primeiro Tempo, voltado à aproximação de novos públicos com o universo esportivo.
1: Outra manifestação trouxe uma proposta para o futuro da programação esportiva da emissora.
3: Quero que a TV Brasil se torne emissora licenciada dos Jogos Olímpicos e Paralímpicos de Brisbane 2032 e realize edições especiais do estádio para acompanhar o evento.
2: A área responsável agradeceu a contribuição e destacou que propostas de cobertura esportiva são importantes instrumentos de participação social.
3: Já o estádio Primeiro Tempo surgiu justamente para aproximar o esporte das novas gerações.
1: Com linguagem ágil, quadros interativos e duração de 15 minutos, a atração desperta o interesse de crianças e adolescentes pelo esporte, envolvendo também suas famílias nessa experiência.
2: Essa proposta aparece em quadros como No Controle, dedicado ao universo dos games e esportes eletrônicos.
4: E a gente vai curtir também ele, o farmador de aura, o GOAT dos games, o Guilherme Neto, vai falar sobre Star Wars, é isso mesmo, vai Gui!
5: A gente aproveita então para recapitular o que vem aí de Star Wars no mundo dos games. Que a força esteja com vocês!
1: Uma das reportagens mais marcantes dessa nova fase ocorreu no quadro Desafio Estádio. A equipe explorou o interior do Cristo Redentor, revelando espaços pouco conhecidos no monumento e discutindo a relação entre atividade física, turismo, mobilidade e qualidade de vida.
2: As manifestações também ajudam a identificar oportunidades de aprimoramento. Um telespectador escreveu:
3: a janela de Libras ficou tão pequena que se torna praticamente impossível de compreender a sinalização, especialmente para quem assiste pelo celular.
2: A demanda foi encaminhada para análise e a área técnica reiterou o compromisso com a acessibilidade e com o aperfeiçoamento contínuo dos recursos de Libras oferecidos ao público.
1: Ao receber essas contribuições, a ouvidoria ajuda a aproximar a sociedade

0: dos veículos públicos de comunicação e oferece subsídios importantes para o aprimoramento contínuo dos conteúdos produzidos pela EBC.
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6: Alô, meu Brasil! A FM de Alto Boa Vista, no Mato Grosso, Dagmar Faleiros, bom dia. Rádio Cultura, Santa Cruz, a Venerada, bom dia. Rádio Araquara FM da Bahia, bom dia, pessoal. O Jeberson está em Arraias, no Tocantins, pediu Berrante de Madalena, Silveira e Silveirinha, Seu Madruga na Bahia. A Andorinha Mensageira, Barreirito.

0: ouvindo, tocando o meu berrante. 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
1: Ô, meu Brasil lindo, meu Brasil Rural, estamos na reta final, gente. O Joaquim do Engenho, ô, meu irmãozão Calunga, Cama Fria, André Andrade e Marioneide, Sementinha, Lourenço.

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1: Você está ouvindo o som do Brasil. Mazinho, em Campo Grande, Mato Grosso do Sul. Já fez a caminhada hoje, Mazinho? Amanhecer Divino, Dino Franco e Moraí. E Adeilton, na Bahia. Pare com isso, João Mineiro e Marciano.

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1: Ih, rapaz, dá pra rodar mais uma? Dá. Ó, vamos encerrando agradecendo o Enio Falso, que está na Bahia, as águas do São Francisco, com Gino e Gelo.

0: fim de mais um Brasil Rural. Obrigado, gente. E aí, bom final de semana, segunda-feira. Ah, amanhã estarei na Associação Mista, a partir das 9 horas da manhã, em Planaltina, tá bom? Pessoal, todo mundo lá, tem um curso lá, menino, eu vou ser o mestre de cerimônia. Vamos lá? Vamos nessa? Ó, lá na Associação Mista. Bom final de semana. Se der, roda mais uma aí, Ribeiro, tá bom? Obrigado, gente. Bom final de semana. Até segunda, meu Brasil Rural.
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1: Me sinto desidratada.
2: Como é isso? Como é se sentir desidratada, Terra?
1: É assim, doutor. Nas minhas palavras, tá? Vai desculpando aí.
2: Tá, pode ficar à vontade.
1: É que parece que esse aquecimento maluco secou tudo em mim, sabe? Tô sem lágrimas até pra chorar.
2: Eu entendo. Vamos seguir com o soro intravenoso e aumentar a hidratação. Mas como falei, a senhora tem sintomas de esgotamento. O pulmão me preocupa e ainda tem essa febre que me deixa de orelha em pé.
1: Queria eu estar de pé.
2: E desidratada, a senhora perde a capacidade de regular a temperatura.
1: Tem mais, doutor. Não esquece da minha irritação. Irritada com a humanidade. Ah, que crise.
3: Quando eu falo que a Terra sabe tudo, que ela sente tudo, é porque ela sabe e ela sente. E tá tudo tão à flor da pele, né? Mesmo sem dar nome aos bois, como diz aquele velho ditado, ela sabe muito bem que vive uma crise. Uma não. Ela sabe que ela vive a crise. É planetária, é climática, é hídrica. E para completar, ainda vem aquela mistura de sintomas. Do aumento da temperatura, aquela sensação terrível de desidratação. Quem aí já passou por isso?
2: Terra já disse antes e eu reafirmo agora. Está tudo interligado.
3: Então polui lá, aquece aqui, altera o ciclo das águas ali. É porque está tudo interligado mesmo, como alerta o Dr. Cruz. Esse nosso médico aqui, meu, seu e o da Terra, já está de orelhas em pé, para a gente não perder o costume aqui com as metáforas, né? E também para expressar a preocupação dele com a saúde da Terra.
1: Pelo menos alguém nesse planeta todinho preocupado comigo.
3: Mas calma aí, Terra. Em nossa defesa, em minha e sua que está me escutando aí agora, eu te garanto que não é só o Dr. Cruz que está preocupado. E dando aquele nosso salto quântico aqui, da nossa radionovela passando para a vida real, tem mesmo uma galera ligada no movimento, querendo muito salvar o planeta. Esse planeta que se chama Terra, mas poderia tranquilamente se chamar Planeta Água. Eu sou Adriellen Alves, sou jornalista de ciência e este é o episódio 5 da primeira temporada do podcast SOS Terra Chamando.

0: uma parceria da Empresa Brasil de Comunicação e da Casa de Oswaldo Cruz. É, gente, a situação é realmente dramática. Não só para a Terra, tá? E o testemunho vem diretamente da Floresta Amazônica, com Manuel Cunha. Ele é representante do Instituto Chico Mendes, lá na Reserva do Médio Juruá, em Carauari, no Amazonas.
1: Para você ter uma ideia, a situação dramática que está hoje no Rio Juruá, nunca na história se viu esse rio tão seco perder condições de navegabilidade, está vinculado ao desmatamento que nós temos lá no Peru, lá na Bolívia. Como nós tivemos uma grande seca e a nascente do nosso rio está bastante desmatada por dois países, que não é nem o Brasil, então veja que está caindo sobre nós, diminuiu o curso de água do rio, o volume de água do rio, também diminuiu a velocidade que essa água corre e começou a formar bancos de areia pelo meio do rio, como também começou a se acumular tronco de madeira pelo meio do rio, furando os barcos e naufragando os barcos e gerando acidente de lancha e entre outros tipos de acidente. Então, o meio ambiente, ele é completamente equilibrado e interligado.
0: E o extrativista, assim como a Terra no início do podcast, relata o impacto da seca, dessa escassez de água na região, que tem a maior concentração de...
2: Peraí, Adriane. Fala bem devagar, pra todo mundo entender.
0: Ok, Terra, seu pedido é uma ordem. Vamos lá, gente. Estamos falando aqui de escassez de água na região que, presta atenção nisso, tem a maior concentração de rios do planeta, a Bacia Amazônica.
3: É mesmo um grande paradoxo e, infelizmente, real.
0: E o que é mais surreal, gente, é que a Bacia Amazônica tem o maior volume de água do globo terrestre. Além disso, ela escoa um quinto dessa água, de acordo com o Ministério do Meio Ambiente e Mudança do Clima. E é justamente nesse lugar do planeta tão cheio de água, que a seca não tem dado trégua. O Rio Juruá, por exemplo, citado pelo Manuel Cunha, nasce lá no Peru e banha aqui no Brasil o Acre e o Amazonas. E o Rio Juruá passou recentemente por uma seca devastadora, histórica, assoladora. Mas já passou por cheias históricas também.
1: Em 2021, nós tivemos uma cheia muito grande que carregou todas as sementes que a gente coleta. Nós somos fornecedor de matéria-prima, de manteiga de murumuru, de óleo de andiroba para a Natura. Foi mais de R$1 milhão que as comunidades deixaram de receber porque a água se antecipou e levou todas as sementes deles. Quando foi 2020, que nós tivemos um período de uma alagação muito longa, que matou bastante as seringueiras, os seringueiros deixaram de produzir a quantidade certa que eles produziam, que já equilibrava, que já tinha ali como base do equilíbrio da sua família. Diminuiu isso drasticamente, né? Quando agora que a gente tem uma seca dessa, que a comunidade não consegue fazer os seus manejos, a comunidade tinha se organizado contando com aquele recurso que era oriundo do seu manejo da pesca, o manejo do pirarucu, que agora não vai chegar na família. Imagine como é que a família vai se reorganizar no seu processo financeiro. E as compras, e as contas que a família tinha feito pensando naquele dinheiro, como que vai ser? Então tá tudo interligado.
0: Então, gente, é aquela loucura. É seca, é enchente, tá explicado, então, por que a Terra tá tão irritada, né? E por que a humanidade também tá tão afetada. Bom, tem água no momento, falta água em outro, ora é estiagem, ora é inundação. Da Amazônia ao Rio Grande do Sul, do Brasil ao Afeganistão. As mudanças climáticas impactam o curso, o fluxo, o ciclo das águas. e daí não tem para onde correr. Impactam a nossa vida. E eu vou aproveitar aqui esse encontrinho de palavras mágicas, tudo na mesma frase, água e vida, para voltar lá naquele clássico da astronomia que eu amo. Se tem água, tem chance de ter vida, como bem nos explicou a astrônoma Simone Daflon lá no primeiro episódio.
4: A água é um dos ingredientes fundamentais para o desenvolvimento da vida como a gente conhece.
0: E esta composição riquíssima que é a água está em tudo, gente. Vem comigo. Ela compõe cerca de 70% dos nossos corpos. Exatamente. E pasmem, 70% da superfície do planeta. É a famosa hidrosfera, que é formada pelos rios, pelos lagos, mares, oceanos e pelo vapor de água.
5: Olha como a gente vai mete. É 70% meus e 70% seus.
0: Eu sei que dos rios aos oceanos, aquecer o planeta tem reflexo direto e imediato no nosso modo de estar no planeta. Foi o que a gente ouviu há pouco, por exemplo, sobre o impacto na vida dos povos da floresta. Eles perderam tudo, ora com a seca, ora com as enchentes dos rios. Esse alerta vem também com Afonso Gonçalves. Ele é oceanógrafo e está de volta com a gente aqui no podcast.
6: A gente está em crise, né? A crise climática é real, é causada pelo homem, existe, é importante, a gente tem que ficar preocupado com isso, porque põe em risco o modo de vida que a gente tem, a nossa proximidade com os oceanos, os nossos alimentos, a forma como a gente se relaciona com a agricultura e pecuária, com a pesca, tudo é influenciado por isso.
0: Gente, se liga nessa equação, não precisa assustar, não é equação de matemática, mas é aquela equação da vida que a gente precisa carregar no bolso. A atmosfera aquece, logo, os oceanos aquecem. E eles, os oceanos, que são um dos principais reguladores da temperatura do planeta.
6: Nos oceanos, eles têm essa regulação do clima muito fortemente, né, gerida pelo oceano. Tem esse feedback muito forte entre o oceano e a atmosfera. Então, a grande questão, o papel do oceano e do oceanógrafo, de quem está estudando isso, para contribuir para que ele mitigue e se adapte, é realmente a questão do oceano como uma grande bomba, né, que impulsa, que absorve e redistribui calor, que torna a vida possível. Então, assim como é fundamental a gente pensar na temperatura do planeta, é fundamental pensar no oceano como um ser, né, que precisa ser preservado para que a gente consiga manter o nosso estilo de vida minimamente como a gente conhece, né?
0: O aquecimento global altera o regime das chuvas. Daí, gente, eu vou aqui batizar de modo a Lucy Crazy que a gente está vivendo. Tem estiagem histórica em um ponto, em outro ponto do planeta tem enchentes nunca vistas antes. São pontos diferentes, mas tudo dentro do planeta, né, Afonso?
6: A cultura nossa como humanidade está intrinsecamente ligada ao oceano. Se a gente quer manter esse nosso estilo de vida, né, a forma de vida como a gente conhece, relacionada aos oceanos, usando o oceano como lazer, como fonte de alimento, como um local para transporte, e como biodiversidade mesmo, né, porque tem essa questão da regulação do clima pelo oceano, a gente precisa manter o oceano mais próximo possível do original. A gente polui os oceanos, isso impacta diretamente a saúde humana, a saúde ambiental. A gente está alterando as paisagens na região costeira, né? A urbanização excessiva, mineração, extração de minerais nos oceanos. Tudo isso modifica as paisagens, modifica o ecossistema. Isso tudo impacta em outro ponto muito importante, da perda de biodiversidade. A gente perde, porque a biodiversidade marinha nos ajuda retirando gás carbônico da atmosfera, devolvendo oxigênio, servindo de alimentação para a gente, né, uma fonte de proteína muito importante. Então, tem em vários níveis, a gente tem que tentar preservar o máximo possível. E aí, o ponto fundamental das mudanças climáticas em si, de como a gente está afetando o oceano, como a água está aquecendo e as correntes estão mudando. E isso tudo, as mudanças climáticas têm um pezinho em todos esses pontos que a gente falou, da poluição, da alteração de paisagem, da perda de biodiversidade. Fundamental que a gente tente voltar para ter um oceano mais próximo possível de como era antes da gente começar a Revolução Industrial, começar essa loucura toda de um uso exacerbado com Sim. tanto impacto negativo.
0: E é por isso que vem também o apelo tão forte da ONU, das Nações Unidas. O aquecimento global, gente, vai atingir em cheio as comunidades mais vulneráveis, mas logo ali na frente vai atingir a todos nós.
3: É, Terra, trata-se mesmo de uma insegurança hídrica.
2: Mexeu comigo, mexeu com todos.
0: E agora quem fala sou eu. Mexeu com a Terra, mexeu com a gente. Mexeu comigo que moro aqui no Planalto Central, em Brasília, e mexeu com você também. De onde você está me ouvindo? Do interior do país? Do litoral? Ou como o Manuel Cunha, lá da Floresta Amazônica?
1: Então, a mudança climática, eu sempre digo que ela é como uma guerra. Ela chega para fazer o mal em todos os aspectos da vida da pessoa. E é uma guerra difícil de encarar, porque se a gente olhar e comparar ela com a guerra, as nossas comunidades tradicionais, nós somos soldados da frente. Quer dizer, é aquele que está com sua vida mais em risco. Mas nós não temos a caneta, nós não temos o poder de decisão de fazer algo que possa minimizar, que possa mitigar os impactos das mudanças climáticas. Então, eu sempre digo que nós somos os primeiros soldados da frente sem arma. Não tem como nós se defender, porque as mudanças climáticas estão aí, não é por ação nossa, é por ação dos homens, mas não pelas ações das comunidades tradicionais que são conservadoras de meio ambiente, de floresta, de tudo que nós temos de riqueza natural.
0: E se tem uma coisa que a gente tem se empenhado aqui no SOS Terra Chamando, é em diversificar as vozes da ciência, do meio ambiente, da vida, de uma forma geral. E é quase que uma unicidade das vozes quando a gente fala da Terra.
7: Ainda dá tempo de salvar o planeta. A hora de mudar é agora.
8: Precisamos frear as emissões de gases que agravam o efeito estufa.
9: Água é vida. Floresta de pé é vida.
10: Cada um faz a sua parte.
11: Juntos, cuidamos do todo.
0: E tem também uma que eu gosto muito e que eu já ouvi por aqui na voz do André Felipe, pesquisador da Casa de Oswaldo Cruz. A frase é: bora conscientizar agora.
12: Precisamos também, inclusive, ser criativos nas formas como nós vamos nos organizar e nas formas como nós vamos responder a esses desafios. Né? Então, eu acho que a gente precisa ser muito atento, inclusive, para um certo uso político desse discurso neoliberal que tende a jogar tudo nas costas do indivíduo. Ah, então você precisa economizar água, você precisa fazer isso, fazer aquilo. Na verdade, é claro que isso é importante. De forma nenhuma, eu desaconselho esse tipo de medida. Sim. Mas se você vê, é importante não perder de vista. Quem usa, por exemplo, 2/3 dos usos de água? Né? Quem são os responsáveis por 2/3 do uso de água? Quem são os grandes responsáveis pelo desmatamento? E como isso te afeta? Qual é a cadeia de produção daquilo que você está consumindo? Então, eu acho que isso, essa conscientização, ela precisa vir junto para a gente conseguir lidar com isso de uma maneira efetiva.
2: Está tudo conectado.
0: Gente, a Terra sabe tudo. Ela diz e realmente está tudo conectado. O modo socioeconômico com política, por exemplo, com justiça e, claro, com consciência ambiental. Vamos lembrar aqui, então, do Chico Mendes, uma das maiores lideranças ambientais do mundo. Ele foi assassinado em 1988, lá em Chapuri, no Acre. Ele teve um insight que eu digo brilhante e que eu vou compartilhar aqui com vocês na voz do Thiago Regoto.
13: No começo, pensei que estivesse lutando para salvar seringueiras. Depois, pensei que estava lutando para salvar a floresta amazônica. Agora, percebo que estou lutando pela humanidade.
3: Pelo menos mais alguns dias aqui na UTI, Terra. É para sua segurança.
2: Doutor, quero sair daqui. Quem depende de mim, como fica?
3: A senhora realmente está preocupada com o outro?
2: É que sei que se adoeço, todo mundo adoece.
0: No sexto episódio, o que será da humanidade com a Terra em colapso? Este é o SOS Terra Chamando, o podcast sobre a saúde do planeta. É uma coprodução da Empresa Brasil de Comunicação e da Casa de Oswaldo Cruz. Eu sou Adriellen Alves, Sou responsável pela idealização, roteiro e apresentação. A pesquisa e a produção são de Anitta Lucchesi e Tereza Santos. A edição de conteúdo é da Juliane Gouveia. A revisão é da Ana Elisa Santana. Fazem parte da comissão tecnocientífica Carlos Machado de Freitas, da Escola Nacional de Saúde Pública, Sérgio Arouca. Carlos Henrique Assunção Paiva, Diego Vaz Bevilacqua, Dilene Raimundo do Nascimento, Magali Romero Sá, todos da Casa de Oswaldo Cruz, e Tereza Morim Costa, do Museu da Vida Fiocruz, unidades da Fundação Oswaldo Cruz. Os atores são Georgiana Góes e Pablo Aguilar, que é do Museu da Vida Fiocruz. O apoio à produção em Brasília, Rio de Janeiro e São Paulo ficou por conta de Adriana Ribeiro, Mara Régia e Vitor Ribeiro. A operação de áudio é de Álvaro Seixas, Thiago Coelho e Reinaldo Santos, Thales Santos e Reinaldo Chiro. A locução da frase do Chico Mendes é do Thiago Regoto. A edição final e a sonoplastia são da Pipoca Sound. Este episódio usa áudios de Ana Elisa Santana, da TV Brasil, Anitta Lucchesi, André Felipe, da Casa de Oswaldo Cruz, Afonso Gonçalves, do Instituto de Oceanos de Bermudas, nos Estados Unidos, Juliane Gouveia e Tereza Santos, do Museu da Vida Fiocruz, Manuel Cunha, representante do ICMBio na Reserva Extrativista do Médio Juruá, no Amazonas, de Simone Daflon, astrônoma do Observatório Nacional, além do acervo da Empresa Brasil de Comunicação. É isso aí. Até a próxima.
14: Pera. Tem mais uma turminha aí. Coordenação de processos, implementação, publicação nas plataformas de áudio, a equipe da Rádio Agência Nacional. Interpretação em Libras, equipe de tradução da EBC. Na edição de vídeo para o YouTube, Matheus Araújo. E a arte é do Vinícius Espangeiro, do marketing da EBC.

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1: Vamos nós, pontualmente, 8 horas.
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1: Olá, muito bom dia. Vamos iniciando mais uma edição do Frequência Nacional. Claro, na abertura do programa não tem...

outro assunto a não ser o terremoto na Venezuela, onde as réplicas deste terremoto continuam. O número de vítimas aumenta. E nós aqui queremos dedicar a programação de hoje a todas as vítimas deste terremoto.

especialmente para a brasileira que também estava lá e acabou sendo atingida pelos escombros de sua casa e veio, portanto, a óbito. Me refiro, portanto, a Vanessa Zacarias da Silva, 44 anos, ela que vivia em Caracas havia 2 meses. A família, que reside na cidade satélite aqui do Gama, ainda busca informações, já que as comunicações no país estão comprometidas por conta justamente do grande estrago que o terremoto provocou em várias cidades, ou seja, em boa parte do país. Inclusive, uma aeronave que fazia um voo internacional sobrevoou justamente a cidade onde morava a Vanessa. E de cima, o relato é de que, olhando para baixo, está tudo devastado. Praticamente todos os prédios no chão, praticamente as pessoas dessa localidade, elas estão procurando abrigos ao ar livre, especialmente em estabelecimentos, ou seja, em arenas de beisebol, porque lá o forte é o beisebol, é como se fosse num estádio de futebol. Elas lá armam suas barracas e por lá ficam. Os números continuam aumentando, o número de mortes já beira a 1.000 corpos já localizados. Vítimas já beira 4 mil. E a expectativa, inclusive, da ONU é de que o número de mortos passe de 50 mil pessoas. Inclusive, o que chamou a atenção foi que no dia do terremoto, na última quarta-feira, os Estados Unidos, através do seu sistema que acompanha, portanto, essas catástrofes, já emitiu logo uma nota que o número de mortos neste terremoto na Venezuela passaria, ou seja, ficaria entre 10 mil e 100 mil pessoas. Seria, portanto, aí a média. E com toda certeza, o fato choca bastante, até porque os socorros e as ajudas humanitárias ainda não chegaram. O próprio povo, com as suas mãos, é que vem removendo escombros e tentando localizar vítimas, já que correm contra o tempo. Porque as pessoas feridas debaixo dos escombros, à espera de socorro, não têm tempo para esperar. E sem os equipamentos necessários, quer dizer, o que tem está sendo utilizado. Agora, não são tanto assim. E, claro, os países já estão correndo em direção, portanto, aí à Venezuela, para também darem a sua contribuição. No Brasil não é diferente, onde temos aí especialistas de organizações militares, a exemplo do Corpo de Bombeiros, que já partiram, esses militares, rumo, portanto, à Venezuela, para a ajuda humanitária, como também o próprio governo brasileiro também já encaminhou, portanto, aí alimentos, como também equipamentos, como também material de medicamentos, enfim. Então, está realmente uma corrida contra o tempo para tentar chegar até essas vítimas. E daqui a pouco, claro, nós vamos trazer aqui um trabalho, uma reportagem que foi feita aí pelos jornalistas da Agência Lusa. A Agência Lusa é a agência oficial de notícias de Portugal, onde um correspondente que está, portanto, na Venezuela, ele conversou com o âncora de um programa da Agência Lusa, e os dois, portanto, numa forma de podcast, conversaram e trouxeram realmente a realidade dessa situação. Estamos aqui desde as 5 horas da manhã, tentando buscar aqui e atualizar aqui com as informações, mas aquilo que foi dito, né? As comunicações estão comprometidas lá na Venezuela e por isso não está sendo possível fazer com que a notícia chegue mais rápido.

fique por dentro aí do que está acontecendo. Inclusive, temos aqui uma das últimas notícias da Rádio França Internacional, onde tem aqui a manchete: Venezuela, tivemos que retirar sozinhos nossas famílias dos escombros, diz moradora de La Guaira. Bom, moradores de prédios atingidos pelos terremotos na Venezuela aguardam laudos sobre a segurança das estruturas que ainda sabem quando poderão, ou seja, não sabem quando poderão voltar para suas casas. O governo diz que pelo menos 250 edifícios foram afetados nesta região, região mais afetada pelos tremores, que fica localizada a 30 quilômetros de Caracas. E os moradores, inclusive, contaram que vêm escavando aí os destroços com as próprias mãos, que para tentarem socorrer aí pessoas que estão debaixo dos escombros. Ainda sobre a Rádio França, diz aqui que a ONU prevê aumento significativo do número de mortos na Venezuela. Milhares seguem desaparecidos. Mais de 50 mil pessoas estão desaparecidas na Venezuela, segundo uma estimativa da ONU divulgada nesta sexta-feira após duplo terremoto que devastou o país. E de acordo com o último balanço oficial, mais de 900 pessoas morreram, mas o número de vítimas deve aumentar nas próximas horas. E como se não bastasse, temos aqui outras manchetes, mas vamos deixar mais para frente. Inclusive, um assunto que com toda certeza vem aí preocupando é que a Coreia do Sul acabou ligando aí o seu sinal de alerta, já que aeronaves russas e chinesas invadiram o seu espaço aéreo. E a situação também não está, de certa forma, fácil por lá. Então, hoje, realmente, muitas áreas de conflito, áreas de desastres, áreas em guerra. Então, tudo isso nós vamos estar, de alguma forma, atualizando você que está sintonizado conosco no Frequência Nacional, que daqui a pouco vai estar falando e entrevistando aí o nosso convidado. Aqui seria o Dr. Paulo Iotti, ele que é doutor em Direito Constitucional e diretor-presidente do Grupo dos Advogados pela Diversidade Sexual e de Gênero. Amanhã, portanto, dia 28, é o Dia Internacional do Orgulho LGBTQIA+, que é celebrado, portanto, mundialmente. Então, daqui a pouquinho, nós vamos também estar conversando com o nosso convidado, logo mais às 8h20, como também vamos estar aqui pontuando, atualizando você com os fatos que chamam, portanto, aí a atenção, não só aqui no Brasil, como também fora do nosso país. Então, são os assuntos que nós vamos estar aqui atualizando você. Nós temos aqui algumas das manchetes de alguns dos jornais e sites de notícias que já circulam aí e já estão, portanto, aí sendo atualizados. Nós temos aqui, inclusive, o Metrópolis aqui da Capital Federal, onde diz: eleições, PL e Federação do PT lideram autoria de denúncias no TSE. Já o Correio Brasiliense traz na sua manchete: Estados Unidos voltam a bombardear Irã e países trocam acusações. Temos também uma outra manchete aqui do nosso, ou seja, do Correio Brasiliense, que é editado aqui em Brasília. Justiça manda conter crescimento desordenado em Vicente Pires. Sentença obriga GDF a criar planos de ação contra prédios irregulares. Temos também aqui uma manchete do Correio Brasiliense que fala do esporte da Copa do Mundo. Uruguai é eliminado pela Espanha em Copa de Classificações Inéditas. Temos também aqui o jornal O Globo. Desconfiança sobre casos Master e INSS ampliam desconforto entre Mendonça e diretor-geral da Polícia Federal. Interlocutores de Andrei Rodrigues veem tentativas de fragilizá-lo vindas do gabinete do magistrado. É a manchete, portanto, aqui do jornal O Globo. Já o jornal O Estado de São Paulo traz aqui: quantia bilionária movimentada pelo PCC e pelo tráfico de drogas. Já a Folha de São Paulo traz aqui na sua manchete e fala justamente da Copa do Mundo. Cabo Verde faz história

e vai ao mata-mata contra a Argentina. É, manchete, portanto, aqui do jornal o Folha de São Paulo. Temos também aqui o site de notícias aqui da CNN Brasil. Brasileira de 44 anos é uma das vítimas das mortas, ou seja, uma das vítimas mortas em forte terremoto na Venezuela. Vanessa Zacarias da Silva, 44 anos, vivia em La Guaira, cerca de 30 quilômetros da capital do país. A brasileira, fala aqui a notícia, né? O que nós já, inclusive, aqui pontuamos. Então, são as manchetes de alguns dos jornais e também sites de notícias atualizando aí as pessoas, né? Atualizando, portanto, aí com os acontecimentos. Pois bem, nós também temos aqui outra informação, quando nós falamos aqui de que o Brasil também está empenhado na ajuda humanitária ao povo venezuelano. Eu tenho aqui já a notícia de que o governo brasileiro envia equipes e uma tonelada de remédios e insumos para a Venezuela, como parte da ajuda humanitária do governo do Brasil às vítimas do terremoto na Venezuela. O Ministério da Saúde enviará, neste sábado, 27, mais de uma tonelada de medicamentos e insumos para atendimentos de emergência. Ao todo, serão 5 kits de calamidade, com um total de 111 mil medicamentos e insumos que não comprometem o estoque do Sistema Único de Saúde. Cada kit tem capacidade para atender 1.500 pessoas durante um mês e contém itens essenciais, para atendimento em situações de emergência, como antibióticos, analgésicos, anti-inflamatórios, soluções injetáveis, ataduras, gases, dispositivos para infusão, seringas, luvas, esparadrapos e máscaras. Os envios não causam impacto no abastecimento das necessidades do SUS. A operação logística foi coordenada ao longo da madrugada nesta sexta-feira para garantir a separação, conferência e preparação dos insumos, assegurando o envio da carga em tempo hábil para atender a emergência humanitária. O Ministério da Saúde permanece à disposição das autoridades venezuelanas e organismos internacionais para ampliar o apoio humanitário conforme as necessidades identificadas. A iniciativa reafirma o compromisso do governo do Brasil com a solidariedade internacional e com a cooperação em saúde diante da emergência humanitária. E voltando, portanto, aqui ao caso da brasileira Vanessa. A Vanessa, segundo o relato dos próprios parentes que residem, portanto, no Gama, disseram que ela tinha um relacionamento com o seu companheiro há cerca de 10 anos e eles sempre moraram aqui no Distrito Federal, até que o companheiro resolveu, portanto, voltar para a sua terra. E ela o acompanhou, aceitou, portanto, o seu convite e o acompanhou, já estava há cerca de 2 meses morando, portanto, na Venezuela, na cidade à beira-mar. Pois bem, e o relato da irmã, aliás, da filha da Vanessa, quando a família tomou conhecimento desse terremoto que devastou várias áreas daquele país, a filha da Vanessa, então, procurou contactar com, o companheiro da sua mãe. Quer dizer, depois de muita insistência, ela conseguiu falar com o rapaz, que inclusive está internado, ele e praticamente toda a família. Foi quando ele explicou que a Vanessa, no terremoto, uma viga da casa partiu e parte, portanto, do material caiu sobre sua perna. E até chegar ao socorro, ela teve uma hemorragia muito forte, chegou a ser socorrida, chegou até o hospital, mas infelizmente não conseguiu sobreviver. O caso chegou até o Itamaraty, que é o órgão oficial que reconheceu, portanto, aí este óbito.

para que possamos também conversar, levar a nossa solidariedade, o nosso pesar à família da Vanessa. E se sabe também que existe pelo menos mais uma pessoa de nacionalidade brasileira também que perdeu a vida nesse terremoto. E ao longo da semana, no Revista de segunda a sexta, nós estamos sempre tratando aí, sempre atualizando as pessoas por conta desse terremoto. E ontem nós, inclusive, trouxemos, portanto, aí um vídeo, onde no vídeo tem, inclusive, imagem e som. Na imagem se vê um casal de idosos, ou seja, aparentemente ali na faixa dos 80 anos aproximadamente, a senhora sentada, o esposo no mesmo ambiente, mas um pouquinho afastado, estaria fazendo uma outra atividade, foi quando o abalo iniciou. E quando iniciou, essa senhora começou, a gritar, a temer, e o senhor, mesmo com o prédio sacudindo, ele conseguiu caminhar com muita dificuldade até chegar à sua esposa, ao que tudo indica a esposa, segurou-lhe nas mãos, no sentido de confortá-la, de protegê-la do que estava, portanto, aí acontecendo. E essa imagem está rodando o mundo e choca quando se ouve. E nós vamos repeti-la mais uma vez aqui agora para você.

0: É, os dramas vão chegando. E não tem sido poucos. E dentro do possível, nós vamos aqui levando para você as informações que vão chegando aí de Caracas. O Revista está no ar, sou Walter Lima, aqui fazendo a apresentação do Frequência Nacional. Conosco a Patrícia Fontoura, fazendo a nossa produção. Bom dia, Patrícia. Na nossa parte técnica, aqui na operação, aqui na nossa mesa, está o José Lins. A Lúcia Safatli está na central também, compondo aqui o nosso Revista. Aliás, o nosso Frequência Nacional. E nós aqui agradecendo especialmente aí a você, sempre ligado, sempre também, portanto, aí nos acompanhando. Nós só temos que agradecer. A nossa produção já busca fechar o contato, então, com o nosso convidado. Nós vamos agora, como eu disse, trazer na nossa entrevista com o Dr. Paulo Iotti para falar com ele sobre o Dia Internacional do Orgulho LGBTQIA+, que é celebrado mundialmente no dia 28 de junho. Portanto, amanhã, esta data estará sendo mais uma vez celebrada. E nós convidamos o nosso Dr. Paulo para conversar com ele justamente sobre essa data, a importância da data, a origem, e ele já está, inclusive, conosco, a quem nós, inclusive, o agradecemos pela gentileza, portanto, e pela atenção aqui com a nossa emissora. Dr. Paulo, como eu disse, ele já está, portanto, ao telefone, e nós vamos, então, entrevistá-lo a respeito dessa data importante. Dr. Paulo, que é diretor-presidente do Grupo de Advogados pela Diversidade Sexual e de Gênero. Doutor Iotti, seja muito bem-vindo aqui ao nosso Frequência Nacional, um programa da Rádio Nacional, transmitido via satélite para todo o país. Muito obrigado mesmo por atender ao nosso convite. Bom dia para o senhor.
1: Bom dia, Walter. Obrigado. Sempre um prazer estar aqui com vocês.
0: Muito obrigado pela gentileza. Bom, para iniciar, doutor Paulo, qual é a reflexão para se fazer em mais um ano que chega o dia

0: Internacional do Orgulho LGBTQIA+, ou seja, 28 de junho. Qual é a grande reflexão?
1: O orgulho LGBTI+, como o orgulho negro, né, o orgulho identitário de minorias, é o orgulho de ser quem se é, porque não tem vergonha em ser quem se é. Não é a gente se achar melhor por ser LGBTI+, a gente se achar melhor que pessoas cis hétero. É porque a homotransfobia, a ideologia que quer pregar discriminação contra as pessoas LGBTI+, quer que a gente tenha vergonha de ser quem a gente é. E não tem problema nenhum nisso. Então é a gente afirmar que pessoas LGBTI+, são tão normais, tão dignas, tão trabalhadoras, tão merecedoras de respeito e consideração quanto as pessoas que são heterossexuais e que são cisgêneros, né? Cisgêneros são as pessoas que não são trans. E destacar ainda toda a violência e discriminação que ainda acontecem e que precisam ser combatidas e superadas.
0: Agora, doutor Iotti, em relação aos direitos LGBTQIA+, quais têm sido os obstáculos e também a efetivação da busca dos direitos?
1: Os obstáculos, principalmente a falta de vontade política do Congresso Nacional e do próprio Poder Executivo em âmbito federal, o Congresso em aprovar leis que reconheçam nossos direitos, o Poder Executivo em criar políticas públicas, o Executivo Federal, no atual governo, até voltou a criar uma Secretaria de Direitos da População LGBTQIA+, então menciona, en passant, de vez em quando, a questão, mas políticas públicas e orçamento para capacitação, sensibilização da sociedade do poder público nunca há. E no âmbito dos estados e municípios a situação é parecida. A gente tem dependido de decisões do Supremo Tribunal Federal desde 2011 para ter os nossos direitos reconhecidos. Eu participei de boa parte desses julgamentos, reconhecer a união afetiva como família, o direito das pessoas trans terem a sua identidade de gênero respeitada, né, ter seu nome e seu sexo nos documentos de acordo com a sua identidade de gênero, a homotransfobia foi reconhecida como crime de racismo, tivemos o direito à doação de sangue igualitária reconhecida, porque homens que fazem sexo com outros homens eram considerados como pessoas inaptas a doar sangue por preconceitos diversos e assim por diante. Mas as decisões do Supremo, elas têm força de lei, então valem como se lei fosse nesse caso. Mas você tem barreiras para efetivá-las, né? Muitas pessoas que não querem cumprir as decisões do Supremo. Me permite dizer, tem coisas que acontecem só com o Botafogo, dizem no Rio de Janeiro, olha, sim, com o Corinthians também, aqui em São Paulo. Mas assim, é só no Brasil também. A gente tem os tribunais de segunda instância ignoram solenemente as decisões do Supremo, do Superior Tribunal de Justiça. Aqui em São Paulo, o Tribunal de Justiça é campeão nacional de ignorar o Supremo e o STJ quando ele não concorda com as decisões. Então, e fora, tem muita questão de desconhecimento, né, de ignorância. Imagina, juízes, juízas, Ministério Público, advogados, às vezes as pessoas não conhecem decisões que já fazem alguns anos ou não sabem como implementá-las. E a questão de capacitação que eu falei, capacitar e ensinar a trabalhar. O que é orientação sexual? O que é identidade de gênero? Quais são os casos típicos de discriminação? Discriminação estrutural, sabe? Que está tão internalizado na própria pessoa, no inconsciente coletivo, que a pessoa não percebe que está discriminando. Ela acha que o que ela faz não é discriminatório quando é. E sensibilização é humanizar. Até eu costumo dizer, eu fiz as ações que a homotransfobia foi reconhecida como crime de racismo, eu sou citado nelas, eu costumo dizer que eu tenho um argumento formal, um argumento formalista para justificar isso. Até hoje chamam a gente de pessoas integrando raça desgraçada, raça maldita, raça do demônio e daí para baixo. Então você mostrar que pessoas LGBTI+, são pessoas tão normais, tão dignas, que não são demônios que prejudicam a sociedade, as pessoas cis-héteras.

0: Então, é um pouco isso. Então, a falta de vontade política dos poderes políticos em criar leis e políticas públicas de capacitação, sensibilização, proteção, garantia de direitos e repressão da violência e discriminação, resistência dos poderes públicos da sociedade em geral em respeitar as decisões. Tem gente que sabe que a homotransfobia é crime de racismo, não pode fazer e continua discriminando. Então, aí é uma questão, sabe, no mercado de trabalho, por exemplo. Tem uma pesquisa recente sobre os custos da exclusão LGBTI+ no Brasil, né, do Banco Mundial, com Institutos Matizes e outras instituições, né? Pessoas LGBTI+ ainda não são contratadas, são demitidas, não são promovidas, têm menores salários por ser LGBTI+. Então, e é uma coisa, às vezes, difícil de provar. Você sabe que está acontecendo, mas a pessoa que poderia ser testemunha não quer testemunhar por medo ou por qualquer outra razão. Então, ainda tem muitos obstáculos para a gente superar, apesar das decisões do Supremo nos terem garantido formalmente uma cidadania quase igual, né? Quer dizer, naquilo que o Supremo decidiu, garante a igualdade, mas tem outras coisas que ele não decidiu ainda, mas mesmo assim é difícil tirar do papel.
1: Sobre a saúde, o senhor também elenca como uma violência que vem sendo enfrentada, vem sendo debatida e que de alguma forma se espera por políticas públicas ou já tem um avanço?
0: Desculpa, você falou saúde?
1: É, a saúde.
0: Não, não, obrigado. É só que a palavra não
1: Sim,
0: tinha
1: sim.
0: entendido, desculpe. Eu sabe, em 2024, o Supremo teve que ter uma decisão que eu chamo de garantir que o SUS não tenha transfobia. Então, quer dizer, veja, precisa de uma decisão do Supremo Tribunal Federal para que as pessoas trans possam ser atendidas pelo SUS. Aí, porque, sabe, o sistema, a gente tem uma piada, sabe? Tem a pirâmide de Kelsen, a gente fala, a Constituição no topo, acima das leis. Você tem uma piada interna há muito tempo que no INSS, em outros lugares, eles invertem a pirâmide e a portaria do INSS ou da Receita Federal está acima da Constituição. Isso é uma ironia, né? Mas enfim. Agora é o sistema de TI, de informática. Você coloca homens e mulheres num sistema. Aí, quer dizer, então, para ir no ginecologista, você precisava ser mulher. Mas e o homem trans? Que é uma pessoa que nasceu com um sexo biológico feminino, vamos colocar dessa forma, mas se entende como homem e é um homem de vagina. Um homem trans não podia ir num ginecologista, não tinha, assim, não tinha o atendimento social de biológica atendido. A mulher trans também não tinha por isso. Precisou de uma liminar de 2021 do ministro Gilmar Mendes, uma decisão do Supremo para superar isso, para ver como o argumento da biologia é incoerente, é falso, é cínico muitas vezes, que não garantem a nossa saúde por isso. Mas pessoas lésbicas, gays e bissexuais também, pessoas que não são trans. O homem gay vai num proctologista, uma mulher é lésbica, vai numa ginecologia e sofre discriminação. Tem médico e médica que não quer atender. Então, o que não dá para entender. Então, você tem problemas sérios, né? E saúde, segundo a Organização Mundial de Saúde, já há 60 anos ou mais, é o completo estado de bem-estar físico, psicológico e social, não a ausência de doenças propriamente. Então, o Conselho Federal de Psicologia já falou algumas vezes, a homotransfobia, né? O estresse de minoria, é uma expressão de estudos, fala. Isso causa dano à saúde psicológica. Você tem medo, você tem às vezes pavor de sofrer discriminação. Eu brinquei com a expressão do Botafogo, né? Eu sou corintiano. Eu brinco que meu corintianismo, ismo é considerado doença, né? Embora seja sistema de princípios, né? Eu brinco, meu corintianismo disfarçava minha homossexualidade para o pessoal limitado no preconceito, né? Incrível, você é gay, você não pode gostar de futebol. Olha o nível da estupidez das pessoas. Se eu for, eu não sou muito de ir em estádio, mas se eu for no estádio com um namorado, eu posso ser espancado ou morto. Então, quer dizer, uma coisa que eu evitaria, obviamente. Então, esse tipo de receio, de discriminação, de preconceito, de violência, causa angústia, causa, então, um mal-estar.

0: emprego, essa pesquisa que eu citei, né, do curso da exclusão LGBTI+, atestou, né, você entrevista as pessoas. Muita gente não é assumida, a gente fala. Então, a pessoa é gay, lésbica, bissexual, mas não se revela como tal, vive como se fosse uma pessoa heterossexual. As pessoas trans que não assumem a sua identidade de gênero. Então, eu sou assumido já há mais de 20 anos, né? Mas eu lembro bem a angústia, o medo que você tem de descobrirem que você é LGBTI+, então podem te demitir por isso, podem te discriminar de outras formas, isso faz você produzir menos. Então, veja, além da questão de direitos humanos, o que esse estudo fala é que, assim, você discriminar pessoas LGBTI+, e outros grupos, pessoas negras, as mulheres em geral, as mulheres cisgênero, a pessoa.
1: Perdemos aqui a comunicação com o nosso entrevistado, o Dr. Paulo Iotti. A nossa produção vai procurar restabelecer para que possamos dar continuidade à entrevista que estamos realizando e justamente falando sobre o Dia Internacional do Orgulho LGBTQIA+. Dr. Paulo já trouxe aqui, né, o seu ponto de vista em relação às barreiras e desafios que precisam ser enfrentados, estão sendo enfrentados, estão relacionados, portanto, com a questão da segurança, estão também relacionados com a questões sociais como o trabalho. E o senhor estava justamente descrevendo justamente as dificuldades que se enfrenta, mas eu aproveito também, doutor Paulo, e para levar para o senhor e ouvi-lo justamente sobre este ponto, ou seja, entre avanços e resistências. Eu sei que o senhor vai lembrar deste nome, como tem sido a efetividade dos direitos humanos da população LGBTQIA+, no Estado Democrático de Direito. Inclusive, este foi o tema do IBDFAN, que em Londrina, no Paraná, realizou seu primeiro simpósio de direitos humanos da comunidade, e o senhor palestrou. Conta para nós também sobre esse ponto, doutor Paulo.
0: Obrigado, Walter. Obrigado por se tornar. Felizmente, eu tinha terminado o raciocínio na hora que caiu.
1: Pois não.
0: Então, resistências e avanços, né? A gente fala antes avanços e retrocessos, né? Quer dizer, isso nas últimas décadas, né? Todas as minorias, você tem alguns avanços pontuais, seja por leis, por decisões judiciais. No caso dos direitos LGBTI+, o reconhecimento do direito ao casamento civil igualitário. Enfim, aqueles que eu falei, pessoas trans terem sua identidade respeitada, uma transfobia ser punida como um crime, mas aí quem, infelizmente, não gosta disso, quem quer que as pessoas LGBTI+ sejam cidadãs de segunda ou décima nona classe, resistem e lutam para caçar esses direitos. A gente tem visto muito isso nos Estados Unidos, infelizmente, mas em muitos lugares do mundo. E no, o Brasil é uma coisa muito curiosa, né? O Brasil foi o último país a abolir a escravatura, a dar o direito de voto para as mulheres, mas até o retrocesso demora para chegar aqui, o que é até bom para a gente, num caso, né? Mas acontece no outro mundo, as pessoas importam para cá e a gente tem que resistir a isso. Então, é você usar a linguagem dos direitos humanos contra os direitos humanos. Como assim? A pretexto de proteger a liberdade religiosa, de combater a discriminação à liberdade religiosa, que tem que ser combatida, a liberdade religiosa é um direito fundamental muito importante, a liberdade de crença, mas as pessoas querem, a pretexto disso, defender um pseudo de direito de discriminar por sua crença religiosa, falando que por serem cristãs, eu diria cristãs fundamentalistas, tem muitas pessoas cristãs, muitas pessoas evangélicas que são aliadas, que são favoráveis aos direitos LGBTI+, isso é importante dizer, mas que pela sua crença religiosa não querem que o Estado brasileiro reconheça a igualdade de direitos. Essa história de cristofobia existe em outros países do mundo. Agora, dizer que uma vez um debate na Câmara dos Deputados em 2019, antes de terminar o julgamento da homotransfobia como racismo, um deputado teve a audácia, teve a coragem, me permitiu, teve a pachorra de dizer que acha que haveria mais cristofobia que homofobia no Brasil. Eu costumo dizer, por delírios da cabeça de Sua Excelência, eu diria, né?

0: Naquele dia eu falei, fui mais educado, falei, deputado, aonde tem cristão sendo agredido, discriminado, morto por ser cristão no Brasil? Isso não existe, com todo respeito. Então, mas assim, por essa retórica dessas pessoas se acharem pseudamente discriminadas na sua liberdade religiosa por não poderem discriminar pessoas LGBTI+, você tem retrocessos, né? A gente tem os avanços, que reconhece alguns direitos, e os querem retroceder. Mas a gente fica na resistência a isso. Você tem uma entidade, que eu não vou dizer o nome, porque eu não sou obrigado, de mulheres cisgênero, né, as mulheres que não são trans, que eu queria saber o que elas fazem a favor do direito das mulheres cis. Elas não gostam do termo, das mulheres biológicas, como elas gostam de ser chamadas. Mas toda hora estão entrando com direitos para tentar caçar direitos de mulheres trans, de serem consideradas como mulheres, enfim, de terem as mesmas proteções garantidas às mulheres. Eu advogo voluntariamente para a ANTRA, Associação Nacional de Travestis e Transsexuais, então a gente vai resistindo a essas medidas. Pessoas que querem que o Supremo deixe de considerar a homotransfobia como crime. Então ficam peticionando, a gente responde. E no Congresso Nacional, nos legislativos estaduais e municipais, apresentando projetos de lei para caçar nossos direitos ou para permitir a discriminação a pessoas LGBTI, mas falando em sentido muito amplo, tá? Eu estou falando muito, desculpe. Mas e a gente se opõe a esses projetos, apresenta projetos de lei a nosso favor. Eu ajudei a escrever o Estatuto da Diversidade Sexual e de Gênero, que a deputada Erika Hilton reapresentou no início de 2023. Tem o projeto de lei de Estatuto das Pessoas Intersexo, da deputada Duda Salaber, sempre com auxílio de movimentos sociais, entre outros projetos. Então, é difícil, né? Quer dizer, mas assim, para finalizar esse argumento, é isso. E tem muita gente que quer que a gente, que pessoas LGBTI+, sejam cidadãos de segunda, de 29ª classe, que querem que a gente seja discriminado. Então, infelizmente, a gente tem que lutar contra isso.
1: Essa luta, ela se torna menos difícil se no parlamento tiver, portanto, representantes LGBTQIA+, a pergunta é pertinente, já que estamos aí há poucos dias do processo eleitoral aqui no nosso país, doutor Paulo.
0: Com certeza você ter deputados, deputadas, senadores, senadoras LGBTI+, ajuda a você normalizar a existência das pessoas LGBTI+. Normalizar é uma palavra complicada, né? Que normalmente a sociedade, a gente fala um sentido pejorativo, a sociedade quer normalizar você para você ter conduta só de acordo com os valores hegemônicos. Não, você tem que poder ser, ter o seu modo de ser, de viver respeitado, mesmo sendo minoritário, desde que você não prejudique ninguém. E ser LGBTI+ não prejudica ninguém. Então a gente teve, né, o deputado Jean Willis, o primeiro deputado gay assumido com orgulho de sê-lo, né, porque antes o deputado Clodovil não tinha nenhum interesse em promover o orgulho LGBTI+, embora até tenham feito um projeto, né, de união civil, mas as deputadas Erika Hilton, Duda Salaber, né, a deputada Dayana, né, então a gente tem alguns, e o senador Fabiano Contarato, né? Então é importante, mas assim, no passado se acreditava que só ter parlamentares LGBTI+, você ia constranger o Congresso Nacional a ver que a aprovar leis porque estavam lá os seus pares. Infelizmente a gente está vendo o contrário, principalmente com as deputadas trans, né? Então, você vê, deputados, para mim, não são conservadores, são reacionários, aqueles que querem caçar nossos direitos, que querem que a gente não tenha cidadania nenhuma. Vão, falam os absurdos deles, o fundamentalismo religioso deles, e aí quando é a vez das deputadas LGBT, as deputadas trans, deputadas lésbicas, vão parlamentares aliados, falam, eles levantam e vão embora, não querem nem ouvir. Nem escondem que desprezam a nossa existência. Mas, dito isso, você tem que ter parlamentares LGBTI+, sim, porque aí as nossas demandas vão poder ser defendidas, né, com maior lugar de fala. Né? A gente tem deputadas aliadas, né, deputada Erika Cocai, por exemplo, de Brasília,

0: uma aliada histórica, a deputada Sânia Bonfim, né? A gente tem parlamentares aliados e aliadas, mas é importante você ter integrantes da própria minoria. Lugar de fala não quer dizer que só a minoria vai falar, mas você quer dizer que os aliados e aliadas falam respeitando, né, a posição dos movimentos sociais, a posição daquele grupo minoritário, sem querer ensinar para a gente como a gente tem que viver. Né? Mas, assim, é importante, sim, você ter o próprio grupo social representado. Então, espero que a gente consiga um Congresso Nacional menos conservador, menos reacionário, menos conservador e com mais parlamentares progressistas eleitos e eleitos.
1: O senhor também é escritor, doutor Paulo. O senhor poderia nos trazer os títulos das suas obras que já estão aí à disposição do público e também nos adiantar, né? Obras que o senhor vem já preparando, estão no forno, para na linha de produção para um futuro lançamento?
0: Oh, eu agradeço muito, Walter, que eu sou péssimo para lembrar e divulgar, né, minhas próprias obras, nunca lembro. É, inclusive agora está saindo, né, já, a gente está para divulgar a nova edição do meu livro Manual da Homoafetividade, que é um livro sobre casamento civil, união estável e adoção por casais homoafetivos, vai para quinta edição agora, com um novo prefácio da professora Melina Fachin. É, eu tenho um livro da minha tese de doutorado, que é sobre, que chama Constituição Dirigente, que é sobre as decisões da justiça constitucional e a legitimidade das decisões do Supremo, por assim dizer. Esse tema é o juridiquês do juridiquês, então não vou explicar muito.
1: Sei.
0: E eu tenho outros dois livros, né, um individual e outro coletivo, sobre o reconhecimento da homotransfobia como crime de racismo. O coletivo é o STF, a hermenêutica penal, que gerou o reconhecimento da homotransfobia como crime de racismo, sem legislar e nem fazer analogia. O outro é a homotransfobia e seu reconhecimento como crime de racismo. Todos são pela editora Espessotto, S-P-E-S-S-O-T-O, Espessotto, né? Livraria Espessotto Online. Eles ficam disponíveis pela Amazon também, né, para venda. Então, é uma editora pequena, mas maravilhosa, então certamente online a gente consegue mandar para todo o país. E, gente, a sua pergunta, né, no o capítulo 18 do Manual da Homoafetividade, dessa nova edição, que é novo, chama Constitucionalismo Antidiscriminatório, que eu já coloquei no livro que eu vou, no capítulo que eu vou transformar em livro e vou publicar no ano que vem, né? Que é sobre os constitucionalismos negros, feministas, da diversidade, e propondo a ideia de um constitucionalismo da alteridade antidiscriminatória. A alteridade, né, é reconhecer o outro, a outra, na sua existência. Mas a alteridade no passado, né, era reconhecida para discriminar, para segregar pessoas negras, estrangeiras, com deficiência, LGBT e mais. Não. Então, uma alteridade que garanta igual respeito e consideração. Esse é um livro que eu vou lançar. Até eu coloquei no que eu estou lançando até para me obrigar a terminar, né? Para me obrigar a fazer, senão a gente acaba demorando. O Manual era para ter saído dessa edição ano passado.
1: Opa, perdemos de novo aqui a comunicação, mas vamos restabelecer aqui o contato com o Dr. Paulo Iotti, para que possamos, então, já caminhar para o encerramento, né, dessa entrevista que estamos realizando sobre o dia 28, que é justamente o dia em que o mundo, de alguma forma, faz a sua reflexão sobre o Dia Internacional do Orgulho LGBTQIA+. Portanto, amanhã, dia 28, portanto, é esse dia. E nós estamos aqui entrevistando o Dr. Paulo Iotti, ele que é o nosso convidado do programa de hoje, com quem nós estamos conversando. Ele, inclusive, é o diretor-presidente do Grupo de Advogados pela Diversidade Sexual e de Gênero. Então, nossa produção já busca ali para fechar, né, para que possamos, então, enfim, doutor Paulo, restabelecido aí o contato. Só nos perdoe que hoje em dia a nossa comunicação realmente está meio que deixando a desejar, mas só nos perdoe. Agora, para que possamos encerrar, doutor Paulo, Eu gostaria que o senhor deixasse, portanto, a mensagem. Eu gostei muito quando o senhor, né, na abertura, o senhor disse que não importa a orientação sexual de uma pessoa. O importante é ser respeitada como um ser humano e ter todos os seus direitos garantidos. Eu gostaria de encerrar essa nossa entrevista com essa reflexão do senhor, já que estamos falando para boa parte aqui do nosso país, doutor Paulo.
0: Obrigado, Walter, inclusive pela sensibilidade, pela gentileza de sempre. É um pouco isso, sabe? Eu vou citar assim, o João Silvério Trevisan, que acabou de fazer aniversário, que é um dos fundadores do movimento homossexual, do movimento LGBTI mais brasileiro, tem livro sobre a história da homossexualidade no Brasil, da colonialidade, maravilhoso. Ele fala, você se assumir, você ser uma pessoa LGBTI mais assumida, já é uma grande forma de ativismo, de militância. Por quê? Aí mostra para as pessoas que te conhecem e não sabiam que você era gay, lésbica, bi, trans, enfim, a pessoa trans obviamente muda a sua expressão de gênero, a sua aparência, né? Mas a pessoa vê que você é uma pessoa, que uma pessoa LGBT mais é tão normal, tão digna quanto a pessoa cis hétero. Porque ela vê que aquela pessoa que ela conhecia, que ela presumia que era heterossexual, que era cisgênero, continua sendo a mesma pessoa, mesmo sendo LGBTI+. Então, é uma coisa inacreditável. O povo acha que a gente seria, não sei, predadores sexuais, animais inomináveis, que ficaria assediando ou violentando as pessoas cis-hétero a todo momento. As pessoas têm medo das pessoas LGBTI+, por preconceitos absurdos. Então, é isso. É você ver que, constatar as pessoas LGBTI+, de verdade, para você ver que são espantalhos. Sabe, são terraplanismos, é teoria da conspiração. Então é você tratar as pessoas LGBTI+, como qualquer pessoa digna, qualquer pessoa boa tem que ser tratada. Então, não é pela orientação sexual ou identidade de gênero da pessoa que ela é pior ou melhor que ninguém. Mas, assim, então, é garantir a igualdade. Então, quer dizer, por que você não vai contratar uma pessoa, que eu falei no começo, por que você não vai sair demitir, você não vai promover a pessoa? Tem o teto de vidro das mulheres, né? Uma coisa que as mulheres não são colocadas em cargos de liderança por machismo. Então, vale a mesma reflexão. Pessoas negras, mas, assim, por que uma pessoa LGBTI+, ou de outra minoria, você não vai promover, você não vai contratar, ou você vai demitir só por essa característica dela? Então, quer dizer, esse não é por totalitarismo, que essas pessoas querem que a gente se exploda, é por isso. Não, desculpe o bom português, mas pois então é você garantir a igualdade, só isso.
1: Tá muito bem. Dr. Paulo Iotti, é sempre um prazer, um privilégio entrevistar o senhor. Muito obrigado pela gentileza e a atenção que o senhor sempre tem aí com os nossos convites, sempre nos atendendo. Para nós é um prazer entrevistá-lo. Muito obrigado, Dr. Iotti.
0: Eu que agradeço, sempre também um grande prazer, agradeço de novo pelo afeto e gentileza.
1: Bom dia para o senhor, muito obrigado. Bom. Dr. Paulo Iotti, portanto, conversando conosco sobre o dia de amanhã, que é o Dia Internacional do Orgulho LGBTQIA+. São 8h49, saímos para o intervalo, voltamos em instantes. Até já.
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1: Bem, são 8 horas e 50 minutos, agora no horário de Brasília. E nessa semana, no plenário do Supremo Tribunal Federal, chamou, portanto, aí a atenção quando ocupou a tribuna o doutor Luiz Vilar de Araújo Neto. Foi numa quinta-feira. Ele que é autista, ele subiu à tribuna para representar o Amigos da Corte, Movimento Orgulho Autista Brasil, em ações que discutem restrições à isenção de impostos na compra de veículos por pessoas com deficiência. Ao abrir a sustentação, o advogado afirmou sentir-se honrado por estar na corte, mas explicou que não pretendia se aprofundar em questões técnicas de direito. Segundo ele, seu objetivo era promover, aspas, um debate honesto e compartilhar parte de sua própria história. O plenário do Supremo ficou em silêncio, ouvindo o doutor Luiz Vilar de Araújo Neto, e nós temos aqui um trecho justamente da sua fala no plenário do STF.
2: Boa tarde. Eu me sinto muito honrado em estar aqui nesse tribunal. Conforme eu peticionei nos autos, né, pedi para... Eu não me considero bom em oratória, também eu não vou aprofundar muito nas questões de direito, porque acho que todos aqui sabem muito mais do que eu. Mas vim realmente trazer aqui o que eu me propus, que é um debate honesto, é trazer um pouco da minha história. Eu vou tentar não me emocionar, porque é muito triste, sabe? Na verdade, de coração, eu não queria estar aqui, mas não porque eu não tenho extremo respeito. Eu cheguei bem cedo, quis conhecer todos os lugares, quis tirar foto. Eu já fui seu aluno, passei no seu gabinete, deixei uma carta. Eu tenho um livro de praticamente todos os senhores aqui. Então, não é por isso. Mas é porque eu realmente não gostaria de estar nesse lugar, de estar me expondo a minha vida. Mas tem momentos que a gente precisa. Eu acho que da mesma forma que... E eu vou... Desculpa se eu quebrar algum protocolo, não cumprimentar primeiro o presidente, eu assisto muito os julgamentos aqui desse tribunal. E recentemente eu vi que a senhora, ministra, falou que certamente sabe que não mudou o judiciário, mas que o judiciário também não havia mudado. Mas eu queria dizer assim, que se eu estou aqui hoje é por causa da senhora. Que muitas vezes... Eu sei como é ser uma voz que sequer é ouvida. E quando a senhora fala certas coisas tão precisas, tão necessárias, né? Já dizia, acho que Pablo Neruda, que é importante a gente misturar, né, a poesia com a prosa. Então, eu acho muito triste esse debate, essa discussão, porque... E aí eu vou começar saudando por uma ordem cronológica que eu preparei, que seria... Gostaria de saudar primeiro a excelentíssima ministra Carmen Lúcia, a ministra Rosa Weber e a ministra Ellen Grace, que tanto lutou para quando a gente nem se falava sobre a síndrome de Down. E eu também gostaria de cumprimentar... Eu fui aluno, né, do professor João Maurício Adeodato, que nos deixou recentemente. Fui também aluno do senhor por um período na USP. E também fui colega, assim, não do mesmo tempo, mas advogado, do chefe da Advocacia Geral da União, doutor Messias. E, enfim, o que eu me propus aqui a trazer, que é o que eu venho fazendo desde a faculdade, quando eu fazia parte do movimento estudantil, hoje com alguns colegas que eu até reencontrei. Hoje, por exemplo, eu tenho uma grande admiração por uma jovem juíza que passou em segundo lugar no concurso da magistratura de trabalho, Gelba Serpa. E aí a gente sempre defendeu, a gente lançou um projeto, ainda na faculdade do Recife, que era por uma pesquisa mais humana. Quando eu estive no momento da CAPES, da redução da, da,

0: da redução da quantidade de bolsas e como se não fosse necessário ter o estudo, que é o que hoje a gente está mais familiarizado, o estudo de dados, né? Porque os dados eles têm que ter uma função. Não adianta a gente também ficar só discutindo coisas em abstrato. É, sempre quando eu não entendo uma coisa, eu faço um exercício mental. Eu volto para um ponto anterior, né? Para um pressuposto, para entender. Mas isso faz sentido? Isso não faz? Então, assim, para mim, respeitosamente, não quero desrespeitar ninguém, mas assim, não faz sentido essa discussão, conforme eu coloquei o relatório do Tribunal de Contas da União recentemente, do qual eu participei ativamente em diversos grupos focais de debates e consta nos autos, na petição desde o dia 1º de junho. O que se coloca ali no relatório da própria TCU é o seguinte, mostra, né, uma questão de uma falha generalizada, tá? No sentido de que, porque quando foi estabelecida a Lei Brasileira de Inclusão, em 2015, começou-se a prever que fosse obrigatório o mínimo de 5%, né, para pessoas com deficiência. E, 2015 para cá, a gente não tá nesses 5%. Na verdade, invocando a Lei 8.213, acho que artigo 91, artigo 93, que é o que fala da questão da contratação de jovens aprendizes e de pessoas com deficiência, atualmente o Brasil não consegue chegar a 2%, o que sempre quando a gente coloca, quando a gente pede, e eu tenho pedido muito, muito em muitos lugares, assim, e como eu falei, eu não me considero advogado, e não é por não respeitar a profissão, mas é porque, cara, eu acabo pegando causas que são de amigos, ou de interesses, ou de pessoas que me tocam, e cada etapa do processo, como cito novamente a senhora, não é um número, é uma vida que está ali. Então, recentemente, né, eu precisei pegar o processo do meu irmão contra um banco, que eu acho que eu não posso mencionar aqui o nome, enfim, e de um caso gravíssimo do TRT de Pernambuco, que existem muitos profissionais em Pernambuco, no setor público e nas perícias, especialmente, né, do TRT-6, que sequer tinham qualquer conhecimento na área de psiquiatria, que não tinham RQE. Isso tá, eu já instaurei a corregedoria, o ministro Mauro Campbell acolheu e apurou, mas assim, eu tanto estudei, eu comecei a estudar muito medicina, porque eu vi e falava, isso não está certo, isso não existe. Então, eu precisei estudar, passei tipo assim, uma semana só lendo livros de medicina de Lacan, e eu vou até aproveitar para citá-lo, que é assim, a gente só consegue ver o que a gente tem cognição para ver.
1: Está aí mesmo, portanto, aí, desse momento histórico, né, podemos colocar dessa forma, né, quando ocorreu no Supremo Tribunal Federal esse pronunciamento, né, do doutor que nós aqui o anunciamos. É isso aí. São 8h59, saímos para o intervalo, voltamos em instantes. Até já.
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usar a pamonha e o bolo de milho. Pra você que tá ouvindo, a fogueira está lá na memória e a sanfona tocando no coração. Eu sou a Tayana Borges e sigo com você pela próxima hora. Tem gente que coloca o santo de cabeça para baixo ou dentro do congelador. Tem gente que esconde o menino Jesus. Tem gente que faz simpatia com fita vermelha, com papel dobrado, com copo d'água. E tem gente que simplesmente entrega tudo.

programação virou um grande arraial radiofônico. Então pega seu chapéu de palha, ajeita a camisa xadrez e vem pra festa, porque a sanfona já vai começar. O mestre Luiz Gonzaga eternizou as histórias de namoro, casamento e paquera do sertão. E ninguém entendia melhor o coração apaixonado dos nordestinos do que o rei do baião. Então ouviremos primeiro Luiz Gonzaga em Shot das Meninas. E logo depois vem Dominguinhos, herdeiro musical de Gonzagão, trazendo aquele clima gostoso de forró agarradinho, que já resolveu mais namoro do que muita simpatia de Santo Antônio. Então vem, morena! 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

festa junina tem uma tradição que atravessa gerações: o correio elegante. Às vezes é uma declaração apaixonada, às vezes uma brincadeira entre amigos, mas quase sempre é uma oportunidade para dizer aquilo que a gente guarda no coração. E mesmo que hoje o nosso arraial seja pela rádio, vale a lembrança. Tem alguém aí que você gostaria de reencontrar? Um amor que começou numa festa de Santo Antônio, de São João? Tem alguma história boa que faz você sorrir? Vamos ouvir Gilberto Gil trazendo o clássico Esperando na Janela.

Até agora, Santo Antônio já dançou forró, participou de quadrilha e ouviu muita declaração de amor. Mas quem diz que o santo casamenteiro não pode fazer uma visita à Amazônia? Porque se no Nordeste o amor costuma começar ao som da sanfona, por essas bandas aqui, ele pode nascer numa roda de carimbó, numa festa de comunidade, numa quermesse à beira do rio ou numa conversa demorada depois de arraiar. E toda boa história de amor tem seus ingredientes especiais. Tem gente que aposta na simpatia de Santo Antônio e tem gente que acredita que o segredo está mesmo nos sabores da terra, na alegria da festa e na boa companhia. E quem chega agora é a nossa rainha do carimbó chamegado, Dona Nete, com Tipiti, uma música que celebra um dos símbolos mais tradicionais da cultura amazônica, mostrando que amor e identidade também passam pela comida, pelos saberes e pelas tradições compartilhadas. E logo depois vamos ouvir Curió do Bico Doce, porque toda arraial tem aquele momento em que alguém troca um olhar, alguém solta um sorriso e o coração começa a cantar mais alto. E quando isso acontece, nem Santo Antônio explica. Então ajeita o chapéu, acerta o passo da quadrilha e deixa o coração dançar junto com a Amazônia.

Se tem uma coisa que festa junina gosta de fazer é misturar. Mistura tradição com novidade, mistura gerações, mistura ritmos e coloca todo mundo para dançar junto. E a música amazônica entende muito bem dessa receita. Ela pega referências do carimbó, do tecnobrega, da guitarrada, do pop e cria sons únicos, cheios de identidade e criatividade. Quem chega primeiro é Gabi Amarantos, trazendo uma música inédita feita para essa Copa e essa festa junina. É o rock junino, porque se no Nordeste a sanfona comanda a festa, na Amazônia a criatividade dá um jeito de colocar novos temperos no arraiá sem perder a tradição. E logo depois, duas vozes que representam o orgulho de ser paraense: Viviane Batidão e Nilson Chaves em Pará-Papá. Eles fazem uma verdadeira declaração de amor ao Pará, às suas cores, aos seus saberes, à sua gente e à sua cultura, que transforma qualquer festa em celebração. Vamos ouvir!

fazer um teste rápido? Se você já colocou o nome de alguém dentro da carteira, ou se já escreveu o nome de um crush no papel, se já pediu ajudinha aí para Santo Antônio, então pode levantar a mão. Calma, calma, que ninguém tá vendo. E cá entre nós, até quem diz que não acredita em simpatia acaba lançando um olhar especial para lá pro nosso santo casamenteiro. E convenhamos, há séculos, Santo Antônio carrega a fama de unir corações, resolver desencontros amorosos e dar aquela ajudinha para quem tá à procura de um grande amor. Se a simpatia vai funcionar, a gente não sabe, né? O que sabemos é que toda festa junina fica mais bonita quando tem música, dança e gente disposta a abrir o coração. A próxima sequência musical entra justamente nesse clima. Primeiro, a banda Mastruz com Leite chega contando uma história que muita gente vai reconhecer. Isso é lá com Santo Antônio! E depois, Amado Batista faz o que muito apaixonado já fez pelo menos uma vez na vida. Entrega seus desejos diretamente ao santo casamenteiro em Pedido a Santo Antônio.

Olha a chuva! É mentira! A ponte caiu! Ih, já passou! Olha o casamento! O casamento é verdade! E por falar em casamento, toda festa junina que se preze tem um noivo nervoso, uma noiva animada, um padre apressado e um monte de gente torcendo pro casal viver feliz pra sempre. Mas antes do casamento acontecer, sempre existe uma história. Tem o primeiro olhar durante a quadrilha, a dança de rostinho colado, a conversa perto da fogueira e aquela coragem que aparece só quando a sanfona começa a tocar. E se Santo Antônio já ajudou muita gente a encontrar um amor, o forró também tem seus méritos. Afinal, poucas coisas aproximam mais duas pessoas do que uma boa música e um convite para dançar coladinho. É nesse clima de romance, coração acelerado e festa de interior que a gente segue agora. Primeiro, a jovem Brisa Star se junta ao Zé Vaqueiro em Cena de Amor, uma canção que parece ter saído diretamente de uma noite de São João. E logo depois, quem chega é João Gomes com o Meu Pedaço de Pecado, porque toda festa junina tem aquele momento em que alguém cruza o salão e faz o coração perder o compasso. Vamos ouvir. Música.

toda festa junina tem aquela hora em que a quadrilha acaba. A fogueira continua acesa e alguém cria coragem para puxar a conversa. A lua ajuda, a sanfona ajuda e o Santo Antônio faz o resto. É aquele instante que o coração bate mais forte, o sorriso fica mais fácil e o arraial inteiro parece conspirar a favor do romance. Porque tem amores que começam exatamente assim, entre uma música bonita, um olhar atravessado e um "Você quer dançar comigo?". E quem chega para embalar essa dança é Bicho de Pé com o Nosso Xote.

E se a pessoa aceitou a dança, aí, meu amigo, minha amiga, a história já mudou de rumo. A conversa fica mais fácil, o sorriso demora mais para ir embora e, de repente, ninguém mais presta atenção na quadrilha, na barraca de milho ou no sorteio do balaio. Porque quando o coração escolhe alguém no meio da raia, o resto da festa vira cenário. A fogueira fica mais bonita, a lua parece mais brilhante e até a sanfona toca diferente. E pra ilustrar essa cena, que eu tenho certeza que tá na mente de vocês. Eles vêm chegando, João Gomes, Mestrinho e JP em Arriadinho por Tudo.

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1: É, gente, toda festa junina tem um fim. A fogueira vai baixando, as bandeirinhas continuam balançando ao vento e a sanfona toca seus últimos acordes. Mas nem toda história termina quando a festa acaba. Tem amores que seguem viagem juntos, atravessam os meses, os anos e viram companheiros para uma vida inteira. E tem aqueles que duram apenas uma noite de São João. Um olhar trocado na quadrilha, uma dança perto da fogueira, uma conversa que parecia simples, mas que nunca mais saiu da memória. Porque o amor tem dessas coisas. Às vezes ele chega pra ficar, às vezes ele chega apenas pra dar uma lembrança bonita, daquelas que reaparecem toda vez que o mês de junho volta ao calendário. E quando a saudade encontra a música, nasce poesia. E pra encerrar o nosso Arraial de Santo Antônio, vamos ouvir uma das canções mais bonitas da música nordestina. Um clássico que fala desse sentimento que todo mundo já viveu um dia. Com vocês, Elba Ramalho, cantando Ai Que Saudade Doce. Música.

0: E assim termina nossa Raiada Nacional da Amazônia. Hoje celebramos Santo Antônio, os amores, as tradições populares, as festas juninas e a riqueza cultural do Norte e do Nordeste brasileiro. Obrigada a você que dançou na cozinha, cantou junto, lembrou das festas da infância, das quadrilhas, das fogueiras e das histórias que fazem parte da cultura do nosso povo. Que Santo Antônio continue espalhando alegria, encontros e boas lembranças por todo o Brasil. E que nunca falte música, dança, esperança, amizade e pessoas maravilhosas pelo seu caminho. Aqui é a Rádio Nacional da Amazônia valorizando a cultura do nosso povo e fazendo companhia para você em todos os cantos desse Brasil. Um abraço bem arretado, bem apertado e até a próxima.
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2: Agora em Brasília são 10 horas da manhã, um bom dia, eu sou Gilson Santa Fé, seu Nacional Notícias com o destaque do momento. O Brasil envia daqui a pouco à Venezuela mais um avião da FAB com ajuda humanitária à população afetada pelos terremotos que atingiram o país nessa semana. Vamos aos detalhes dessa missão com o repórter Renato Ribeiro, que está aqui no estúdio com a gente. Renato, bom dia.
3: Muito bom dia, Gilson. O avião da Força Aérea Brasileira vai decolar às 11 horas da manhã da base aérea do Galeão, no Rio de Janeiro. Serão transportados 48 militares, uma unidade avançada

0: de trauma do Hospital de Campanha da Marinha do Brasil e 100 purificadores de água. O primeiro voo de ajuda humanitária brasileira chegou a Maracay, capital venezuelana, na noite desta sexta-feira. A missão de Wilson levou médicos, cães farejadores, equipamentos especializados, uma equipe de busca e resgate urbano. São profissionais da Secretaria Nacional de Proteção e Defesa Civil, militares dos bombeiros de Minas Gerais, São Paulo e Paraná, além de especialistas da Anatel, a Agência Nacional de Telecomunicações. E até o momento, Dilson, já são 920 mortos após os terremotos da última terça-feira na Venezuela e cerca de 50 mil pessoas continuam desaparecidas. Dilson.
1: Ok, Renato, muito obrigado pelas informações. Nacional Notícias, próxima edição ao meio-dia.
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4: No auge da Rádio Nacional do Rio de Janeiro, quando o rádio era o principal meio de comunicação do Brasil, um nome se destacou não apenas pelo talento, mas pela visão estratégica. E ele iria ajudar a moldar toda uma era. Vitor Costa.
5: Em 1938, Vitor chega à rádio como radioator. Rapidamente sobe de posição, vira diretor de radioteatro e transforma o gênero em um dos carros-chefe da emissora.
4: Pois é, Raquel. A partir daí, o Vitor Costa só cresceu. Em 1951, assumiu a direção geral. Era um profissional formado dentro da própria emissora, ou seja, alguém que conhecia cada engrenagem do rádio.
5: É, Estrosi, e para ele o conteúdo tinha propósito. O rádio era mais do que entretenimento. Era uma ferramenta para formar o público, influenciar comportamentos e consolidar valores. Quem conta é o pesquisador Luiz Carlos Saroldi.
6: E o Vitor Costa cada vez mais é um homem imprescindível, porque o departamento de rádio e teatro vem sendo dirigido por ele desde o primeiro momento. E ele continua à testa disso. E, claro, tem autoridade para opinar sobre outras coisas da Rádio Nacional.
4: E ele também era um homem de negócios. Enxergava o rádio como indústria. Sabia negociar com anunciantes, vender programas e transformar as radionovelas em produtos de alto valor comercial. Ele mesmo conta que os negócios da Rádio Nacional sob sua gestão cresceram.
7: Assumi a Rádio Nacional. Durante esses 3 anos e 7 meses, procuramos trabalhar da forma mais honesta possível. Nosso patrimônio aumentou consideravelmente. As inversões feitas na Rádio Nacional, os melhoramentos, novos artistas, tudo isto representa o nosso trabalho.
5: Vitor Costa tinha sido indicado ao cargo máximo da Nacional diretamente por Getúlio Vargas, com quem manteve próxima relação no poder. Mas Vitor era categórico em dizer que nunca quis fazer da rádio uma emissora que só falasse bem do governo.
7: Não emprestei o microfone da Rádio Nacional para fazer política do governo. Não recebi jamais qualquer insinuação, qualquer ordem do governo, especialmente do nosso presidente Vargas, para que a orientação da Nacional política fosse esta ou fosse aquela. Desafio mesmo que alguém possa contestar.
8: E Vitor Costa era muito amigo de Getúlio. né, muito amigo, ele frequentava o Palácio do Catete, estava sempre lá, tanto é que ele estava no Palácio do Catete quando Getúlio morreu. O que, que fez Vitor Costa? Ele copiou a carta de Getúlio, não tínhamos xerox, não tínhamos fax, né, e mandou entregar no envelope aqui para o Heron Domingues, que aí sim, ele leu em primeira mão a carta de Getúlio.
9: Além do bilhete deixado pelo presidente Vargas, há uma carta encontrada ao lado do seu corpo e que diz...
4: Esse que a gente ouviu no final foi Cristiano Menezes, ex-diretor da Rádio Nacional.
5: Após a morte de Getúlio Vargas, Vitor Costa dá um novo passo. Deixa a Rádio Nacional e se muda para São Paulo, onde funda as organizações Vitor Costa. É quando ele adquire a Rádio Excélsior, em São Paulo, e monta a Rádio Nacional, que apesar do nome, não tem relação institucional com a famosa emissora do Rio de Janeiro.
4: Vitor investe em rádio e televisão, amplia sua estrutura e leva para São Paulo grandes talentos do rádio carioca. Sua visão era clara: comunicação como um sistema integrado entre conteúdo e mercado.
5: Ele morre em 1959, aos 52 anos. Deixou seu nome em um antigo estúdio na Rádio Nacional, ainda no terraço do edifício à noite, e sua marca inovadora de fazer rádio na história da comunicação brasileira.
4: Este episódio usou áudios do acervo da EBC e do documentário Rádio Nacional, de Paulo Rossio.
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linda, meu povo que eu amo. Bom dia a você, onde quer que você esteja, não fique só. Fique conosco, está entrando no ar o ponto de encontro pelas ondas da Rádio Nacional da Amazônia. Ondas curtas, 11.780 kHz e 6.180 kHz. Atenção, se liga, porque vamos juntos até o meio-dia.

Onde quer que você esteja, sinta-se abraçada, abraçado. Você que já é de casa, bem-vindo como sempre. Você que está chegando aqui pela primeira vez, saiba que nós fazemos esse programa juntos. Eu sou a Beth Bigonha, comigo na mesa está o Maancaiabi, o nosso querido Pipi. E você que está na escuta, que manda as suas mensagens através do WhatsApp 99674-1568. Vou repetir. 99674-1568. Já tem mensagem por aqui. Você pode só mandar um alô, você pode falar com um amigo, você pode contar o que você está fazendo por aí, como é que você está. É, nesse momento, né? Especialmente tenso, também o pessoal que passou pelos tremores aí, em função do grande terremoto lá da Venezuela. Pode nos contar um pouco da sua experiência, né? Como é que foi isso? Muito assustador. Uma tragédia lá, viu, gente? E aqui para nós, felizmente, não foi uma tragédia, mas foi um sustão. Então, se quiser contar com a gente, para a gente, como é que foi essa experiência, contando com esse abraço carinhoso, humanitário, pela experiência que você viveu, tá bom? Agora são 10h12, entramos um pouquinho mais tarde por causa da exibição do especial de 90 anos da nossa Rádio Nacional do Rio de Janeiro, a nossa primeira dentre todas as emissoras, mas já estamos no ar, tô esperando você pelo 99674-1568. Dá um gás aí no rap da Joelma.

Ai, minha gente, nossa, nosso vocabulário, né? Nossas palavras. Tenho estudado bastante as coisas da nossa Amazônia e, claro, isso me traz muitas lembranças. Tô com muita saudade desse solo amazônico. Olha, gente, estamos em pleno festival de Parintins, né? Um lado preocupante, o outro lado alegre. A nossa ilha Tupinambarana está em festa. Então, agora que são 10h13, vamos abrindo com os tambores vermelhos do Garantido 2026.

0: 17 minutos, horário de Brasília. Ô, Pipi, e pra gente não ter briga com ninguém, viu? Vamos ter que guardar um espaço pra toada do Caprichoso também, né? Lá é o azul e o vermelho. Tocamos a do vermelho. E a, vamos guardar um espacinho aqui, ó. O Miranda escolheu essa chamada Filhas de Mani. Ai, meu Deus, se não for Mani a pronúncia, pode ser Mani também. Eu não sei. Vamos descobrir juntos daqui a pouquinho, quando a gente chamar a outra toada para compensar, né? Um abraço muito carinhoso aos nossos ouvintes aí na ilha Tupinambarana, Parintins. Um grande beijo. Olha, vamos começando aqui. Deixa eu ver quem foi o primeirão que mandou para nós, Ricardo. Foi o Deusdete. Gente, ele parece um relógio suíço. Ô, Deusdete, bom dia.
1: Bom dia, bom dia, bom dia, meu amigo, minha amiga. Preciso para fazer a programação hoje. Eu quero que você toque aí uma música para mim, do Roberto Carlos, Amazônia. Manda aí para Maria Antir, para Reginaldo, para Regina, para Deilton, Nailton, Roberto Carlos aí, para o Gato São Paulo, Felito, Valdemir Chape, Rosa Nilda, Maria Pimenta. Manda aqui também aqui para Divina, Cursina, Lourença, Milena de Brasília, Marcela, Juraci também de Brasília. Quero mandar também aqui para meu amigo Antônio, Antônio Silveteiro, Sfenéa, Zé Flamengo, Marcelo Duarte, Gracia, Bartolomeu, Carlos Rocha, Raimundo Francisco, a sua esposa Raimunda, Raimunda Silva Barro, Pedro Ribeiro, né, Antônio Lopes. Quero mandar também aqui para Reis Cabral, Alessandra Guiar, Nascimento Macedo, Leandro Silva, especial, meu amor Maria José, e todos que estiverem ouvindo a programação, ponto de encontro nesta manhã de sábado. Deusdete Barro, de Apu, Minas Gerais. Que Deus abençoe todos, em nome de Jesus.
0: Oi, Deusdete. Ele mandou o recado, gente, 9 horas em ponto. Entendeu? Em ponto, em ponto, em ponto. Um abração para você, meu querido. Muito obrigada pela audiência de sempre, pela sua participação aqui conosco. Olha, o Jair, lá do Tocantins, é interessante. Ele manda para nós as efemérides, né? Datas e fatos marcantes, né? O que, que aconteceu naquele dia. E aí ele diz assim, olha, 27 de junho de 2026. Lembro a você que nesta mesma data, em 1929, foi ao ar, em Nova York, a primeira transmissão de TV em cores. Gente, meu Deus, a minha casa só foi ter TV em cores já no final da década de 70. Vocês lembram disso, gente? Era caríssimo, né? Era a TV preto e branco, que tem seu charme, né? Mas eu sabia que já tinha, só que não há tanto tempo. Quer dizer, em 1929, é verdade esse bilhete? Aí ele diz assim, em 1990 foi criado o órgão INSS. Olha que importante, gente. E em 2002 foi lançada a cédula de R$20. Valeu demais, Jair. Muito obrigada por trazer esses fatos, né, interessantes da nossa história, fatos que mexem com a vida da gente, né? A TV colorida, até hoje estamos aí com rádio, com TV. E quanto tempo essa TV demorou para chegar para nós aqui? O INSS, que com todas as nossas dificuldades, gente, é um órgão importantíssimo, tá? Eu mesma já precisei usar o INSS. É complicado, mas dá certo. Então, funciona, né? E depois, a cédula de R$20. Eu gosto dela. Ela é qual, Pipi? É do Mico, não é?
2: Eu acho que sim.
0: A do...

0: de R$ 20. Vou dar uma olhadinha aqui, porque eu tenho uma na carteira, tá? Pera um pouquinho. Eu acho que é do Mico Leão Dourado. O Donizete, de Bela Vista, Minas Gerais. Oi, Donizete, bom dia.
1: Bom dia, meninas e meninos da Rádio Nacional. Estou ouvindo aqui em 49 metros.
0: Opa!
1: Sinal muito bom. Bom São João a todos.
0: Ei.
1: Bom sábado, bom fim de semana.
0: Valeu demais, Donizete. Um abração para você. Obrigada pelo carinho da sua audiência. E bom saber que o sinal está chegando bem aí, tá? Ah, olha ele, nosso amigo de Alvorada do Oeste, nosso querido seu Antônio. Ô, seu Antônio, como é que tá essa rondonha nossa aí? Bom dia.
2: Oi, Beth Begonha, bom dia. Aqui é
0: querido.
2: O Antônio, aqui da região, aqui de Alvorada do Oeste,
0: Rondônia.
2: Beth Begonha,
0: diga.
2: Estamos na sintonia do ponto de encontro.
0: Oba.
2: Nessa manhã de sábado, hoje dia 27 de junho de 2026. Desejando tudo de bom para você, o Beth Begonha, que está apresentando
0: obrigada,
2: o ponto de encontro,
0: Antônio.
2: O Pipi, que está na técnica de edição, e para todos os ouvintes que estiverem na sintonia do ponto de encontro nessa manhã de sábado. Aí é o seguinte, o Beth Begonha,
0: diga.
2: Eu queria ver se tinha jeito de você pedir o Pipi, que está na técnica de edição, para rodar uma música aí para mim, fazendo um favor.
0: Diga.
2: O nome da música é Pele de Maçã, com Mato Grosso e Matia. Oferecendo a música para você, Beth Begonha, que está apresentando o ponto de encontro.
0: Muito
2: o Pipi,
0: obrigada.
2: Que está na técnica de edição. E para todos os ouvintes que estiverem na sintonia, aí eu quero que você canta parabéns para todos os aniversariantes do dia de hoje. Amanhã e sempre estamos aqui na sintonia do ponto de encontro. Boa, Beth Begonha. Valeu.
0: Valeu, seu Antônio. Um abraço com muito carinho para o senhor. É sempre bom lhe ouvir e lhe ter aqui com a gente. Agora 10h23, deixa eu virar aqui a meia hora. E a gente começa a colocar as músicas, tá? Aí a gente vai fazer assim, seu Antônio, pra você ficar ligadinho. Nós vamos tocar a toada do garantido, do caprichoso, vai equilibrar, tá? E o primeiro pedido, que foi do Deusdete, nosso suíço britânico, 9 em ponto, ele já tava mandando a mensagem. Em seguida, a próxima primeirona é a sua, tá? Um abração. Deixa eu ver aqui. Ah, tinha alguém que tava procurando um amor. Aqui, ó. Ela é de onde, gente? Tocantins também. Bom dia, me chamo Gisele. Eu moro em Guaraí, Tocantins. Estou em busca de um amor verdadeiro para que no futuro possamos casar. Presta atenção, gente. A Gisele está procurando um namorado para casar, aí ela diz assim: eu busco um homem com as seguintes características, 2 pontos, honesto, trabalhador, carinhoso e respeitoso, e que também seja evangélico, pois eu sou evangélica desde nascimento. Vou deixar aqui o meu WhatsApp, 63, é o DDD, né, o número 992943806. Quero pessoas que tenham o mesmo propósito que eu, que é o casamento. Ofereço a próxima música para o meu amigo Pedro, aqui de Guaraí, e para todos os ouvintes do ponto de encontro. Então, a Gisele, lá de Guaraí, está procurando, gente, um namorado, namoro sério, para casar, tá? Aí ela quer um parceiro, um companheiro que seja honesto, trabalhador, carinhoso e, sobretudo, respeitoso. Aí ela diz aqui que ela quer ir para a igreja com ele, né? Que ele seja evangélico também, porque ela já nasceu num lar evangélico e gostaria que o marido também fosse, para que eles possam ir juntos à igreja, possam ler a Bíblia, fazer suas orações juntinhos. O telefone dela eu vou repetir, DDD63, o número 992943806. Ah, meu Deus, será que nós vamos comer esse bolo, Pipi?
3: Sim.
0: Porque se casar, Gisele, quero convite, tá? Quero convite, quero bolo. Um beijo, amor, tchau, tchau. Boa sorte, viu? A Cláudia de Ipixuna, ou ela é Cláudia Ipixuna? Agora fiquei sem saber. Ela é do Pará. Oi, Cláudia.
3: Bom
0: Bom
3: dia,
0: dia, meu
3: Pet.
0: amor.
3: Tudo bem? Eu me chamo Cláudia, moro no município de Ipixuna, no Pará.
0: Ah, bem-vinda.
3: Gostaria de você tocasse os parabéns para mim mesmo, né? Completando mais um ano de vida. E gostaria de ouvir uma música com Daniel, do outro lado do rádio. E aproveitando e para parabenizar todos que fazem aniversário hoje, né? E um bom dia
0: Sim.
3: para todos meus amigos, Maria Pimenta, Garcia, Natan, seu Antônio Farias e outros, né, outros amigos que eu não estou lembrando o nome agora, mas se sinto todos abraçados e um bom dia para você, tá bom? Abraço.
0: Valeu demais, minha querida. Olha, no final, se você faz aniversário, tem alguém querido, parente, amigo, companheiro que você queira parabenizar através das ondas da Rádio Nacional da Amazônia, faça como fez a Cláudia, lá de Pixuna, no Pará. Ela, inclusive, diz assim: Olha, Beth, eu gostaria de fazer novas amizades. Telefone, gente, DDD 94, número 99213-0908. 94 992130908. Ô, Cláudia, você também fica aí, que nós vamos atender você no final, fazer aquele parabéns bem gostoso para você celebrar mais um ano de vida, o começo, né? Cada vez que a gente. Vocês sabem que a gente fazia aniversário no. O sol, quando a gente nasce, já ouvi falar em mapa astral, essas coisas. Não é assim exatamente misticismo, não, gente. Tá muito mais para matemática. Quando a gente nasce, o que a gente chama hoje, né, de mapa astral, inclusive a gente se chama mais de mapa natal. Porque Natal vem de natalício, o dia que você faz aniversário, o dia que você nasceu. Então, o mapa da pessoa. Minha nossa! Que
1: Sim,
0: isso?
1: obrigado.
0: Eu falando coisa séria aqui. O mapa da pessoa é uma foto do céu astronômico, tá? Onde estão os planetas no momento em que a pessoa, e os luminares, que são o Sol e a Lua, no momento em que a pessoa nasceu. Então, quando a gente faz aniversário, o Sol que está no céu está em conjunção com aquela foto, né? Aquele momento que a gente grava através do mapa. É do sol que a gente tem no mapa astral, no mapa natal, no nosso nascimento. Então é um momento de muito brilho, é um momento de muita alegria, principalmente depois, né? Que também vocês já ouviram falar no inferno astral. É que o sol tá no céu, tá atrás do nosso sol de nascimento. Então, assim, ali ele vai iluminar coisas que a gente meio que deixou para trás, empurrou com a barriga, e às vezes surge uns trenzinhos assim complicado de lidar, viu? Aí logo que ele passa, por isso que a gente tem que celebrar, Cláudia. Tá passando, agora ele vai ficar aí um mês, mais ou menos, 10, 15 dias com muita força, iluminando ainda mais os seus caminhos. Que assim seja, tá, minha querida? Um grande beijo. O Natan passou por aqui. Oi, Natan. Oi, Beth, bom dia para você e para todos os ouvintes do Ponto de Encontro. Ô, Beth, mande um alô aqui para a Rose. Ô, Natan, ele diz assim, na verdade ele disse, Beth, mande o um valor aqui para a Rose.
1: Ué, que valor?
0: Tu quer que
1: Pensando
0: eu.
1: que dia?
0: O que é isso? É aquela nota de R$ 20
1: Ah,
0: que ele
1: tá.
0: tá querendo. Mande o valor aqui para Rose. Ô, Rose, eu tô te devendo alguma coisa que eu não tô sabendo. Aí vem assim, tá muito louco esse seu recado hoje, hein, Natan? Aí ele diz assim: mande o valor aqui para Rose, agarrando Nenenzinha e Alex. Aí complicou. O que é que tá acontecendo aí, Natan? Ai, ai, olha. Eu gostaria de ouvir o Guilherme Santiago com a canção Perdi Você. Então, nosso querido Natan, mandando alô para Rose, agarrando realmente, vou ficar assim boiando no que tá acontecendo. Nenenzinha e Alex, depois manda para mim explicando, tá? E ele pede o Guilherme Santiago, que vem depois, porque agora nós vamos tocar a atuada do Caprichoso e em seguida atender o primeirão, Deusdete Barros, com Roberto Carlos e Amazônia. Essa atuada se chama Filhas de Mani.

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2: Agora 10 horas e 42 minutos, horário de Brasília. Sim, esse é o Ponto de Encontro pelas ondas da Rádio Nacional da Amazônia. Ondas curtas 11.780 e 6.180 kHz. Eu tô meio assim tossindo, gente, mas é porque tá muito frio aqui, um vento. Tá frio por aí, será? Tá frio, né, Pipi? Nossa, tava frio, né? Jesus, olha, chega, tava assim meio um fog, né? Como disse o Ben que uma vez, tá meio nevando. Porque tava tudo branco assim, né? E um vento aqui em Brasília venta muito, né? É um lugar alto, é o Planalto Central, diferente da nossa região amazônica, onde a gente tem menos vento, a gente sente menos o vento de uma forma geral, tá? Eu não sei porque eu não conheço o Amapá, mas assim, de um modo geral, como é muito úmido, tem mais árvores e tudo, árvores altas, que é uma característica do bioma amazônico, a gente sente menos o vento. Eu me lembro quando eu morava em Rondônia, eu pensava assim, meu Deus, aqui não venta? Venta, mas é muito diferente. Já aqui, minha gente, é um vento gelado. Um vento gelado, gelado, gelado, gelado. Me conta como é que tá o tempo por aí. Ó, gente, o Natan respondeu que a gente deu risada aqui com ele, dizendo que eu tô devendo, quero mandar o valor pra Rose. Aliás, falando em valor, ó, conferi aqui sobre a mensagem do Jair, né, contando as efemérides, falando do lançamento da nota de R$20, e realmente é o nosso mico-leão dourado, essa espécie tão ameaçada de extinção, tá? Aí ele mandou aqui, deve ter rido por lá também, mandou uma mensagem para nós. Fala, Natan.
3: Ô, Beth, bom dia novamente, bom dia para todo mundo que abre o Ponto de Encontro. Beth, gostaria que você tocasse os parabéns para minha amiga Cláudia de Pixuna, no Pará. Ela que está fazendo aniversário hoje, desejando para ela os melhores parabéns.
2: Tô sabendo.
3: Paz, saúde, realizações mil. É o desejo aqui do Natan Freitas.
2: Ela não explicou nada não, gente, mas tudo bem. Mandou os parabéns para a nossa querida Cláudia Ipixuna. Acho que ele já acabou de fazer amizade com ela, que ela deixou o telefone para quem quiser parabenizá-la, viu, gente? É o 94992130908, sempre entrando em contato com aquele carinho, aquele respeito. Ó, quem chegou, o mano, Pedro Pierre de Santarém. Meu querido, como você está?
4: Fala, Beth, mana, tudo bom? Você tudo falando bom, um pouco mano. Dos tremores. Atingiu um pouco Santarém, né? Algumas avenidas, Plácido de Castro, mas foi só...
2: Sério?
4: Aquelas avenidas que tem os prédios muito altos em Santarém, alguns, né? Que não são tantos, mas tem uns. Atingiu um pouco, né? Eu não estava em Santarém, mas tinha alguns amigos que estavam e relatou um pouco. Foi, assim, assustador, né? Porque para nós, para cá, a gente não tem, assim, esse costume de acontecer, não tem... tendência a acontecer para nossa região, né? Mas tá tudo bem, não morreu ninguém, foi só um susto mesmo. Muita gente saiu desceu dos prédios pelos elevadores para dormir em casas de colega, de amigos. Alguns amigos me relataram assim: a gente para assim um pouco para pensar e para analisar a vida, né? Sim. Abraço, mana. Ofereço todas as músicas do programa a todos que estão na sintonia da Rádio Nacional, na sua boa comunicação. Abraço do mano Pedro Pierre de Santarém, oeste do Pará.
2: Muito obrigada, meu querido. Um beijo muito grande. Vocês sabem, gente, que aqui em Brasília, eu não sei, porque eu até procurei isso para dizer, né, com mais jornalisticamente, como foi esse tremor aí, o que, que ele alcançou na escala Richter, um pouco no Pará, teve Roraima, teve o Amazonas, que eu acho que foi o que sentiu mais, e não achei, mas aqui em Brasília eu já passei um tremor. Tu já sentiu isso, Pipi? Aqui em Brasília, de vez em quando, tem uns

0: Tremorzinho, também não sei por quê, que isso também é novidade. Mas eu já passei isso no começo dos anos 2000. E a mesma história, como eu não sabia, nunca imaginava, eu falei, meu Deus, o que que tá acontecendo? Comecei a ficar tonta, os trem balançando. E eu falei, gente, é um tremor de terra, mas é uma sensação para quem passa realmente muito ruim. E claro, quando chega em pontuações mais altas, como aconteceu na Venezuela, gente, 7,5 é muito alto, né? Inclusive, os cientistas estão dizendo que, como é que fala? Ele é considerado um terremoto único, entende? Foi aumentando, ou seja, um terremoto de longa duração. Durou ali o período do começo, o intervalo e o final. E foi realmente devastador. Os números impressionam. Vamos esperar, né, que isso não se torne uma coisa comum aqui na nossa América do Sul, que a gente não seja atingido e também que os irmãos da Venezuela possam ter um pouco de paz, porque a situação lá anda complicada e ficou muito complicada agora com esse monte de gente desabrigada e a quantidade de pessoas desaparecidas. A gente sabe que muitas delas não serão encontradas com vida, né? Agora 10 horas e 48 minutos, horário de Brasília. Vamos ouvir a Nilza. Oi, Nilza. Fala,
1: Bom
0: Nilzinha.
1: dia, Bete
0: Bom
1: Vergonha, aqui é a
0: dia.
1: Nilza do Travessão da Nicéa, no Estadão do Pará. Um
0: Muito
1: alô para
0: bem.
1: Divina, Raquelzinha, alô Marli de Altamira. Pois é, bora almoçar mais eu hoje, Guilherme?
0: Bora.
1: Oh, Guilherme não, é Bete Vergonha. Bora almoçar mais eu hoje, uma carninha de porco no molho,
0: Eita.
1: temperadinho, um arrozinho integral.
0: Ó. Aí, ó.
1: Feijãozinho no molho, temperado com bastante verdura, coentro,
0: Adoro.
1: cheiro verde. Deixa eu ver, coentro mesmo, cebola, temperadinho, bem muito gostoso. E uma carninha de porco, bem temperadinho também, com cheiro verde, um caldinho.
0: Muito
1: Pois é.
0: delícia.
1: Aí depois do almoço tem suco de
0: Isso é
1: limão.
0: importante. Não
1: Bora
0: pode
1: almoçar
0: faltar.
1: mais eu hoje, né? Travessão da Nicéia, no Estadão do Pará.
0: Tô chegando aí já já mais um
1: Alô,
0: pipi.
1: alô para todos. Alô, seu Antônio Faria de Rurope, você e a sua esposa. Alô para todos. Tô assistindo.
0: Muito
1: Bete
0: bem.
1: Begonha. Vamos lá. Freto pangaré de pipi, vem almoçar aqui mais hoje.
0: Oi.
1: Suco de limão, pô, do almoço. É vitamina C. Meu suco de limão é só espreme o limão na água e pronto, não tem açúcar não.
0: Isso
1: É
0: mesmo,
1: tudo é sem açúcar. É
0: certinho.
1: suco de limão, mas sem açúcar. Maravilhoso.
0: Eu
1: O
0: tomo
1: suco
0: mole.
1: do limão mesmo natural, limão mesmo tirado do pé.
0: Olha que delícia.
1: Maravilhoso.
0: Engraçado,
1: Um
0: gente. Um
1: abraço para
0: abraço,
1: você e para
0: Nisa.
1: todos da rádio. Tô assistindo.
0: Vai depender do jegue do pipi se nós vamos chegar a tempo ou não. Aí já não sei. Mas, gente, o cérebro da gente é muito louco, né? Ela tava falando de espremer o limão, só o limão espremido, assim e tal, na água. A minha boca encheu de água. Você vê como é o cérebro, né? Eu já tenho testes, inclusive, sobre isso em relação ao limão. E você pensa no limão, você saliva. Então, assim, isso é pra gente prestar atenção aonde que a gente tá colocando a nossa atenção. Né? Como certas coisas com as quais a gente tem contato, mas não fisicamente, elas também movimentam, mobilizam o nosso corpo. Você entrar num lugar, eu sempre falo isso lá, ó, não briga, não fica entrando de briga, corre de briga, gente, que faz mal ao fígado. E não é uma piada, tá? Realmente, essa raiva constante. Na medicina chinesa, ela enfraquece o nosso fígado, a gente fica mais cansado, fica mais mal-humorado, fica mais pavio curto, uma coisa vai puxando a outra. Então, falando assim dessas coisas dos contatos, né? Seja você vê a gente ouvindo a news aqui, ou lendo coisa lá na internet, entrando em grupo e tal. Sai disso, porque o cérebro da gente é sofisticado, mas é suscetível, tá? Fica a dica, tá? Agora 10 horas e 51 minutos. Meu Deus do céu, já temos que ir para música, mas não sem antes atender Manelzinho de Livramento de Nossa Senhora. Ô, querido, bom dia.
2: Bom dia, Bete Begonha. Aqui quem fala é Manelzinho de Livramento de Nossa Senhora, Bahia. Mandar um alô para a sua Enéia, até o caminhoneiro. Um alô também para Irineu de Livramento de Nossa Senhora, Bahia. Odílio Reis, daqui de Livramento de Nossa Senhora, Bahia. E um alô para Dona Geralda, Robertinha, Milena, Divina, Raquel, Bernadette Paramirim, Analise Santa Helena, Goiás. Ana, e um alô para Milena, e um alô para Maria Jesus Duarte, seu esposo, e também para todos os ouvintes do Brasil e do mundo. Bete, um bom Dica. Final de semana para você e para toda
0: querido,
2: a sua família.
0: Muito obrigada, viu? Um beijão, anelzinho para você, toda a sua família, para o Galo, fez uma participação especial, não é verdade? Faz parte das nossas transmissões aqui, recepções de vocês. Um abraço muito carinhoso, viu? Tem que ficar, ó, bem com o Manelzinho e família dele, pra ele me dar um apoio, porque quando eu aposentar, eu vou lá pra Livramento de Nossa Senhora. Está decidido. Meu querido, um beijo muito carinhoso. Obrigada por estar sempre conosco, tá? Ó, você que tá chegando agora, tava aí no dial, tal, né, na internet, falou, ai, que rádio é essa? Essa é a Rádio Nacional da Amazônia, ondas curtas, mas você pode ouvir pela internet e pode participar conosco. Seja muito bem-vindo aqui ao nosso ponto de encontro, a sua participação pelo 61 99674-1568. Pipi, me ajuda aí. O que que temos?
3: Temos aqui três músicas.
0: Três músicas, olha. O que que eu faria sem Pipi, minha gente? Ó, o seu Antônio pediu A Pele de Maçã com Mato Grosso e Matias. Inclusive, ofereceu pra mim também. Muito obrigada. A Cláudia e Pichuna, nossa aniversariante de hoje, minha querida. Um beijo. Ela quer ouvir Daniel do outro lado do rádio. E Perdi Você, de Guilherme e Santiago, o pedido do Natan, que também oferece para nossa querida Cláudia, aniversariante deste sabadão. Agora 10 horas e 54, voltamos já já com sua participação aqui no nosso Ponto de Encontro.

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0: Ô, minha gente, falando em música, eu esqueci de me corrigir aqui na hora que eu chamei a toada do Caprichoso, né? É, depois que eu ouvi, eu entendi que é Filhos de Mani, Mani de Maniva, que tem a ver com a mandioca, que de fato, assim, é uma entidade, né? Na nossa Amazônia, como a própria toada fala sobre todos os produtos que a nossa população do Nortão usa para fazer, usa a mandioca para fazer todas as delícias que a gente tem a partir da maniva mandioca. Saudando a mandioca, a nossa toada do Caprichoso, tá? Olha, gente, a Maísa Vaqueira, uau! Ela mandou mensagem para nós aqui no Ponto de Encontro.
1: Bom dia, Didi, que é a mãe de Alta Alegre, quer mandar uma carta pra minha mãe, dona Antônia e seu Raimundo. Dizer que, mãe, a Glória mandou mensagem, viu? Chegaram lá ontem, era 5h40, viu? Escrevi pra vocês que era pra ela avisar, ela mandou um áudio pra mim ontem de tarde. Aí chegaram lá ontem, era 5h40, viu? Chegaram bem, graças a Deus. Só cansado mesmo da viagem, que a gente cansa mesmo. Ainda mais falei que não tem estrada. É por aqui nós estamos todo mundo bem, viu? Graças a Deus, espero que vocês estejam bem também aí, viu? Todo mundo com a orelha na cabeça, né? Por aqui ainda todo mundo esperto. Na hora do feijão. Agora, se ela tiver oportunidade, a senhora manda aí recado pra nós, tá bom? Bom final de semana pra todos nós. Fique com Deus e um cheiro.
0: Valeu demais. Obrigada, Maísa. Um abraço também pra papai e mamãe que estão na escuta esperando a sua mensagem. Olha quem chegou, o seu Enéas de Alvorada do Norte. O seu Enéas, bom dia, tudo bem com o senhor?
2: Bom dia, Beth, é o Enéas de Alvorada do Norte. Manda um alô aí para o senhor Antônio, dona Ana lá em Jacareacanga, dona Geralda em Alto Bonito, Mato Grosso, o senhor Antônio Alvorada do Oeste, Deudete Barro, Minas Gerais, Natal em Minas Gerais, Nildinho em Porongatu, Alemão em Barreira, Maria Erundina Bahia, Antonildo, Gracia, Marcele, Nelson lá em Bipitanga, Marinha em Varjota. Só isso mesmo, velho. Divina mais Raquelzinha, fica com Deus, velho. E o Elis em Brasília e Raimundo Silva em Marabá.
0: Tá bom, senhor Enéas, um beijo aí pra dona Marinha. Faltou o alô de Manézinho ou não? É uma impressão minha. Ai, não sei. Um abração pro senhor, viu? Muito bom ter o senhor aqui conosco nesse sabadão. Oi, tem aqui mais um apaixonado, gente. Acho que nós vamos ter dois casamentos, Pipi. Sim. De controlar a glicose. Que eu quero comer esse bolo, um bolo de castanha, um bolo de cupuaçu. Aqui o nosso querido, só que ele é de Minas Gerais, tá, gente? Ele diz assim, aqui é... Bom dia pra você, tá? Aqui é o Hermisson. Eu acho que é isso, né? Hermisson. Aparecido Leal. Gostaria de deixar o meu comunicado. Alguém aí de Manaus quer arrumar um alguém para dividir todo momento entendendo e confiando? Muito bem, minha gente. Olha, se alguém interessou, tá? Pelo comunicado, o telefone dele é 35, né? O DDD 99851-4865. 35 99851-4865. Agora eu quero perguntar, já aqui pra ele mesmo, já na frente de todo mundo. Você também vai entender e confiar, né? Tem gente que gosta de ser entendido, gosta de ser confiado, ter a confiança da outra pessoa, mas tem que também cuidar e entender e confiar. Valeu, Hermisson. Eu acho que vai dar certo, espero. Estamos querendo comer esse bolo. A Rosângela Oliveira... Ela diz assim, ô, minha nossa senhora, meu Deus, é a psicóloga. Ela já mandou uma foto da psicóloga dela aqui pra mim, minha gente. Bom dia, minha querida. Tá tudo bem contigo aí nesse Acre que eu amo? Deixa eu ver se esse aqui já é para mim, já.
3: Bom dia, bom
0: Bom
3: dia,
0: dia.
3: Bete Begonha, bom dia, Pipi, bom dia, Brasil! Cheguei, cheguei, cheguei, Brasil! Eu, Rosângela Oliveira, daqui de Rio Branco, Acre, tô marcando meu ponto
0: No
3: no ponto de
0: ponto de
3: encontro. Por quê?
0: encontro.
3: Porque se eu não
0: Maravilhosa.
3: marcar o ponto, Bete, eu vou pegar falta. Então, eu vim aqui marcar meu ponto no ponto de encontro. É isso aí, estamos juntos e misturados, igual pau manteigado. Um sábado abençoado, iluminado e protegido por Deus, Bete, para você, pro Pipi. Proteção divina na vida de vocês,
0: Muito
3: saúdes
0: obrigada,
3: e bênção
0: querida.
3: para vocês e todos os ouvintes.
0: Que
3: Só
0: assim
3: vim marcar
0: seja.
3: meu ponto. Partiu casa de
0: Importante.
3: mamãe. Partiu casa de mamãe, fazer o almoço dela e depois de todas as obrigações, o que vou fazer eu,
0: Terapia.
3: Beth? Você me pergunta o que você vai fazer? Eu vou molhar as palavras, vou entrar na terapia moderadamente com a psicóloga. Eu e ela, ela e eu, nós vamos hablar. Jo, nós vamos hablar, eu e a psicóloga. Só que eu vou
0: Sim,
3: logo
0: muito
3: dizer para
0: bueno.
3: ela: Jo, não quero ficar em buracha. Não, não quero ficar em buracha. Eu vou beber moderadamente. É isso aí,
0: Muy bien.
3: amiga. Cheiro cheiroso e aquele abraço gostoso. Que Deus te abençoe, Beth. Que Deus te
0: Muito
3: abençoe,
0: obrigada,
3: Pipi.
0: minha
3: Deus abençoe
0: querida.
3: todos os ouvintes. Tchau, Brasil. Mas antes de eu ir, vocês tocam aí para mim, por favor, moda do estraiado. Tchau, obrigado. Cheiro cheiroso. Fui,
0: Beijo,
3: Brasil.
0: minha querida. Conhece isso, Pipi? Ele vai pesquisar, tá? Mas, menina, a psicóloga hoje tá enfeitada, né? Ela vai bem arrumadinha. Vai almoçar na casa de sua mãe, já começa no almoço. A conversa é só depois que acaba tudo, que lavou a louça. Valeu demais, querida. Sim, tem que bater o ponto. Tu não sabe a dor de cabeça que é quando a gente não bate esse ponto. Então, você já cumpriu aqui suas. Aqui você já cumpriu sua obrigação. Agora é só encontrar com a psicóloga. Tá assim, muito bela essa arrumação. Aí ela fala: vem aqui, Beth, vem, Pips. Eu tô esperando vocês pra terapia. No te quieres, borracha, muchacha. Te quiero. Besitos. O Wesley, ele tá passando por aqui, tá dizendo assim: Bom dia, Beth, a todos ligados no ponto de encontro. Você sabia que hoje é o aniversário do Gasparzinho? Não, não sabia não, mas adorei saber. Vou mandar mensagem para ele mais tarde. Aí eles assim, felicidades a ele e a todos os aniversariantes do dia. Nosso querido Gaspar, ô menino lindo. O Raimundo Francisco também está aqui conosco, meu amigo de sempre. Tudo bem, meu querido? Eles, bom dia, eu estou na escuta aqui. Alegria de você estar aí conosco hoje. Obrigada, querido. Muito bom, continue assim, sempre feliz e fazendo esse trabalho com alegria. Muito obrigada. Gente, o Raimundo, nossa mãe do céu, desde que a gente está aqui na EBC, desde que eu me lembro que eu entrei aqui, o Raimundo nos acompanha, tá sempre passando para nos dar uma mensagem, sempre nos ouvindo. Obrigada demais, tá, querido? Um abraço para sua esposa também. Cuidado aí pelas estradas da vida. Deixa eu ver. Ah, o Claudenor de Boa Vista, Roraima. Ele diz assim: Bom dia, tô aqui em Boa Vista, Roraima, mas tô sem rádio.
2: Sem rádio.
0: Poxa.
2: E agora?
0: E agora, Pipi? Agora não sabe nem que nós estamos falando dele. Quiser falar mal dele, olha aí. Não pode ficar sem rádio. Ô, Claudenor, se tiver internet, ouve a gente pelo aplicativo, tá? Tem o nosso aplicativo, tem outros aplicativos que as pessoas usam. Agora temos a nossa página das rádios nacional. A gente quer sempre você por perto. Você chegou agora. Ai, que é isso? O que que tá acontecendo? Aqui é o ponto de encontro, um programa que fazemos todos juntos pelo 99674-1568, através das ondas da Rádio Nacional da Amazônia. Então, está chegando, quer mandar mensagem? Mande para nós, 99674-1568. E eu acho que nós vamos receber mais um convite, Pipi.
2: Sim.
0: Quem tá chegando?
2: Quem?
0: Dona Marlene. Ô, dona Marlene, por favor, me conte aí qual é o menu, o cardápio. Bom dia, dona Marlene.
4: Olá, Beth Begonha,
0: Bom
4: bom
0: dia.
4: dia. E aí, minha preta, como é que você tá?
0: Tô joia,
4: Ei,
0: melhor
4: estou aqui
0: agora.
4: na escuta, desde de cedinho.
0: Opa.
4: Beth, eu tô passando para pedir para você rodar para mim uma música lá dos Mamonas Assassinos. Qualquer uma dela lá.

0: Bem, para te dizer que eu estou muito feliz, alegre, contente. Eu não vejo a hora de que meus meninos cheguem, a minha filha com o esposo
1: Ai, que delícia.
0: e as três filhas e os dois filhinhos dela. Estão na estrada, vem cortando de lá para cá, de
1: Oh,
0: Eldorado dos
1: beleza.
0: Carajás para cá. Saíram de lá, era 4 e pouco da manhã. E a última vez que ele falou comigo, ele já estava em novo repartimento. Eita, mas eu estou feliz, Bete do
1: Ai,
0: céu, eu estou
1: que
0: muito contente.
1: bom.
0: Eu não vejo a hora, estou contando os minutos de ver ele chegar aqui em casa. Então tá, minha preta, um abração para você, que Deus te abençoe, viu?
1: Muito
0: Desculpa aí o áudio
1: obrigada,
0: ficou meio
1: querida.
0: longo, mas é assim mesmo.
1: Não, mas com a novidade dessa, com essa alegria que você partilhou com a gente, dona Marlene, fico muito feliz, viu? Coisa maravilhosa é netinho, né? Filho é bom, mas netinho é melhor. Então, amanhã, hoje ainda chegando essa turma para comer o almoço. Eu não sei se vai dar tempo da gente chegar para comer também, fazer a refeição junto. Muito obrigada, viu, dona Marlene, por dividir conosco essa alegria. Um beijo aí nas filhas, nos netinhos que estão chegando para alegrar a sua vida, o seu dia, seu fim de semana. Aí eu falei aqui, ó, o Manelzinho voltou, porque eu falei que tô querendo ir para lá para Livramento de Nossa Senhora. Aí eles, bom dia, Beth, mora aqui em Livramento, sim. Vai ser bom demais. Oh, meu Deus do céu. É bonito lá, viu, gente? Vou dizer para vocês que é bonito. Eu adoro Bahia. Bom dia. Um beijo, Miguelzinho. Miguelzinho. Ai, meu Deus. Eu, de vez em quando eu faço isso, Manelzinho. Desculpa. É que nós temos um colega aqui que é o Miguelzinho, né? Aí eu, tchum, me enrolo. É a idade, você vê que eu já tô planejando a aposentadoria, então é por isso. Ah, deixa eu ver aqui, porque ele não assinou. Da Silva Pedro. Pedro Ribeiro, lá do Tocantins. Ele é bem sucinto, ele diz assim: Bom dia, Rádio Nacional. Bom dia, Pedro. Um abraço para você. Olha ela, tava sentindo sua falta, pequena. A Milena, bom dia, minha querida.
2: Sou a Milena de Brasília, estou aqui ligada na rádio, passando rapidinho só para dar um salve e dizer que estou na escuta.
1: Salve!
2: Hoje eu estou ouvindo pelo radinho normal
1: Ai, que
2: na
1: delícia!
2: M980, é
1: Ah.
2: nóis.
1: Maravilha, nós estamos em rede, Pipi.
2: De música, pode ser qualquer uma de Zanetta e Cristiano. Aí eu quero mandar um alô de A a Z e 0 a 100 para não esquecer de ninguém.
1: Tá, você tem, já separou para ela uma do Zé Neto Cristiano?
3: Resumindo.
1: Resumindo, Pipi, assim, você entrou, disse oi, ele já pá, pá, pá. Minha querida, tava sentindo sua falta, um salve para você, um beijo muito carinhoso, muito bom saber que você tá conosco. Eu não sei se a gente tá em rede, mas parece que sim, né? Porque ela disse que tá ouvindo o radinho pela M, ou você tá me traindo lá na vizinha? Ah, agora fica a dúvida aí, você tá me traindo na vizinha? Se bem que a Milena, a gente vocês sabem, né? Ela tá respondendo aqui. Ela consegue ouvir duas rádios ao mesmo tempo. Não sei como é que ela faz, que deixa uma no quarto. Ó, tá vendo? Tem que ver a Milena para me contar que nós estamos em rede com a M Brasília. Ô, minha querida, muito obrigada, viu? Ainda bem, né? Porque aí não fica essa coisa de corpo quarto, corpo pra cozinha, tal. Vai poder ouvir a gente tranquilamente. Eu vi sua música aqui do Zé Neto e Cristiano. Parece que é essa que você gosta mais, que ele foi pá direto. No resumindo. Um beijo, minha querida. Ah, ela tá escrevendo. Daqui a pouco eu volto pra te ler, tá? O Natan Freitas. Fala, Natan. Tô com alguma conta outra aí, Minas?
3: Oi, Beth, por
1: Oi.
3: favor, cante os parabéns para o nosso amigo Gaspazinho, que está fazendo aniversário hoje, desejando para ele muita paz, saúde, realizações, tudo de melhor, tá bom, Gaspazinho?
1: Valeu demais, ele merece, com certeza. Olha quem chegou, outra amada do meu coração também, lá da Bahia, a Maria Erandi. Ó, querida, beijo. Falando em Maria Erandi, Gasparzinho e tudo, vocês sabem que ele me deu dois gatinhos, assim, né? Que é a deusa Bastet, lá do Egito. Miau, miau. Aí ele foi numa feirinha aqui, né, no shopping, tem umas feirinhas, e ele falou: ah, eu quis comprar essas gatinhas para você. E aí me deu as duas deusinhas Bastet. Aí a Maria Erandi me deu o quê? Uma pirâmide. Ah, eu botei.

0: E ali, pronto, é meu cantinho do Egito, está com a pirâmide de Maria Erandi da Bahia. Eu gosto do Brasil porque é assim, a gente é rico, variado, tranquilo, né? Ela diz assim, bom dia, Beth, bom dia, beija-flor, tá tudo bem? Tá sim, minha querida, melhor agora que você chegou. Ela diz assim, quero dizer que estou na escuta do programa. Quero mandar um alô para todos os meus amigos e amigas que estiverem na escuta de A a Z. Agradeço a todos que me mandam alô. Ô Beth, quinta-feira, dia 2 do 7, é meu aniversário. Olha que maravilha. Cante os parabéns para a Cláudia do Pará. Ah, vamos cantar lá de Ipixuna, né? E a Lourdes, do Tocantins. Ela está aniversariando hoje. Deixa eu anotar aqui que no final nós vamos cantar aquele parabéns para toda essa gente bonita que está aniversariando hoje. Desejo tudo de bom para cada uma e que esta data se repita por muitos e muitos anos. Valeu, meu amor, já. Um beijo muito carinhoso, um abraço muito apertado em você. Obrigada por essas 2 décadas de companhia, tá? Você é maravilhosa. E pelo meu presente, né? Como você vê. Sabe que depois eu vou te mandar uma foto? Eu vou fazer aqui e vou botar no celular da rádio pra mandar pra você, tá bom? Das gatinhas, né? As deusinhas Bastet, que foi o Gasparzinho aniversariante de hoje que me deu. E a piramidezinha. Um beijo, tá? A Rosângela tá mandando uma rosa linda, maravilhosa, agradecendo a atenção. Beijo, querida. Muito, muito bela esta flor que me enviaste. Jo, me gusta, me gusta, me gusta. Ô, seu William! Oi, seu William! O senhor chegou atrasado hoje, hein? Hoje o senhor chegou atrasado. O William normalmente é um dos primeiros, né? Mas ele tá aqui conosco, é isso que importa. Bom dia, seu William.
1: Bom dia, Beto Begonha. Que saudade de você sumir. Você tá bem em saúde, Beto?
0: Muito bem, seu William,
1: Saudade
0: obrigada.
1: isso, sua voz. Toca musiquinha de rap, esperando você chegar.
0: Seu William é um romântico, um romântico. Seu William, um abração com muito carinho para o senhor tá bem também? Tudo certinho com o senhor? Um abraço carinhoso, obrigada pela companhia e pela participação fazendo conosco essa edição do Ponto de Encontro. O Jonilton Menezes. Jonilton Menezes. Da onde que ele é, Pipito, sabe? Deixa eu ver aqui. 7777 é Bahia, eu acho também. Vamos ouvi-lo.
2: Bom dia, Beth.
0: Bom
2: Bom dia, Beth. O alemão
0: dia.
2: aqui de Três
0: Ah, é
2: Corações,
0: o
2: da Grande
0: alemão.
2: Bahia.
0: Exatamente.
2: Deixa eu mandar um bom dia para essa galera bonita aí do
0: Faça
2: ponto de
0: isso,
2: encontro
0: maninho.
2: aí, Beth. Valeu. Bom dia para meu amigo Zé Alves, Dona Maria Aparecida. Bom dia para o grande Adeilton. É, aqui no sertão da Bahia. Aqui em Jânio Quadros. Bom dia também para Dona Neiga aí na estrutural. Bom dia para Dona Marcilei, filhos e netos. Bom dia para Vilma Branquinha também. Essa galera bacana que faz parte lá do grupo Amigos do Amanhecer. Nosso cacique, presidente Luciano Barroso. Bom
0: Oi,
2: dia para ele. Bom dia para
0: cacique.
2: Nenzinho também, aí em Brasília, aí na Samambaia. E é isso aí, Beth. O programa tá top, viu? Valeu mesmo. Obrigado por a oportunidade. Fica com Deus. Se depois der para tocar aí com Dominguinhos, eu só quero um xodó, eu fico grato, minha amiga. Valeu. Bom dia para todos, com Jesus, com alegria. Valeu, grande Beth. Fica com Deus. Um abraço
0: Valeu,
2: apertado feito um
0: querido.
2: cabo de aço, um aperto
0: Oi.
2: de mão feito alicate de pressão.
0: Meu
2: Esse
0: Deus.
2: é o verdadeiro alemão.
0: Valeu, alemão. Pois é, menino. Não sei se ele tá querendo nos fazer bem ou nos fazer mal, porque tá abraçando como um cabo de aço, apertando a mão com um alicate. Ai, minha Nossa Senhora. Seu alemão, muito obrigada, viu, pela sua participação. Muito bom ter o senhor aqui. O senhor já ganhou uns alôs aí, com certeza o senhor sabe, né? Então, nós vamos seguindo o nosso programa com muita alegria de tê-lo conosco. Ô, Pipi, eu tô aqui já olhando a hora. O que que tu acha da gente tocar umas musiquinhas que tem vários pedidos, não é?
3: Tem sim.
0: que nós temos aí? Aí, esse meu diretor. Olha, a nossa amiga Rosângela, que mais tarde vai à terapia, né? A psicóloga já tá marcada a sessão. Ela pediu a banda Panca, como é, Pepi? Me ajuda aí.
3: Pancanejo, pancanejo.
0: Pancanejo. Meu Deus, de onde tu
3: Moda
0: achou isso?
3: moda,
0: Dos.
3: traiados.
0: Moda dos Traiados. Menina, isso parece outra língua. É a banda Pancanejo com a Moda dos Traiados. Quero saber logo o que que é isso. Vamos ouvir,
3: Vamos
0: oferecendo para Rosângela. E depois tem o pedido dos Mamonas Assassinas. É legal a gente trazer essas lembranças variadas. Pelados em Santos. Vocês lembram que os Mamonas eram uma banda com muito humor, né? Tem essa, tem a Brasília Amarela, vários sucessos. Infelizmente, eles nos deixaram em condições bastante trágicas, né? Mas marcaram a história da nossa música popular com o seu humor. E a gente vai ouvir Pelados em Santos com Mamonas Assassinas depois dessa música de Rosângela com a banda Pancanejo. Vai daí, Pipi!

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3: Agora 11 horas e 37 minutos, horário de Brasília. Olha, gente, vou pedir um tempinho aqui porque eu vi uma notícia na nossa Agência Brasil, que é a nossa agência de notícias. Eu recomendo, tá?

0: Gente, o mais difícil do mundo hoje é você entrar num site que esteja limpo, que você possa ler a notícia. É tanta coisa pipocando na tela, os chamados pop-ups, né? Que abrem e de repente você está lendo lá uma notícia e começa a piscar dali, piscar daqui. Se você clica errado, cai num outro lugar, numa propaganda e tal. A nossa Agência Brasil, gente, é um luxo. É limpinha, é maravilhosa. Eu recomendo mesmo. É só colocar assim lá no site de pesquisa, Agência Brasil Notícias. Pronto, você vai cair aqui no nosso site. Eu sempre dou uma olhada que o nosso jornalismo é de muita qualidade. E eu já comentei com vocês que eu assisto muita notícia, principalmente lá dos Estados Unidos e tal, né? Eu assisto do mundo todo. Eu sigo canais da África, da China, do Japão, tá, do Europa, vários países aqui da nossa América Latina. Mas os Estados Unidos, até porque o presidente Trump, ele é muito assim chamativo, vamos dizer assim, na sua pessoa e nas suas atitudes, né? Inclusive agora de novo começou um outro bombardeio lá no Estreito de Hormuz. Ninguém aguenta mais essa chatice, né? Mas ele tá lá fazendo as coisas dele, porque ele ganha dinheiro também com isso, viu, gente? É negócio de ação que sobe, ação que desce, não daria para explicar agora, e não é uma coisa para nós, né? Mas esse povo que é investidor, com esse negócio de subir petróleo, baixar petróleo, esse povo ganha muito dinheiro. Mas enfim, eu estava falando porque eu vi aqui que São Paulo tem 3 novos casos de sarampo confirmados em bebês. Então eu queria fazer aquele recorrente pedido, aquela recorrente chamada para que vocês, por favor, vacinem seus filhos corretamente. Esse primeiro caso aqui justamente veio de lá, da América do Norte, onde, gente, é uma situação impressionante. O povo está deixando os filhos morrer de sarampo, porque assim, tem que selecionar bem as coisas. Lá tem muita tal da teoria de conspiração, que aí já não é teoria de conspiração coisa nenhuma, porque não tem fundamento. Teoria de conspiração, ela tem que ter algum fundamento. É umas loucuras mesmo. Que, ah, que vai botar o chip, que não sei o que lá. Olha, com o celular a gente não precisa mais de chip, tá, minha gente? Avisar para você. Todo mundo sabe onde você tá, onde você foi, onde conectou seu celular, o que que você tava fazendo, o que que você tava pesquisando, o que que você tava olhando. Sinto muito, não precisa mais, né? E mesmo aquilo que nós falamos do limão, lembra? A gente ficar muito tempo no celular vendo uma coisa influencia demais. Então, nem precisa nesse negócio de chip, não. Então, pelo amor de Deus, gente, não vamos trazer isso para cá. O sarampo já tá, já não existia no Brasil já há mais de uma década. Então, aí vai lá para os Estados Unidos e volta trazendo essa doença. Por quê? Porque também a criança não estava vacinada aqui no Brasil. Então, vamos parar com essa bobagem. Isso não é bíblico. Tem nada a ver com a igreja ficar falando esse tipo de coisa. Não tem na Bíblia chip, gente. Imagina isso. A história de Jesus tem mais de 2.000 anos. O Velho Testamento diz que tem 5.000 anos. Que papo é este que tinha chip na Bíblia? Por favor, vamos cuidar da nossa saúde e também, isso sim está na Bíblia, tá? Jesus disse para a gente cuidar dos nossos irmãos. Então, quando a gente traz uma doença dessa que é altamente contagiosa aqui para o nosso país, a gente não está cuidando nem da gente, nem das nossas crianças, nem dos nossos irmãos, tá? Hashtag fica a dica, porque eu fico muito revoltada com essa bobajada. Tem muita bobajada circulando por aí. Algumas delas são mais que bobajadas, né? Porque tem um efeito ruim na nossa sociedade. Ó, Manelzinho tá me mostrando aqui.
1: Ô, canta aí pra Bete Pegonha. Bete Pegonha. Aê, garoto. Vou mandar esse vídeo agora pra Bete Pegonha.
0: Maravilhoso! Ai, gente, adorei, Manezinho. Está eternizado este momento na nossa Rádio Nacional da Amazônia. Tem nome esse galo, Manezinho? Eu não prestava para criar galinha, não, que eu boto nome. Aí já era, né? Botou, diz que batiza no. Mas galo não é bom de comer. A gente não come muito galo quando cria, né, Pipi?
2: Às vezes pouco galo.
0: É porque o galo é mais duro, não
2: Mais
0: é?
2: duro,
0: Não tem
2: mais
0: isso?
2: duro. A carne é bem mais
0: É, as galinhas, coitada. Oh, meu Deus. Adorei, Manezinho. Muito obrigada a você e ao Galo por esta linda homenagem. Agora, 11 horas e 42 minutos, vamos ouvir o Saulo Silva, que está conosco. Oi, Saulo, bom dia.
3: Olá, Beth, bom dia, Beth.
0: Diga.
3: Estamos aqui ouvindo. Aqui é o Saulo Silva, aqui da Escuta, Taguatinga Norte.
0: Ah, tá.
3: Está sendo transmitido, sim, né? O ponto de encontro aqui pelo AM, né?
0: Pois é, menino.
3: Tô ouvindo aqui pelo AM.
0: Tô igual marido traído, mulher traída.
3: Ô, Beth, então eu tô aqui descansando nesse sabadão. Tempo bom, né? 21 graus agora. Foi um pouco frio, né? De ontem pra cá.
0: Foi mesmo.
3: Mas agora o sol já tá aparecendo. Tá bom, né? O sabadão.
0: É o efeito
3: então,
0: deserto.
3: Então, Beth, não vou pedir música, não. Oferecer todas as músicas aí pra todos os ouvintes, pra vocês aí. Já que o pessoal tá falando do cardápio aí, do almoço, então hoje eu vou almoçar
0: Taguatinga aqui, é perto,
3: aquele
0: hein?
3: Franguinho assado na máquina, né? Que a gente compra.
0: Ó.
3: Pense num frango bom, Beth.
0: Televisão de frango.
3: Que tem uma casa caipira aqui em Taguatinga Norte, na QNE 16. Mas o frango é muito bom, viu?
0: Você tá correndo risco, Saulo.
3: Aí aquele feijãozinho tropeiro, um arrozinho, só o ouro.
0: É só o ouro.
3: Um abraço pra você, Beth. Até uma próxima. Um bom fim de semana.
0: Um abração, Saulo. Você tá em perigo, porque não dá pra gente chegar na casa de Dona Marlene. Vai demorar um pouco. Mas aí, em Taguatinga...
4: Só o ouro.
0: Aí, em Taguatinga, tu tá correndo risco. Ô, minha gente da Rádio Nacional AM Brasília, olha, um abraço muito grande pra vocês. Sejam muito bem-vindos, tá? É porque, assim, tipo, esqueceram de me contar. Mas tem o Saulo, tem a Milena, aí eles vieram aqui. E eu descobri, né? A Milena falou, tô ouvindo pelo rádio e tal. Agora o Saulo confirmou que nós estamos em rede com a Rádio Nacional AM Brasília, esse cantinho que também é muito meu. Eu sou muito grata à nossa Rádio Nacional AM Brasília. Foi lá que eu fiquei no período da pandemia, já falando sobre saúde. Então, um abraço muito carinhoso. De vez em quando vocês sabem que eu pinto lá para substituir o Maurício. Então, fiquem todos, por favor, façam como o Saulo. Mandem suas mensagens aqui pelo 61 996741568. Deixa eu ver aqui se eu não tô pulando ninguém. Ó, a Maria Irandi voltou. Ela diz assim: Ah, Beth, dá os parabéns pro Gasparzinho. Feliz aniversário pra ele. Tudo de bom, tudo de bom. Daqui a pouco a gente vai, antes do final do programa, cantar os parabéns, oferecer as músicas pros nossos aniversariantes que estão aqui. Relatados, não é? A nossa querida Cláudia, lá de Pixuna, o Gasparzinho, o meu Viking de Olhos Verdes, e a Lourdes, que foi a própria Maria Irandi, que nos contou que também faz aniversário hoje. Agora, 11 horas e 45 minutos, horário de Brasília. Olha o Breno de Pernambuco. Sim, minha gente, todo o Brasil é bem-vindo. Diga lá, Breno, bom dia.
5: Bom dia, Beth!
0: Bom
5: dia para todo mundo sintonizado! Bom sabadão!
0: Assim
5: só
0: seja.
5: Alegria, alegria, alegria, Beth! Aqui em Petrolina tá assim: sol, frio, chuva e muita movimentação também. Coisa boa! Um bom sabadão para todo mundo ligado na Nacional! Alô, Pipi Caiabi, o homem mais perigoso.
0: Que isso,
5: da Nacional. Um abraço para todo mundo neste sabadão, Beth. Um ótimo sábado para você e para todo mundo sintonizado.
0: Valeu, Breno, querido. Olha, depois tu me manda uma mensagem separada aqui, que eu quero saber que perigo que eu tô correndo, né? Porque diz que é o mais perigoso do mundo.
2: Diz que lá no Pernambuco tá faltando... Homem não quer dançar com as mulheres.
0: Ah, os homens não?
2: Aí eu vou lá marcar minha presença.
0: Faz muito bem, sim.
2: Aí que ele chama que eu sou...
0: Que é perigoso. Tá certo. Olha, o Pipi tá me explicando aqui a treta, gente. É o seguinte, diz que tá faltando homem pra dançar com as mulheres lá em Pernambuco. Aí o Pipi falou, não, vou lá dar um jeito nisso.
2: Com certeza. Tem que segurar a gente. Criou tudo isso.
0: E aí é um perigo.

0: Mas é engraçado, né, que é uma parte da tradição do forró, mulher dançar com mulher. Vocês já viram isso? É porque eu não sei se deve ter um fator histórico, né? Mas acontece muito. Agora, claro, com o Pipi chegando lá,
1: Não,
0: as
1: até já vi.
0: moças não querem mais dançar com outra moça, já que o índio, o grande índio está lá,
1: Pronto.
0: não é? Olha, falando em grande índio, e o alemão também falou em cacique, eu já vim olhar aqui meu vovô, o cacique Raoni, gente. Olha, é pedra de responsa. 93 anos, vovô. Totalmente lúcido, tá? Teve um probleminha de saúde e tal, não se sentiu bem, blá, blá, blá. Foi lá para São Paulo, fez a cirurgia. Tá se recuperando bem, foi um problema no intestino, né? Muito comum já, porque já são efeitos da própria idade. E tá se recuperando bem e tá comendo já, porque ele não tava podendo comer, né? Tava só com a nutrição pela veia e intravenosa, mas agora ele já tá comendo e eu fico muito, muito feliz de saber essas notícias. Espero poder reencontrar o vovô ainda nessa vida, sempre com aquela sua força inabalável, sua força e sua calma. É um mito realmente do nosso país, o cacique Raoni. Então, se alguém estiver me ouvindo aí pelas aldeias, os Membe.

0: Esse nome, né, Pipi?
1: Conheço.
0: É o que eles chamam
1: É.
0: a si mesmo, né? É, eu até esqueço o nome deles, é Kayapó, o que eles são chamados. Eles se chamam Membegocre, que é essa língua difícil deles. É difícil essa língua deles. E a gente os chama de Kayapó. Um beijo para todos que estiverem na escuta. Pipi do céu, tô arrupiada, porque não vai dar tempo de mais nada.
1: Não vai dar.
0: O que que nós vamos fazer? Deixa eu pegar aqui mais uns
1: Sim.
0: beijinhos. Olha quanto que
1: Mas
0: tem, não dá
1: tenta.
0: não.
1: Não vai dar, né? Porque aí você escolhe uma, tá bom. Só você finaliza.
0: Tá bom. Sim, senhor, sim, senhor. Tô recebendo orientações do diretor, minha gente. É um momento muito precioso, tá? Ó, a Milena tá dizendo aqui que ama os mamonas. E tá me dando também as instruções, tá? Olha, Beth, todo sábado entra em rede o ponto de encontro. Ai, que bom! Cantos parabéns pro Gasparzinho. Eu amo os Mamonas. Foi ótimo, não foi? A gente lembrar também desse grupo que foi tão marcante e que infelizmente nos deixou de uma maneira bastante difícil, né? Lembrei deles agora. Às vezes a gente não presta atenção na nossa intuição. Vocês lembram do fato de que um deles falou, estava super nervoso na hora que foi embarcar, porque ele disse que teve um sonho agoniante com o avião, né? E de fato, às vezes a gente fala, não, eu tenho que ir, eu vou assim mesmo. Tem muitos casos desses, tá, gente? E aí o cachorro faz não sei o quê e tal, a pessoa acaba perdendo um voo, uma situação como essa, um ônibus, e quando vê ali se passa uma tragédia. E aqueles fatos que pareciam, né, tão ruins, porque atrasaram, fizeram perder o voo, tal, a hora, acabam salvando a vida dessas pessoas. E a nossa intuição também, né? Que às vezes bate aquela coisa do cara, eu não tô querendo ir. Eu queria, mas não quero. Aí é melhor não ir. Sabe? Se ele tivesse ficado lá mais um dia, poderia ter sido menor a tragédia, né? Porque a tragédia me parece que era inevitável. A Marli Batista tá aqui conosco. Oi, Marli, como você tá? Bom dia, Beth. Bom dia, Pipi. Bom dia a todos. Obrigada a todos que me enviaram um alô durante a semana. Vou dizer assim por atacado. Obrigado a todos vocês. Olha, gente, pela hora eu vou fazer o seguinte, porque eu volto, tá? Falando em aniversariante. Cara, não sei se é hoje, agora esqueci nesse momento. Deixa eu ver aqui um minutinho. É aniversário do Sérgio Reis. Aniversário, eu não sei se é hoje, ou foi ontem. Ele também vai entrar aqui na nossa lista. E ele tá na nossa terra. 23 de junho foi aniversário do Serjão e ele vai ser a atração do Nossa Terra, que eu volto para apresentar para todos vocês com muito carinho, com muita alegria, a partir de 1 da tarde. Então, assim, vamos cantar os parabéns primeiro para o nosso querido amado Gasparzinho, para a nossa querida Cláudia de Pixuna, que eu espero que passe a estar conosco mais vezes, e para Lourdes, amiga da Maria Irandi, sendo amiga dela, é minha amiga. É nossa amiga também. A todos os aniversariantes, parabéns!

0: Viva os aniversariantes! Um beijão pro Gaspar, pra Cláudia, pra Lourdes, tá? Daqui a pouquinho a gente volta. Meus queridos, pra atender vocês, não deu tempo de tocar todas as músicas. Aí o Pimpim me deu três aqui, ó, da Milena, né? Que ela pediu o Qualquer Uma com Zé Neto e Cristiano. Esperando Você Chegar, que foi o seu William, né?
1: Foi.
0: Isso. E agora, não sei quem pediu, Eu Só Quero Um Xodó. Acho que foi o alemão, não foi?
1: Acho que foi alemão.
0: Tá. Não sei se vai dar tempo, tá? Mas já tá no ar. Vamos curtindo o final do programa. Uma hora eu estou de volta com o nosso Nossa Terra. Meu povo, obrigada pelo carinho de sempre. Vocês são maravilhosos. Um beijo. Ponto de encontro. Volta amanhã às 10 horas. Essa é doida, hein?

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1: Agora em Brasília, meio-dia, boa tarde, eu sou Gilson Santa Fé, esse é o Nacional Notícias com o destaque do momento. Cerca de 1,5 milhão de pessoas devem participar neste sábado da 25ª Parada pela Diversidade Sexual do Ceará, considerada a segunda maior do país. Detalhes com Matson Euler.
2: 25 anos combinando de não morrer, é com este tema que a Parada pela Diversidade Sexual do Ceará toma a Avenida Beira-Mar em Fortaleza neste domingo. Esta é a 25ª edição da Parada, considerada a segunda maior do gênero no país. A concentração está prevista para começar às 15h. O tema deste ano amplia um pensamento da linguista e escritora Conceição Evaristo e faz referência ao trecho "Eles combinaram de nos matar, mas nós combinamos de não morrer", presente no livro Olhos d'Água, onde a autora mineira exalta a capacidade do povo preto em sobreviver ao crime de racismo. 10 trios elétricos conduzirão o público durante a marcha, que deve mais uma vez ser permeada por discursos de ativistas, políticos, artistas e autoridades sobre as conquistas, retrocessos e bandeiras de luta da comunidade LGBTQIAPN+. É possível saber mais detalhes da 25ª Parada pela Diversidade Sexual do Ceará pelo Instagram @paradaoficialce da Rádio Nacional em São Luís, Madison Euler.
1: Nacional Notícias, próxima edição, 1h da tarde.

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1: Agora, meio-dia e dois, está aí a Aline Calisto, enfeitiçado.

0: Amanda Magalhães, Amor Cidade, Amanda Magalhães, Flávio Venturini, Clube da Esquina de Lô Milton e Márcio Borges. E ainda Zeca Pagodinho, de Luiz Grande, B do Jacarezinho e Marcos Diniz Caviar.
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0: Agora meio-dia 22, seguindo aí com a Melinha, mulher nova, bonita e carinhosa.

0: Tá aí, Vitor Ramil, a música dele Não É Céu, Cássia Heller, ST, de Carlinhos Brown, Nando Reis, Marisa Monte, Martinália, Cabide, Diana Carolina.
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0: Agora, meio-dia 39, Baby do Brasil chegando, sem pecados, sem juízo.

0: todo dia.
1: A cor do som, Semente do Amor, de Moraes Moreira e Mu Carvalho. Revelação com Fagner, de Clodo Ferreira e Clésio Ferreira. Baby do Brasil, Sem Pecado e Sem Juízo, de Baby.
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1: Vira, meio-dia e 51, Gal Costa, não identificado.

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1: Boa tarde, Brasília. Eu sou Gilson Santa Fé e esse é o Nacional Notícias com destaque do momento. O governo brasileiro envia essa tarde mais um avião da FAB com ajuda humanitária à Venezuela. É o terceiro desde ontem. O país vizinho foi atingido por dois terremotos na última terça-feira. O Renato Ribeiro está aqui no estúdio com a gente e traz detalhes dessa informação. Vamos lá, com você, Renato. Boa tarde.
2: Boa tarde, Gilson. Um terceiro avião da FAB vai levar mais de 110 mil kits de medicamentos e insumos para garantir atendimento a 1.500 pessoas durante um mês. O voo parte da base aérea do Galeão, no Rio de Janeiro. Serão levados itens como antibióticos, analgésicos, anti-inflamatórios, ataduras, seringas, luvas e máscaras. Gilson, essa é a terceira aeronave da FAB que decola rumo ao país vizinho. O primeiro grupo é formado por médicos, bombeiros militares, cães farejadores e uma equipe de busca e resgate desembarcou na noite de ontem. E o segundo voo acabou de decolar com militares, especialistas em telecomunicações,

0: comunicações, além de equipamentos para montar o hospital de campanha da Marinha e purificadores de água. Os terremotos na Venezuela, Dilson, deixaram mais de 920 mortos, 3 mil feridos e 54 mil desaparecidos. Dilson.
1: Ok, Renato, obrigado pelas informações. Nacional Notícias, próxima edição, às 14h.
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1: Boa tarde, Brasil! Hoje é sábado, 27 de junho de 2026. Eu sou Beth Begonha e a partir de agora estamos juntos pela Rádio Nacional da Amazônia, Rádio Nacional de Brasília, Rádio Nacional do Alto Solimões e emissoras parceiras. Ouça a nossa programação também pelo aplicativo Rádios EBC ou ainda pelo nosso site radios.ebc.com.br. Está no ar, com a produção de João Ottoni, o programa Nossa Terra. O programa de hoje vai homenagear Sérgio Reis, que no último dia 23 completou 86 anos. Vamos começar com uma música que celebra o sertão, o estilo da vida rural e a religiosidade do sertanejo. Ó Viola Iluminada, canção típica da música sertaneja raiz, que retrata a vida no campo, os sentimentos e as tradições do homem do interior. Com uma letra poética e emotiva, essa música valoriza a simplicidade e a beleza da vida rural e exalta a viola como uma companheira de momentos de alegria, tristeza e reflexão. Vamos ouvir com Sérgio Reis, Ó Viola Iluminada.

Seguindo nossa terra de hoje com o especial A Música de Sérgio Reis, vamos falar da vulnerabilidade emocional e do sofrimento causado por um amor não correspondido. A música Coração de Papel destaca a fragilidade dos sentimentos da pessoa, que, apesar de serem sentimentos fortes e sinceros, são tratados com descaso pela pessoa amada. Essa canção passa a mensagem que devemos dar importância e valorizar o amor e que não devemos brincar com os sentimentos alheios, porque o amor verdadeiro é um bem precioso e deve receber um tratamento respeitoso. Vem aí o primeiro hit do Sérgio Reis, Coração de Papel.

Agora 13 horas e 11 minutos, horário de Brasília. Você está ouvindo pela Rádio Nacional da Amazônia, a Rádio Nacional AM Brasília e pela Rádio Nacional do Alto Solimões, o Nossa Terra. O programa de hoje está trazendo o especial A Música de Sérgio Reis. Agora vamos falar do sentimento de um homem apaixonado que dedica a sua admiração e o seu carinho para sua companheira. A música A Namorada descreve a mulher amada como alguém especial, cheia de qualidades positivas, o que causa admiração, orgulho e felicidade por tê-la ao seu lado. Essa canção, com linguagem simples e direta, é uma declaração de amor e uma celebração do relacionamento, destacando a figura da namorada como alguém insubstituível. Vamos ouvir com Sérgio Reis, A Namorada.

Agora 1h15, horário de Brasília, seguimos com o nosso programa Nossa Terra, que hoje apresenta o especial A Música de Sérgio Reis, que completou 86 anos na última terça-feira. Agora vamos trazer uma narrativa que explora as tradições e os conflitos de um casal. A música Adeus Mariana descreve uma mulher enraizada em suas tradições, fazendo o companheiro se sentir deslocado e incomodado com os modos dela. Essa canção retrata os conflitos culturais e emocionais que podem surgir em um relacionamento, especialmente quando há diferenças tão marcantes entre os parceiros. Ouvimos agora com Sérgio Reis, Adeus Mariana.

Agora 13 horas e 19 minutos. Hoje o programa Nossa Terra apresenta o especial A Música de Sérgio Reis. Vamos falar de dificuldades, das frustrações daqueles que deixam o campo em busca de oportunidade na cidade. A música Saudade de Minha Terra expressa a dor e o arrependimento daqueles que trocaram a simplicidade e a beleza do campo pela agitação da vida urbana e criticam a desumanização da vida na cidade. Vamos ouvir com Sérgio Reis, Saudade de Minha Terra.

Agora 1h22, horário de Brasília. Agora no especial, a música de Sérgio Reis, aqui no Nossa Terra, vamos falar dos amores que ficaram na memória e da saudade que eles deixam. A música Amor e Saudade reflete sobre a dualidade desses dois sentimentos, apresentando um cenário carregado de nostalgia, melancolia e o lamento por um amor perdido. Essa canção descreve a passagem pelo local onde a pessoa viveu um romance num passado distante. Agora, neste momento em que ele está visitando o lugar, o cenário se mistura às suas memórias com melancolia. Vamos ouvir Sérgio Reis, Amor e Saudade.

Agora 13 horas e 27 minutos. Seguindo nossa terra de hoje com o especial A Música de Sérgio Reis, vamos falar da vida simples e árdua do sertanejo. A música Poeira é uma exaltação ao sertão brasileiro, dando foco especial ao símbolo tradicional do trabalho rural, o carro de boi, que com seu trabalho deixa marcas profundas no chão enquanto segue a sua lida. A inevitabilidade do encontro com a morte, a conexão profunda do homem do campo com a terra, também é abordada pela canção. Vamos ouvir com Sérgio Reis, Poeira.

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3: Em Brasília, agora 1h32. Hoje o Nossa Terra parabeniza Sérgio Reis pelos 86 anos com o especial A Música de Sérgio Reis. E neste bloco, vamos falar de um amor onde a idade não é fator determinante para a qualidade do relacionamento. A música Panela Velha ressalta a importância da maturidade, da experiência no amor, sem se prender a convenções sociais, como a idade, por exemplo. Essa canção nos leva a refletir sobre nossa individualidade nas escolhas amorosas, que muitas vezes precisa ser corajosa e rejeitar julgamentos sociais baseados em aparência e em idade. Vamos ouvir com Sérgio Reis, Panela Velha.

minutos, horário de Brasília. Agora, no Nossa Terra, dentro do especial A Música de Sérgio Reis, vamos falar da esperança de que uma vida mais inteligente possa trazer paz e amor para a humanidade. A música Disco Voador expressa o desejo de que tais objetos voadores sejam reais e que seus ocupantes sejam inteligentes e possam trazer uma solução para os problemas humanos. Essa canção traz uma mensagem otimista quando afirma que tudo que não presta acaba por se autodestruir, sugerindo desta forma que o bem sempre vence no final. Vamos ouvir com Sérgio Reis, Disco Voador.

E agora no Nossa Terra, dentro do especial A Música de Sérgio Reis, vamos falar de amor e saudade. A música Nossa Canção é uma mensagem para a pessoa amada que não está mais na relação. A música é o meio utilizado para manter viva a memória desse relacionamento e eternizar os sentimentos. Essa canção exalta a pessoa amada e reconhece a influência que ela teve, mas também retrata a solidão causada pela partida dela, mas a esperança de que um dia ela retorne. Vamos ouvir com Sérgio Reis, Nossa Canção.

Agora em Brasília, 1h44. Hoje, no Nossa Terra, apresentamos o especial A Música de Sérgio Reis. Neste bloco, vamos falar do amor não correspondido e a triste busca por alívio na bebida. O fandango Pinga em Mim utiliza expressões populares do interior do Brasil para retratar a instabilidade emocional de uma pessoa que se sente desprotegida diante dos sentimentos de perda e aí usa a pinga como fuga do problema. A música é como um retrato da cultura popular brasileira, espelhando as emoções do povo e as tradições do país. Vamos ouvir com Sérgio Reis, Pinga em Mim.

Agora 13 horas e 49 minutos. Hoje o programa Nossa Terra apresenta o especial A Música de Sérgio Reis, ele que fez aniversário no último dia 23, completando 86 anos. Agora vamos falar de saudade e do desejo de reencontro com a pessoa amada. A música Para Quando Ela Voltar retrata a espera ansiosa e a preparação para o retorno de um grande amor, onde o protagonista organiza a casa, deixando o ambiente acolhedor e perfeito para o retorno da pessoa amada. Essa canção expressa o desejo de alguém que espera reviver momentos felizes ao lado de quem ama. Vamos ouvir Sérgio Reis, Para Quando Ela Voltar.

E o programa de hoje trouxe uma das vozes mais belas da nossa música, Sérgio Reis, que começou na Jovem Guarda, mas foi no som da viola que se tornou embaixador da nossa cultura. Vamos deixar aqui os parabéns ao nosso querido Sérgio Reis, o artista que tem unido gerações com seu chapéu característico e seu sorriso aberto. Eu sou a Bete Begonha, a produção do Nossa Terra é de João Ottoni, a programação musical é de Antônio Miranda, os trabalhos técnicos de Maan Kayabi, na coordenação do Nossa Terra da Amazônia está a Tayana Borges, e desejo a todos um fim de semana excelente, não sem antes chamar a minha música favorita do Sérgio Reis. Vamos exaltar as nossas raízes e a simplicidade da vida no campo. A música Escolta de Vagalumes retrata o sentimento de renascimento e de recuperação da essência de alguém que retornou à terra natal. Essa canção retrata a cidade grande como sendo um lugar de desilusão e sofrimento e destaca que a verdadeira felicidade está na simplicidade e na beleza da natureza, onde o canto dos pássaros e o cheiro da mata, e claro, os vagalumes, trazem uma sensação de paz e de pertencimento. Encerrando nossa terra de hoje, vamos ouvir com Sérgio Reis, Escolta de Vagalumes. Música.

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1: Agora são 2 horas em Brasília, uma boa tarde. Eu sou o Gilson Santa Fé, este é o Nacional Notícias, com o destaque do momento. Comunidades tradicionais de terreiros do Rio Grande do Norte estão reunidas em um fórum estadual neste fim de semana. O evento quer promover o diálogo e fortalecer o povo potiguar de matriz africana. Vamos conferir com a Madison Euler.
2: Com o tema A Força do que Fizemos Guia o que Queremos Ser, o fórum também marca a retomada histórica das articulações estaduais dos povos de terreiro após a última edição realizada em 2019. Durante todo sábado, o Complexo Cultural da Zona Norte, que fica em Natal, vai reunir lideranças religiosas, pesquisadores, movimentos sociais, gestores públicos, parlamentares e representantes de instituições governamentais e da sociedade civil de mais de 30 cidades potiguares e de delegações da Paraíba e Pernambuco. Na programação, várias atividades para dialogar, formar e construir estratégias para fortalecer as comunidades tradicionais de matriz africana e afro-ameríndia do Rio Grande do Norte. A expectativa é que o fórum também amplie o intercâmbio entre experiências de organização comunitária, promova a igualdade racial, enfrente o racismo religioso e conscientize a sociedade de que os terreiros são espaços embrionários de construção de políticas públicas para além das questões religiosas. Da Rádio Nacional em São Luís, Madison Euler.
1: 2 horas, 2 minutos, esse foi o Nacional Notícias, mais informações às 3 horas.
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5: Mais do que uma transmissora de conteúdos, a Rádio Nacional da Amazônia é a companheira de diversas famílias na região amazônica do nosso Brasil. A emissora ajudou a criar conexões entre amores, entre familiares, entre amigos, além de promover a cidadania e a proteção do meio ambiente. Para contar um pouquinho dessa história, eu recebo hoje Mara Régia, jornalista, apresentadora, criadora do Viva Maria, apresentadora do Natureza Viva, entre tantas outras colaborações, produções. Prazer recebê-la aqui, Mara Régia.
6: Então, saudações amazônicas, que coisa boa. A gente está aqui nesse rio que me serviu de berço, Rádio Nacional do Rio de Janeiro. Ai, tanta história para contar por conta dessa rádio que fez a minha infância mais imaginativa, porque minha avó nos fez ouvir o Jerônimo, o herói do sertão, por longos anos, porque a gente tinha que, para comer o biscoito, tinha que ouvir a novela primeiro. Então, é uma emoção do tamanho do mundo estar aqui nesse cenário, onde para onde se olha, tem uma história ali, né? Uma presença. E eu só posso dizer que o que eu sinto nesse momento se parece um pouco com a nossa emoção diante do Rio Amazonas, por exemplo, né? Lá na esquina do Rio Mais Belo, na linha do Equador. Aí a gente se sente absolutamente abraçado pelas águas, né? Então, bora navegar!
5: E topar esse desafio, que é fazer a descrição de experiências tão incríveis como essa de estar diante do rio. É muito difícil, mas a gente conta, né, com profissionais assim, que falam jornalisticamente, que falam poeticamente, como é o caso da Mara Régia. E recebo também aqui a Tayana Borges, que é coordenadora de programação e produção da Rádio Nacional da Amazônia. Seja bem-vinda.
7: Muito obrigada, Dila. É uma honra para mim aqui poder compartilhar as memórias dessa potência que é a Rádio Nacional. Não tão poética quanto a Mara Régia, mas vamos lá.
5: Cada um com a sua contribuição singular, cada um uma Maria diferente. Mara, quando a gente conversou e a gente estava pensando em trazer para cá essas histórias, você usou uma expressão que eu achei muito curiosa, mas que depois eu fiquei pensando que essa relação que os ouvintes têm com a emissora é uma relação que passa por fluxos como os dos rios, pela relação do que se planta e do que se colhe, daquilo que cresce, daquilo que se transforma. E aí você falou para mim, eu digo que a gente cobre processos. O que significa isso?
6: Significa que na linha do tempo de nossas vidas, a Rádio Nacional da Amazônia, em seus mais de...

importante lembrar que essa emissora nasceu em plena ditadura militar e, por óbvio, foi uma emissora desde a sua origem censurada. Então, a gente não pode jamais se esquecer dessa questão que, de alguma forma, né, também

0: expressas nessas ondas, né? Mas ainda bem que o tempo não para, não para, não, não para. E aí, né, depois da redemocratização, quando a gente, você não acredita, nós não podíamos usar sequer uma camisa amarela, que era a cor das diretas já, né? E apesar da nossa impaciência histórica, a gente conseguiu, inclusive, reinaugurar as nossas transmissões, a própria Rádio Nacional da Amazônia, que tem em pessoas como a nossa querida Tayana Borges, essa nova geração. É quase a geração Z, não é?
1: Sim. A Mara falou desse período de um regime autoritário e hoje, inclusive na condição de emissoras públicas, a gente tem a possibilidade, mas a missão dificílima, que é democratizar o acesso às comunicações, é trazer a sociedade civil para ser representada pelas emissoras públicas. E aí, Tayana, pergunta assim, no susto, quase prova oral, né? Como você acha que esse desafio de aumentar a representatividade num território que é tão extenso, com povos que são tão diferentes, com culturas, com idiomas diferentes, como é esse desafio de aumentar essa representatividade de uma população tão diversa nesse território, Tayana?
2: Então, primeiro eu queria dizer que Mara rege a escola, né? Como a gente pode ver. Eu acho que é muito bonito a gente falar da Rádio Nacional da Amazônia, porque a Rádio Nacional da Amazônia, ela tem uma missão muito linda, sabe? Ela, claro que, como a Mara Regia falou, ela foi feita primeiro, né, como uma forma de integração, como uma forma de garantir, né, que os brasileiros tivessem acesso a essa comunicação pública na nossa língua, né, em português. Foi sim feita na época da ditadura, mas hoje em dia, quando a gente vê, assim, quando eu assim, que sou de uma geração mais nova, mais recente, quando eu vejo o papel da Rádio Nacional da Amazônia, ele é lindo, ele é diverso. E é isso, é um desafio, sim, a gente falar para vários públicos, porque tem pessoas que cresceram com a Rádio Nacional da Amazônia, são pais, avós, crianças que se desenvolveram ouvindo a rádio. Então, são várias gerações, vários públicos. É uma rádio que foi se adaptando a todas essas gerações pela qual ela foi passando. E sem esquecer da sua essência, da sua missão, essa missão de sempre trazer proximidade, pertencimento, informação, serviço público. Eu poderia estar citando diversas coisas, mas é uma missão muito linda que a rádio tem, sabe? Eu sei que é um desafio muito grande, porque a gente precisa falar para diversos públicos e garantir essa representatividade. É difícil, mas aí temos aí
1: É
2: escolas como a Mara
1: possível.
2: Regia. É possível.
1: Eu acho que a gente vai trazer, Mara, um exemplo que vai mostrar que, de certa forma, embora esse território ele seja muito grande, a gente esteja aqui falando de percorrer longas distâncias, mas a gente vai trazer um exemplo da relação de proximidade e de vínculo que é possível criar a partir do rádio. E é um depoimento que eu achei fortíssimo. Eu ouvi o áudio e é difícil a gente não ficar emocionado. Tem uma leitura sua de uma carta, que inclusive depois te levou a participar de um prêmio do jornalismo, né? Um reconhecimento muito necessário. E é a carta da Alessandra Tiziani. A gente vai ouvir a carta para a gente poder comentar depois.
3: Oi, Mara Regia, com muita esperança de ser atendida, que estou escrevendo para você. Quero dizer que adoro você. Se todas as mulheres fossem como você, o mundo era bem melhor. Mara, sou uma menina de 14 anos e eu quero contar para você um pouco do meu sofrimento. Veja, Mara, por quantas dores eu já passei para estar aqui hoje, ainda com esperança de ser alguém na vida. Olha, Mara, aos 9 anos eu fui vendida pela minha mãe e meu padrasto para um paraguaio de 58 anos. Ele me usou como mulher. Foi o maior sofrimento da minha vida. Minha professora descobriu e deu queixa no conselho tutelar. Mas esse conselho é muito devagar. O homem, depois de preso, ainda foi embora. E eu fiquei com os meus pais. Aos 11 anos eu fui vendida de novo. Mais uma vez, vendida pelos meus pais para um cachaceiro. Outro sofrimento. Meu pai descombinou com ele e me tomou. Mas aos 13,

0: fui vendida mais uma vez para um homem que eu não conhecia. Eu fui levada como uma ovelha para o matadouro. Não deu certo eu com esse homem. Eu larguei e corri para a casa da professora que deu queixa a primeira vez. Foi onde eu encontrei apoio. Hoje, faz mais de um ano que eu moro com ela, me dá o que pode e me tem como filha. Agora sei, com a ajuda dela, posso ser feliz.
1: Eu acho, Mara, que esse é um exemplo muito forte da intimidade, da confiança, para ter coragem, né, para confiar em entregar esse depoimento. Mas acho que também fala sobre esperança, depositar nessa relação a esperança de transformação, quando ela fala que ela ainda quer ser alguém, que ela acredita que pode ser alguém.
2: E é, né? A gente tem essa clareza, como acompanhamos processos, a gente não deixa que essas histórias se percam no tempo. E essa carta tinha como objetivo salvar, guardar suas irmãs. E ela lutava bravamente para que não tivessem esse mesmo destino que ela, de ser vendida como uma escrava, de uma forma absolutamente aviltante, né? Então, a partir desse relato, foi uma comoção muito grande. A audiência da Nacional tem essa característica. As pessoas escutam relatos como parte de suas próprias famílias. Se emocionam, choram, rezam, né? E torcem para que a gente consiga driblar, de alguma forma, esses cenários tão perversos. E foi assim que, depois que a entrevista e a leitura da carta foi ao ar, a gente teve a chance de chegar até Aripuanã do Norte para justamente acionar o Conselho Tutelar de novo, para justamente tentar, de alguma forma, a proteção das irmãs da Alessandra Tiziani.
1: Não tem como a gente não fazer uma pausa aqui, porque a emoção toma conta numa hora como essa. Tayana, a gente conversava ainda há pouco, antes da gente começar essa gravação, sobre tantos depoimentos que existem de pessoas que tiveram a sua vida de alguma forma transformada. Pessoas que falam de uma experiência, não só de receber informações, mas de uma formação, formação integral, formação humana. E acho que é por isso que a gente fala tanto sobre a importância da promoção da cidadania. No seu período de experiência na emissora, o que, que você guarda desses relatos?
3: Realmente, é muito forte o relato que a gente ouviu da Alessandra. E como da Alessandra, a gente tem muitos outros, assim, sabe? Alguns não tão fortes quanto esse, mas nós temos relatos, assim, eu falo assim, quando a gente fala de Rádio Nacional da Amazônia, não dá para a gente falar só de programação, de transmissão, sabe, de conectividade, de tecnologia, porque existe muito essa dimensão maior da rádio, que é o vínculo afetivo que os ouvintes, eles têm com a Rádio Nacional da Amazônia. E aí a gente tem relatos de ouvintes que cresceram com a rádio, que foram educados pela rádio, alfabetizados pela rádio, né? A gente imagina como é que a gente alfabetiza um ouvinte pela rádio, né? Ouvintes que aprenderam sobre direitos, né, Mara Regi? Mara Regi, eu falo que é uma escola porque elas aprendem de tudo, sabe? Meninas que aprenderam o que é certo, o que não é. Porque, culturalmente, quando você cresce num lugar onde você vai, você vê situações que estão se repetindo, você acha que aquela situação ela é normal. E aí vem um veículo de comunicação, que é a única companhia, às vezes, dessas pessoas, e fala, não, isso aqui não está certo, isso aqui está errado. Tem uma forma correta disso acontecer? Você tem como sair dessa situação, que é o que eu acredito que acontece com muitas meninas ali na região da Amazônia? Então, eu acho que é um dos trabalhos mais importantes que a emissora faz, sabe? E a gente tem relatos, sim, relatos muito fortes, muito poderosos, desse vínculo, dessa confiança que os ouvintes têm com a rádio, de confiar e falar, não, aqui o que a rádio está falando é certo. Relatos de tudo. E a gente também tem muitos relatos tipo de medo, de dor, de esperança, de superação. Igual a gente fala, né? Que foi uma pessoa que confiou na Mara Regi e falou, não, vou mandar minha história para ela na esperança, né, de que eu tenho, de que eu consiga resolver minha situação.
2: É a construção cidadã a qual você se referia. A Rádio Nacional, mesmo quando Radiobras, que era uma empresa essencialmente governamental e a comunicação pública estava inserida, mas de uma forma muito diluída, porque a gente passa a exercer efetivamente a comunicação pública a partir do que diz a Constituição Brasileira com a criação da nossa EBC, Empresa Brasil de Comunicação. Mas, de qualquer forma, a Rádio Nacional, quando hegemônica, porque ela nasceu para integrar ao invés de entregar, porque esse era o medo dos militares, a entrada das rádios cubanas e tais. Então, ali as pessoas demandavam até como é que eu escovo melhor os meus dentes, não é? Como é que eu uso uma prática para salvaguardar minha vida diante de uma picada de cobra? Então, a gente tem coisas que são essenciais na vida amazônica, que não é uma só. Nós somos muitas Amazônias, né? E eu acho que esse é o grande desafio. Tentar navegar por Juruá, lá vou eu, vamos até Tabatinga, lá, alô, alô, Mislene, que coisa boa, você aí no Alto Solimões, e que coisa impressionante, né? A gente atravessa a rua, vai para o Peru, e aqui pega o tuc-tuc-tuc-tuc. Você tem que ouvir a Mislene bastante nesse programa, porque tudo isso é nacional.
1: É. Muito bonito ouvir essas histórias. E tem história também, Tayana, de gente que conheceu a esposa ou o marido. Não sei se depois reclamam se o relacionamento não der certo, mas tem pessoas que conheceram seus companheiros e companheiras, tem gente que reencontrou ou até conheceu parentes que não conhecia antes.
3: Sim, você sabe que a rádio já foi conhecida como a rádio casamenteira, né?
1: É um Santo Antônio que está no éter, Antônio, né? Na isso. Rádio difusão.
3: Da Amazônia. E assim, nós temos eles falam que eles conseguiram casamentos pela Rádio Nacional da Amazônia. Então a gente recebe muitos relatos de pessoas que encontraram

0: 30, 40 anos, pai, mãe, filho. Às vezes o filho foi, sei lá, trabalhar num garimpo e nunca voltou. E aí ficou esposa e filho para trás, que tiveram que se mudar depois reencontro. A rádio, inclusive, já foi premiada alguns programas graças a esses reencontros. Então, também é um trabalho muito bonito esse de.
1: Muito legal. E nada melhor do que a gente ter esses relatos que são compartilhados pelos próprios ouvintes, porque assim a gente tem mais vozes para poder contar essa história. Agora, Mara, entre tantos processos de transformação, existem aquelas que aos poucos foram se transformando em Marias. Você usa uma canção muito famosa e bonita, né, do Milton Nascimento, no Viva Maria. E eu queria perguntar para você o que que é essa entidade Maria?
2: Uma mulher da vida, diria Elis Regina. Aliás, quando da morte de Elis, Viva Maria tinha apenas um ano, a gente tinha a abertura do programa na voz de Milton e Fernando Brant, que também é o nosso saudoso letrista. É muito importante saber que essa Maria da música era realmente uma mulher operária da vida, da luta, que encarna essa força, essa raça e essa fé. Então, acho que esse é o fio da linha da vida de milhares de mulheres no Brasil. E por isso nós nascemos com essa missão de fortalecer a autoestima das mulheres, porque até então, você veja, se nos idos de 1986, antes da Constituição, a gente ainda tinha que obedecer a um Código Civil que dava ao marido o direito de devolver a mulher, caso 10 dias depois do casório ela comprovadamente não fosse mais virgem. Imagine o que que isso significava, né? Nós tivemos lá uma senadora que, inclusive, foi muito prejudicada, Eunice Miquiles, do Amazonas, porque era tida como uma questão tão banal, é isso mesmo. Tanto que quando chegou no Congresso não tinha nem toalete feminino, porque depreendia-se que isso aqui é um lugar do poder masculino. Então, a gente, no Viva Maria, não demorou a descobrir que é no coletivo que a gente tem poder.
1: Muito bom. Daiana quer comentar?
0: Né, porque eu vejo a Mara falando isso e eu tenho uma relação muito específica assim com o Viva, porque o Viva, ouvi o Viva da Mara Regi durante todos esses anos, me fez transformar, sabe, como mulher, entender várias coisas, porque por mais que a gente saiba, a gente não se encaixa. E aí, quando você começa a ouvir ela falar, você ouve os relatos do Viva Maria, você ouve a escola que é o Viva, principalmente para as mulheres, de direito das mulheres. A gente vai se transformando como mulher, sabe? É muito bonito esse trabalho do programa dela. É
1: Aí
0: muito
1: é
0: lindo,
1: escolher
0: Mara
1: se é
0: Regi.
1: Maria Tayana ou Tayana
0: É.
1: Maria, mas já é uma Maria. Como a gente vem da escola do rádio, mesmo estando aqui agora num videocast, no rádio a gente adora um improviso, as coisas estão acontecendo ao vivo e a gente vai mudando a ordem das coisas. Então o nosso sonoplasta, que é o Rafael Napoleão, a gente já vai pular não para o áudio 2, na sequência 1, 2, 3, porque é muito convencional, a gente vai de 1 para o 3, trazer dois depoimentos em um só. E a primeira personagem eu gostaria que você apresentasse, Mara, porque foi alguém que trabalhou com você, foi uma estagiária do Viva Maria.
2: A Alessandra Roscoe, nossa, ela diz que não nasceu Maria, mas se tornou Maria. E mais do que isso, além de jornalista, hoje uma escritora de renome nacional e internacional. Ela que tem um projeto lindo que faz com que as mães, as matrizes, as nutrizes contem histórias para os seus filhos até na barriga, para que esse vínculo seja cada vez mais estreito, como se a nossa placenta fosse a bolsa da mãe canguru. Então, Alessandra Roscoe foi uma das primeiras estagiárias do programa, e essa consciência dela de fazer, inclusive, um jornalismo engajado veio justamente da possibilidade de acompanhar os anos 80, determinantes para a cidadania brasileira das mulheres, né? Porque ali, quando você clamava por uma licença maternidade de 120 dias, o que a gente ouvia era o seguinte: acabou emprego para as mulheres no período da fertilidade. Agora,

as balzaquianas vão ter direito ao emprego, porque, imagina, essas mulheres querem 120 dias para cuidar de filho. E aí, quando você pedia, filho não é só da mãe, licença paternidade, de 5 dias pelo menos. E era aquele deboche, imagina, era super...

0: pensam que os homens podem ter filho. E hoje, aí estão vocês reivindicando, não 20, não um mês, queremos mais, mais, mais. Quem sabe a gente chega lá. Eu quero
1: Vamos
0: viver
1: chegar.
0: para ver.
1: E agora a gente passa por ameaças semelhantes quando falamos da escala 6 por 1. Mas é mais uma batalha que a gente espera que seja vencida para o bem dos trabalhadores.
0: Uau! E as
1: Bom, e
0: trabalhadoras?
1: as trabalhadoras, com certeza. Então a gente vai ouvir de uma vez só o depoimento da Alessandra, mas também da Maria Almeida, que essa nasceu Maria, mas não gostava de ser Maria.
0: Ah, incrível.
2: O que mudou então, depois de escutar o Viva Maria há 6 anos?
3: Mudou tudo, porque antes eu era uma mulher pacata, caseira, e a partir daí eu aprendi a me libertar, aprendi, eu entendi melhor o que é ser mulher. Aprendi com a Mara a gostar do meu nome, que é Maria, que antes eu detestava, que aliás eu nem sou chamada de Maria, eu tenho um apelido, né? As pessoas me chamam de Leda e não de Maria, mas agora eu me sinto orgulhosa de me chamar Maria e eu gosto quando as pessoas me chamam de Maria.
2: E hoje, Dia Internacional da Mulher, o que você sente ser Maria?
3: Eu sinto um orgulho enorme, uma vontade enorme que todas as mulheres se sentissem orgulhosas também, que estivessem aqui conosco na rodoviária, mostrando para os homens que a gente é mulher de garra, de força e não sexo frágil, que eles gostariam que nós fôssemos.
1: Muito legal ouvir a Leda ou Maria, como agora ela se identifica. Eu fiquei lembrando daquela expressão, é alguma coisa recatada do lar, quando ela diz como era a vida dela antes e como ela vai descobrindo que ser mulher pode ser muito mais do que isso, Maria.
0: Ah, com toda certeza, até porque a mobilização pré-constituinte, né, teve essa pegada de fazer esse despertar, né, que custou a mim pessoalmente, desde ameaças até, digamos, uma violência, se não verbal, via telefone. Manda essa mulher calar a boca, tá botando coisa na cabeça de minha mulher. Até aquele cidadão que chega e diz: olha, o rádio eu já quebrei, eu vim aqui para quebrar a sua cabeça. Então, assim,
1: Nossa.
0: Muita coisa, né, passando por esse momento único da vida das mulheres do Brasil, rumo à Constituição de 88, que, dentre outras coisas, nos garantiu a possibilidade de uma comunicação pública que a gente tem que honrar como um grande legado do povo brasileiro, mas especialmente das trabalhadoras e trabalhadores da comunicação.
1: Não dá para lutar pela garantia de direitos sem incomodar ninguém, né? Acho que às vezes incomodar é até um sinal de que se vai no caminho certo. Verdade que teve uma Maria que era proibida de ouvir a rádio pela patroa?
0: Ai, mas são tantas as histórias, são tantas as emoções, Lucimar. Meu Deus do céu, por coincidência, veja você, era uma professora da Universidade de Brasília, morava na mesma quadra que eu, então fui descobrir isso anos depois. Mas quando eu falava muito, né, da presença de Benedita da Silva chegando num congresso nacional para lutar, né, pelos direitos das trabalhadoras domésticas, essa senhora, patroa da Lucimar, se incomodou muito. Então ela dizia: desliga esse rádio, você vai virar feminista. Como ser feminista fosse um palavrão. Muito pelo contrário. Ser feminista é uma posição diante da vida cidadã e libertária.
1: Muito legal. A gente não deixa de fazer uma ponte, Mara, com a nossa programação da Rádio Nacional da Amazônia no presente, porque a gente valoriza toda essa história que é construída e é processo, é fluxo como um rio, né? E a gente não sabe do início nem do fim. Mas é importante que a gente chame atenção para o modo como essas experiências continuam sendo replicadas, recriadas, atualizadas, experiências novas estejam surgindo hoje. Como você vê, Tayana, a relação dessa história com a programação que hoje vai ao ar?
4: Eu acho assim, o mundo evoluiu, né? As tecnologias evoluíram, a rádio evoluiu, mas sem perder a essência dela. E eu acho assim que hoje, com certeza, todas as nossas ouvintes, elas ganharam muito mais aí com essas histórias do Viva, com essa escola da Mara Regia, né, Mara? E assim, eu acho que hoje essa geração, ela tem muito mais acesso à informação, muito mais acesso ao que é certo, ao que não é em relação a elas, aos direitos delas. E eu acho que a rádio ela continua tendo um papel muito importante em relação ao direito das

0: as mulheres. O Viva, ele está fazendo quantos anos esse ano, Maroca?
1: 45.
0: Né? Então, são 45 anos formando gerações em relação aos direitos das mulheres. Então, eu acho que as gerações de hoje em dia, as gerações que foram passando, só ganharam aí com essa escola que foi o Viva Maria.
2: A gente estava falando de uma interação que passou bastante pelas cartas, com certeza depois pelo telefone. E hoje, Tayana, a gente chega num período em que essa interação pode acontecer via aplicativo de mensagem de texto. O ouvinte pode mandar um texto, mas ele também pode mandar um áudio, né? E esse áudio pode ser utilizado na programação. Como é que você vê hoje a possibilidade daquilo que já foi o orelhão da Amazônia ser uma central multimídia?
0: Então, como eu disse, tudo evoluiu, né? A tecnologia evoluiu e a rádio evoluiu junto. Antigamente, ela foi feita, assim, para ser transmitida em ondas curtas, e a interação dos ouvintes ela era basicamente feita por cartas, né, Mara Regi? Inclusive, Sim. A gente já teve promoções que eles, pelo menos, me disseram, né? Eu ouço isso dos mais velhos, que eles conseguiram encher um quarto até o teto de cartas que eles receberam.
1: Então, cidade contra cidade. Isso. Era um desafio de uma gincana, onde, para receber os apresentadores, os artistas que estavam sempre cantando na Nacional, ou mesmo fazendo a locução de alguns programas, eles tinham que trabalhar muito essa caneta na ponta do dedo para escrever essas cartas, coisa que está fazendo falta, porque em tempos de novas Sim. tecnologias, a gente sabe que as sinapses, né, que são esses mecanismos que desenvolvem melhor a nossa inteligência, a nossa área cognitiva, estão sendo prejudicadas, porque a neurologia já explica a falta que faz você continuar escrevendo no seu caderninho, né? Felizmente, a gente, apesar do computador, dos WhatsApps, de tudo mais, a gente não perde essa essência de colocar o coração na ponta do lápis para poder escrever para a Rádio Nacional. Eu sempre que posso, eu peço, quero uma carta. Estou com saudade de
0: ela
1: uma
0: gosta,
1: carta,
0: ela tem
1: por
0: caixas
1: favor.
0: De carta.
2: E você falou sobre as celebridades que poderiam visitar essas regiões, a região que ganhasse no concurso. Você já foi recebida também como celebridade quando visitou territórios e ouvintes? Porque eu já ouvi, Tayana, histórias de que tem árvores e crianças e mulheres que têm o nome da Mara Regi.
1: Tem. Mas olha, tem a história, hein, gente? Acho que vamos ter que fazer dois programas, tá bom, Dila? Vamos combinar?
2: Vamos fazer uma série. Vamos plantar uma floresta.
1: Bom, olha, para ser exatamente objetiva nessa questão de ser recebida como celebridade, eu fui fazer um trabalho de conscientização perto de uma escola que ficava próxima a um lixão, onde as meninas, crianças em geral, estavam pegando restos de seringas usadas nos postos de saúde para dar injeção nas bonecas, né? Então, isso era um perigo a céu aberto, e eu fui chamada para fazer uma sensibilização das professoras, da comunidade em geral, para fazer uma coleta seletiva. E lá fui eu para a FUA, o lugar, um dos mais ecológicos do Brasil, porque lá em Afuá não existem carros, só bicicleta. Então,

0: e também combustíveis fósseis. E aí, quando eu estou dentro do barco ainda chegando, eu escuto uma barulheira, sabe? Sim, fogos de artifício. Falei, Jesus, será que eu cheguei no lugar certo? Aí, daqui a pouco, quando eu vou me aproximando da saída do barco, passando assim, perfilada, eu escuto, Mara Regia, que bom que você veio, eu vim aqui só para te ver. Menino, olha, quando eu abri bem o olho, eu não acreditei. A criançada toda da cidade me esperando com balinhas e balões, aquela festa, parecia que eu era assim, uma entidade, sabe? Então foi maravilhoso.
1: Verdade.
0: Agora, outros momentos impagáveis, né? Os que mais me divertem é assim, porque você com a voz, né? E aí, os microfones da Nacional, né, colaboram muito para isso, deixam a gente com uma voz mais fluida. E aí, de repente, quando você chega lá, oi, Maria do Barro, como é que tá você, minha amiga? Ô, Mara Regia, não acredito, mulher. Tu não é loura? Pensei que tu fosse baixinha, mais alta. Você... Maria do Boiadeiro, lá em Xinguara, foi me encontrar porque eu ia falar da Lei Maria da Penha. Aí ela falou: Mara Regia, tu não acredita, mulher? Quantas vezes já te salvei das águas? Eu falei: Como assim, menina? Não, é porque eu vou lá lavar minha roupa, vou para a ponte, né, que é aquela tábua que coloca para poder bater a roupa, e aí eu levo o radinho. Aí, lá para as tantas, mexe daqui, mexe dali, o radinho cai nas águas. Eu digo, Mara Regia, não pode, tem que continuar falando. Aí eu vou lá e te salvo das águas. Então, são histórias assim, absolutamente incríveis. E eu viajo muito com sementes, não é? E a moringa, por exemplo, que é uma planta, Moringa oleífera, quem tiver curiosidade, vai em qualquer site, vai achar. É uma santa criatura de Deus, porque além de ser uma árvore com poderes nutritivos altíssimos, no Nordeste e no Norte, onde a gente tem o desafio de uma água que não seja poluída, água suja, você pega 6 sementes da moringa, tritura, coloca em 2 litros de água dentro de uma garrafinha e no dia seguinte, ou 2 dias depois, toda a sujeira decanta e você pode beber aquela água em segurança, porque a moringa também é fruto, filtro. E aí a gente fala tanto de filtro, não é filtro para você ficar mais bonito, graças a Deus o rádio não depende disso. Mas é filtro mesmo, é uma função da vida, da natureza, natureza viva. Então é uma disputa por essas sementes incrível. Então quando eu chego. De repente, lá mesmo com a Maria Quarquer, uma dessas mulheres que anda de carroça, de cavalo a pé, fez um poema, porque ela foi barrada numa locadora que, onde ela queria pegar para alugar um filme para mostrar para os filhos. E aí a mulher falou: Não, mas você é da roça, a gente não aluga vídeo para quem mora longe daqui, não, vai que você não volta. E ela saiu chorando da loja, e aí se sentindo a pior das pessoas. E aí ela escreve, eu sou a Maria Quarquer, uma dessas mulheres que anda de carroça, de cavalo a pé, mas só peguei esse papel para escrever,
1: Sim.
0: né? E aí escreve para a rádio, as pessoas choram junto comigo por essa excrescência, né, para dizer o mínimo. E aí eu comecei a mandar muitas sementes de moringa que ela triturou para fazer isso e aquilo. E aí quando eu chego lá, ela, vem cá conhecer a Mara Regia. Eu falei, não é possível. É, aí quando eu chego, é a árvore que já tinha crescido, porque a moringa cresce 1 centímetro por dia. Então, a árvore ganha altura e robustez muito rapidamente. Então, são muitas as histórias.
1: Muitas histórias bonitas. Embora a gente tenha falado sobre as tecnologias mais recentes, eu acho que vale a pena a gente aprofundar em uma outra que foi citada aqui, que é a possibilidade das transmissões por ondas curtas. Hoje, na condição de gestora de uma emissora pública, Tayana, com essa responsabilidade imensa, como você vê a importância e o papel das ondas curtas em um território tão grande como é o nosso, do Brasil?
2: Nossa, eu falo, as ondas curtas, elas assim, eu entendo o porquê que ela tem essa dimensão. Mas é porque quando você começa a trabalhar com ondas curtas, você percebe aonde que ela consegue chegar. Ela não chega só nos confins do Brasil, ela chega no mundo inteiro. Hoje, as nossas ondas curtas, a gente está operando mais ou menos entre 80 e 100 quilowatts. E, assim,

0: negócio que chega no Japão, chega na China, chega na Índia, chega em toda a Europa, sabe? Chega nos Estados Unidos, a gente recebe cartas de todos esses lugares pedindo cartões QSL, né? Que é de, os cartões de rádio amador. Chega em lugares que são inimagináveis. Então a gente tem uma potência tão grande com as ondas curtas que a gente consegue levar. É, além, né, do serviço que a gente precisa prestar, essa missão que a gente precisa prestar lá nos confins da Amazônia, em regiões que ainda não tem nem energia, e nós temos regiões ainda que não têm energia.
1: E para além disso, ela pode muito bem traduzir a importância dessas ondas quando, não só da pandemia, mas muito mais recentemente, quando das enchentes no Rio Grande do Sul, né?
0: Verdade. É... A EBC ela fez um serviço muito bonito assim, né, em parceria com a SECOM. É, a Rádio Nacional da Amazônia, eles tiveram o pessoal lá do Parque do

0: destinadas especialmente para aquela região, trazendo o clima, né, as alterações meteorológicas, os pontos de resgate, todo tipo de serviço que vocês possam imaginar, tipo, como é que você faz se a sua casa foi alagada, a água baixou, pode entrar, não pode, qual a doença que você pode pegar, qual profissional que você tem que chamar, onde que você pode ir caso você esteja sentindo tais sintomas, né, muito relacionados àquela, às doenças, né, que você pode pegar em caso de um enchente. Então, assim, foi um trabalho de 2 meses que a gente fez. Foi um rodízio entre todos os apresentadores, né, para poder ajudar a segurar essa programação. E, assim, quando a gente recebeu o primeiro feedback de um ouvinte que veio do Sul, porque a programação foi toda feita para aquela região. E ele falou assim, eu estava numa região onde tudo foi alagado e ele quis ficar lá na casa dele porque ele não queria abandonar, né, as coisas que ele tinha lá. E aí ele falou que quando ele se viu sem energia, sem companhia, ele estava sozinho. E aí ele pegou o radinho de pilha que ele tinha e ele sintonizou e conseguiu da Amazônia. E ele viu músicas do Sul tocando e, de repente, ouviu a voz dos nossos apresentadores trazendo esses serviços. Eu até arrepio na hora que eu conto. Sim. E ele falou, foi tão confortante, tipo, foi tão
1: acolhedor,
0: sentir que vocês tinham feito isso pela gente, sabe? Sentir que a gente tinha essa proximidade com vocês, sabe? Que a gente não estava sozinho. E aí, a gente ganhou muitos ouvintes dessas regiões, né? Porque muita gente ficou... A gente conseguiu distribuir alguns, em parceria, né, com universidades, alguns radinhos receptores, né, de ondas curtas. E eu acho que foi um serviço... Foi muito bonito, né, Mara Régia? Foi lindo.
2: Bom, a gente já está caminhando para o fim dessa conversa. É o tempo de plantar uma arvorezinha só numa floresta de tantas histórias. Mas, para terminar, eu queria perguntar para vocês como vocês enxergam, num desafio de 2 minutos, a missão da Rádio Nacional da Amazônia hoje, o papel da Rádio Nacional da Amazônia hoje, Mara Régia.
1: Vai continuar sendo, sem dúvida, um canal de transformação até diante da emergência climática, não é? Porque tudo muda o tempo todo no mundo e, mais do que nunca, agora, a gente precisa não só socorrer biomas como a Caatinga, como o próprio Cerrado, né, que é o berço das águas, e a gente sabe a caixa d'água do Brasil, que está sendo comprometida justamente por força da contaminação, do uso e abuso dos águas, não é? Então, mais do que nunca, esse serviço que a gente vem prestando ao longo de tantos anos, rumo aos 50, ano que vem tem festa, você já está convidado.
2: Opa.
1: 50 anos de Rádio Nacional da Amazônia. Então, a gente tem que ter esse compromisso com o futuro. Tanto assim, que Tayana, inclusive, fez uma caixa em acrílico para a gente escrever as nossas expectativas para o futuro. O futuro do rádio é o futuro da comunicação, porque nenhum outro veículo, eu digo isso não só como uma rádio apaixonada, mas como uma pessoa que pilota microfone há quase 50 anos também. Então, esse veículo, ele tem o dom, a magia, talvez por exercitar o sentido mais profundo, que é o ouvido. Porque aí, quando você não tem um olho, você é salvo desse julgamento preceptado, desse preconceito, dessa discriminação. Ah, o cabelo dele é torto, é isso e é aquilo. Ah, a orelha é isso, a cor. Não, o rádio é a voz, né? Enquanto houver voz, enquanto pudermos falar, e aí, é claro, tudo vai depender do Estado de Direito que a gente vai construir nesse Brasil que, aqui e ali, tem que se reinventar como o próprio rádio. Sim. Diante das ameaças à nossa tão jovem democracia.
2: Com certeza, a democracia sendo ainda construída. Tayana, agora é contigo o papel, a missão da nossa Rádio Nacional da Amazônia para os próximos anos.
0: Então, que é muito do que a Mara falou, mas principalmente a rádio, às vezes a gente ouve as pessoas falando, o rádio vai acabar, mas a gente foi vendo que o rádio, ele só se adapta, sabe? Ele vai adaptando as novas plataformas, as novas tecnologias, e eu acho que a Rádio Nacional da Amazônia é isso, a gente vai continuar se modernizando, a gente vai continuar se adaptando, mas sem perder a nossa essência, sabe? Essa essência que leva tanto serviço bonito para os nossos ouvintes, porque eu acho que rádio é

0: isso. O rádio, ele é escuta, rádio, ele é acolhimento. E a Rádio Nacional da Amazônia, principalmente, ela é pertencimento. Então, eu acho que é isso. A gente vai se modernizar, mas que venham mais 50 anos por aí, né, Mara Regis?
1: Com muito orgulho e muito amor, porque, olha, de repente, essa Amazônia, para quem já foi, como eu, mordida por jequitaia, aquelas formigas vulcânicas, eita, e ou então ficar num igarapé diante dos olhinhos de jacaré, que você pensa que está diante de uma cidade, mas não, aquela tropa de jacarés ali prontos para te abocanhar, a gente sabe o que é a monumentalidade da floresta. E ainda bem que os deuses e deusas não dormem, estão sempre a nos proteger. Que protejam essas ondas curtas, principalmente, porque, não por acaso, na pandemia, BBC de Londres voltou com a sintonia em ondas curtas. E a gente teve o exemplo de Portugal, que, diante de um apagão, o que salvou grande parte da população foi o nosso radinho a pilha. É, vivo o rádio.
2: Que o rádio continue nos salvando. Eu vou agradecer a Mara Reja, jornalista, apresentadora, criadora do Viva Maria. A gente precisa exaltar isso sempre. Agradecer a Tayana Borges, que é coordenadora

0: tenho um agradecimento especial para fazer nesse episódio ao Cláudio Paixão, né, um pesquisador, fez uma dissertação muito bonita contando essas histórias do rádio e nos ajudou, inclusive, com as mídias, com o acervo que a gente usou aqui no programa de hoje. Então, tem que deixar esse agradecimento também. Contamos uma história aqui de cerca de 49, quase 50 anos, e faz parte dessa história da nossa Rádio Nacional, que começa no Rio de Janeiro e que está completando 90 anos agora em 2026.
1: Pois
0: Então,
1: é.
0: eu conto com vocês para os próximos episódios, para a gente continuar aqui plantando árvores, seguir o curso dos nossos rios e poder contar novas histórias.
1: Olha, um brinde, ó, aos 90 anos. Vamos fazer um tintim aqui?
0: Vamos terminar com um
1: Ai,
0: brinde.
1: Deixa ele fora. Saúde!
0: Saúde!
1: Saúde!
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1: Boa tarde, agora são 3 horas. Este é o Nacional Notícias com destaque do momento. A Polícia Federal concluiu que o senador Flávio Bolsonaro cometeu crime de calúnia contra o presidente Lula em uma postagem nas redes sociais. Vamos relembrar esse caso ao vivo aqui nos estúdios com o repórter Renato Ribeiro. Boa tarde, Renato.
2: Muito boa tarde. Foi o que concluiu a Polícia Federal no relatório final do inquérito que apura o caso no Supremo Tribunal Federal. O relator do processo é o ministro Alexandre de Moraes. E a publicação foi feita em janeiro deste ano na rede social X, após os Estados Unidos capturarem o ex-presidente da Venezuela, Nicolás Maduro. Na mensagem, Flávio escreveu: Lula será delatado, é o fim do Foro de São Paulo, tráfico internacional de drogas e armas, lavagem de dinheiro, suporte a terroristas e ditaduras, eleições fraudadas. E para a Polícia Federal, fica claro que o senador imputou falsamente ao presidente Lula os crimes de lavagem de dinheiro e de tráfico internacional de drogas e armas. Agora, após o envio do relatório da PF ao Supremo, o documento será remetido à Procuradoria-Geral da República para análise. E o senador Flávio Bolsonaro ainda não comentou o caso. Boa tarde, Marcelo.
1: Muito obrigado. Próxima edição, logo mais às 4 horas.
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1: 3 horas, 3 minutos. A gente abre essa hora com o Djavan, fato consumado.

0: Nós ouvimos Barão Vermelho por Você, de Frejar e Maurício Barros. Martinália de Tiago Mocotó, Não Encontro Quem Me Queira. E de Javan, Fato Consumado.
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0: 3:13, Vinícius Cantuária, Cheio de Amor.

0: Jorge Benjor, Chica da Silva, Zé Cabaleiro, dele Alice Ruiz, Quase Nada, Vinícius Cantuária, dele Cheio de Amor.
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0: Loborges.

Nós ouvimos Maria Rita agora, Só Falta Você, música de Rita Lee e Luiz Sérgio Carlini. Belchior, Fotografia 3x4. Antes ouvimos Gilberto Gil, dele Seu Olhar. 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Maria Bethânia, Estácio Rola Estácio.

0: O som dos Tribalistas, Já Sei Namorar, música de Arnaldo Antunes, Carlinhos Brown e Marisa Monte. Flávio Venturini, dele Ronaldo Bastos, Princesa. Maria Bethânia cantou de Luiz Melodia, Estácio, Rolly Estácio.
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0: Amelinha, mulher nova, bonita e carinhosa.

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1: 4 horas, boa tarde, eu sou Marcelo Ferreira e este é o Nacional Notícias. Um dos maiores espetáculos culturais do mundo acontece neste fim de semana no Amazonas. É o Festival Folclórico de Parintins. Os detalhes com Priscila Veras, da Rádio Encontro das Águas de Manaus, emissora da Rede Nacional de Comunicação Pública.
2: A edição de número 59 do evento começou na noite desta sexta-feira e segue até este domingo na cidade amazonense. O festival é marcado pela disputa entre Caprichoso e Garantido na Arena do Bumbódromo, com alegorias monumentais, rituais indígenas, toadas inéditas e apresentações inspiradas nos povos da floresta. Os dois bois encantam moradores e visitantes em um espetáculo reconhecido como o maior festival folclórico a céu aberto do mundo. Nas 3 noites de apresentações, o Caprichoso leva para a arena o tema Brinquedo que Encanta Seu Chão, valorizando a cultura amazônica e a trajetória de artistas, brincantes e torcedores do boi da Estrela Azul. Já o Garantido aposta no tema Parintins, Portal do Encanto, destacando a ancestralidade, os batuques e as encantarias da ilha na busca pelo bicampeonato. Os bois são avaliados por um júri especializado em 21 quesitos. A apuração das noites vai ocorrer na segunda-feira, dia 29 de junho, quando será conhecido o campeão da 59ª edição. Da Rádio Encontro das Águas, para a Rádio Nacional, Priscila Veras.
1: Este foi o Nacional Notícias. Boa tarde.

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1: Vamos seguindo aqui na Rádio Nacional, música brasileira em primeiro lugar. Rita Lee, Buana.

Esse foi Lenine cantando O Dia em que Faremos Contato, música dele em parceria com Braulio Tavares. Cássia Eller cantou de Riachão, Vá Morar com o Diabo. Rita Lee, Dela e Roberto de Carvalho, Buana. 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E você ouve agora Milton Nascimento nos Bailes da Vida.

0: Da onde hoje eu quero sair só a música de Lenine, Muxebaba e Caixa Aragão. Itamar Assunção, Milagres, composição de Itamar Assunção e Alice Ruiz. Milton Nascimento, de Milton Nascimento, Fernando Brant, nos Bailes da Vida.
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0: Agora tem Daniela Mercury, Você Não Entende Nada.

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0: Você ouviu Roberta Sá com o Trio Madeira Brasil, A Mão do Amor, música de Roque Ferreira. Zé Ramalho, composição dele, A Terceira Lâmina. Márcio Faraco, de Márcio Faraco, O Tempo.
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0: Céu, eu amo você.

0: Nós ouvimos Diogo Nogueira na voz, Hamilton de Holanda, no Bandolim, Mundo Melhor, música de Pixinguim, Vinícius Moraes. Céu, Eu Amo Você, de Cassiano, Silvio Rochael.
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0: Dominguinhos, quem me levará sou eu.

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1: Muito boa tarde para você que ouve a Rádio Nacional em todo o Brasil. Estamos também pelo nosso site, que é o radios.ebc.com.br, e ainda no aplicativo Rádios EBC, todas as emissoras da Empresa Brasil de Comunicação na palma da sua mão e no seu celular. A gente começa essa hora tocando para você o Geraldo Azevedo, Dona da Minha Cabeça.

0: Paulinho da Viola, quem sabe, dele e Alto Medeiros. Luiz Coimbra, composição dele, Onde Mora o Sol. Ouvimos também, abrindo esta sequência, o Geraldo Azevedo cantando Dona da Minha Cabeça, dele e de Fausto Nilo.
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0: A gente ouve agora Samba de um Minuto, Roberta Sá.

Marisa Monte, volte para o seu lar, de Arnaldo Antunes. Nação Zumbi, um sonho de Jorge do Peixe, Dengue, Lúcio Maia e Pupilo. Roberta Sá, de Rodrigo Maranhão, samba de um minuto. 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E você ouve Rosa Passos, Linha do Equador.

Zeca Pagodinho, Água da Minha Sede, de Dudu Nobre, Roque Ferreira. Badia Sade, de Lenine, Braulio Tavares, Acredite ou Não. Ouvimos também Cidade Negra, de Tony Garrido, e da Gama, A Sombra da Maldade. Grupo Acordo Som, abri a porta.

Samba ao Samba com Nilze Carvalho, música de Toninho Galante e Marcel Vieira. Legião Urbana de Dado Villa-Lobos, a Via Láctea. E o grupo Acordo do Som de Gilberto Gil e Dominguinhos, Abri a Porta. Agora faltam 2 para 6. A gente fecha essa tarde com Jardes Macalé, Revendo Amigos.

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1: Olá, ouvinte nacional, eu sou Milton Rocha. A partir de agora apresento para você o melhor da música brasileira. Começando muito bem com Elis Regina.

Ouvimos Martinália de Toquim, Vinícius de Moraes, Deixa, Pepeu Gomes, de Baby do Brasil, e Pepeu Gomes, Planeta Vênus. Abrindo o bloco, Elis e Gina, de Fernando Brant, Lô Borges e Márcio Borges, para Lennon e McCartney. 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Eu trago agora para você Fagner.

0: Seguimos agora com João Bosco, de Aldir Blanc e João Bosco, Plataforma.
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0: Você ouviu Ednardo e Amelinha, de Ednardo Pastorio. Bete Carvalho, de Dona Ivone Lar e Délcio Carvalho, Em Cada Canto Uma Esperança. Abrindo o bloco, Flávio Venturini, Dilo Borges, Márcio Borges e Fernando Brant, para Lennon e McCartney.
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0: Você ouve agora Nausete.
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Tivemos aí Secos e Molhados, de João Ricardo e Paulo Mendonça, Sangue Latino. Antes, Raul Seixas, de Raul e Paulo Coelho, Sociedade Alternativa. Ouvimos também Rita Benedito, de Chico César, Pensar em Você. E abrindo o bloco, Nausete, de Rita Lee Roberto de Carvalho, Mutante.

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4: Olá, pessoal, sintonizado aqui com a gente. Muito obrigada pela sua sintonia, obrigada pela sua companhia. Eu sou Márcia Dias. Seguiremos juntos aqui trazendo a programação musical que você gosta de ouvir. Com Maria Rita, a gente ouve Lavadeira do Rio.

Você ouviu A Festa do Santo Reis, de Maia, de Márcio Leonardo. Ouviu Mareia, Amanda Magalhães, e a Açucena, de Amanda Magalhães. 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Agora vamos tocar Marisa Monte, de Pino Daniele, versão de Nelson Motta, Bem Que Se Quis.

0: Flores no Asfalto, tocamos aí com o Zé Cabaleiro, música dele, e você, Paralamas do Sucesso, de Tim Maia.
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0: Vamos ouvir Mania de Você com Tulipa Ruiz, música de Rita Lee e Roberto de Carvalho. Na sequência, Tô, Adriana Maciel e Paulinho Mosca, de Elton Medeiros e Tom Zé.

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2: No auge da Rádio Nacional do Rio de Janeiro, quando o rádio era o principal meio de comunicação do Brasil, um nome se destacou não apenas pelo talento, mas pela visão estratégica. E ele iria ajudar a moldar toda uma era. Vitor Costa.
3: Em 1938, Vitor chega à rádio como radioator.

0: Rapidamente sobe de posição, vira diretor de radioteatro e transforma o gênero em um dos carros-chefe da emissora.
1: Pois é, Raquel. A partir daí, o Vitor Costa só cresceu. Em 1951, assumiu a direção geral. Era um profissional formado dentro da própria emissora, ou seja, alguém que conhecia cada engrenagem do rádio.
0: É, Estrosi, e para ele o conteúdo tinha propósito. O rádio era mais do que entretenimento, era uma ferramenta para formar o público, influenciar comportamentos e consolidar valores. Quem conta é o pesquisador Luiz Carlos Saroldi.
2: E o Vitor Costa cada vez mais é um homem imprescindível, porque o departamento de rádio e teatro vem sendo dirigido por ele desde o primeiro momento. E ele continua à testa disso. E, claro, tem autoridade para opinar sobre outras coisas da Rádio Nacional.
1: E ele também era um homem de negócios. Enxergava o rádio como indústria. Sabia negociar com anunciantes, vender programas e transformar as radionovelas em produtos de alto valor comercial. Ele mesmo conta que os negócios da Rádio Nacional sob sua gestão cresceram.
3: Assumi a Rádio Nacional. Durante esses 3 anos e 7 meses, procuramos trabalhar da forma mais honesta possível. Nosso patrimônio aumentou consideravelmente. As inversões feitas na Rádio Nacional, os melhoramentos, novos artistas, tudo isto representa o nosso trabalho.
0: Vitor Costa tinha sido indicado ao cargo máximo da Nacional diretamente por Getúlio Vargas, com quem manteve próxima relação no poder. Mas Vitor era categórico em dizer que nunca quis fazer da rádio uma emissora que só falasse bem do governo.
3: Não emprestei o microfone da Rádio Nacional para fazer política do governo. Não recebi jamais qualquer insinuação, qualquer ordem do governo, especialmente do nosso presidente Vargas, para que a orientação da nação à política fosse esta ou fosse aquela. Desafio mesmo que alguém possa contestar.
4: E Vitor Costa era muito amigo de Getúlio, né? Muito amigo. Ele frequentava o Palácio do Catete, estava sempre lá. Tanto é que ele estava no Palácio do Catete quando Getúlio morreu. O que fez Vitor Costa? Ele copiou a carta de Getúlio. Não tínhamos xerox, não tínhamos fax, né? E mandou entregar no envelope aqui para o Heron Domingues, que aí sim, ele leu em primeira mão a carta de Getúlio.
5: Além do bilhete deixado pelo presidente Vargas, há uma carta encontrada ao lado do seu corpo e que diz...
1: Esse que a gente ouviu no final foi Cristiano Menezes, ex-diretor da Rádio Nacional.
0: Após a morte de Getúlio Vargas, Vitor Costa dá um novo passo. Deixa a Rádio Nacional e se muda para São Paulo, onde funda as organizações Vitor Costa. É quando ele adquire a Rádio Excelsior, em São Paulo, e monta a Rádio Nacional, que apesar do nome, não tem relação institucional com a famosa emissora do Rio de Janeiro.
1: Vitor investe em rádio e televisão, amplia sua estrutura e leva para São Paulo grandes talentos do rádio carioca. Sua visão era clara: comunicação como um sistema integrado entre conteúdo e mercado.
0: Ele morre em 1959, aos 52 anos. Deixou seu nome em um antigo estúdio na Rádio Nacional, ainda no terraço do edifício à noite, e sua marca inovadora de fazer rádio na história da comunicação brasileira.
1: Este episódio usou áudios do acervo da EBC e do documentário Rádio Nacional, de Paulo Rossi.
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8: E agora a gente toca por aqui Jardins da Babilônia, Rita Lee, Della e Lee Marcucci.

0: Ouvimos Johnny B. Goode, Cidade Negra, Chuck Berry, Da Gama, Lazão, Paul Halfs e Tony Garrido. Eterna Busca, Seu Jorge, de Seu Jorge Gabriel Moura.
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0: Agora vamos tocar Gal Costa, música de Bob Dylan, Péricles Cavalcante, Caetano Veloso, Negro Amor.

0: Tocamos para você Enfeitiçado, Aline Calisto, de Afonsinho. O Bebo da Equilibrista, de João Bosco e Aldir Blanc, com Beth Carvalho.
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0: A gente ouve agora Cássia Eller, de Nando Reis, Luz dos Olhos.

Você ouviu o Quereres Maria Gadú, de Caetano Veloso, e Luz dos Olhos, Cássia Eller, de Nando Reis. 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Lá vem o sol, Lulu Santos. George Harrison, a versão é de Lulu Santos.

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